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0: 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E a hora certa.
1: 9:23.

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0: 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E a hora certa.
1: 10:03.
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2: 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E a hora certa.
3: 10:21.
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16: Diário FM, e a hora certa,
17: 10h38.
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0: 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E a hora certa.
1: 10h55.
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0: 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E a hora certa. 12:27. 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

0: 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E a hora certa. 12:55. 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
0: 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E a hora certa, 12:56.

0: 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E a hora certa.
1: 1:29.
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0: 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E a hora certa. 1h57.
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0: 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E a hora certa. 2:26.
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0: 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E a hora certa.
1: 2h58.
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0: 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E a hora certa. 3:27. 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

0: 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E a hora certa, 3h56.
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0: 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E a hora certa.
1: 4:27.
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6: Violão de aço, violão de nada, violão de dois, Guilherme Silva, Marcos Falcão.

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0: 5 horas.
1: Bom dia.
0: 5 horas mais 16 minutos em Macapá. Sexta-feira, sextou, dia de samba e pagode aqui no nosso programa. E homenagem ao Ciro de Nazaré. Sambas paraenses vão rolar aqui dentro do nosso roteiro musical. Meu operador de áudio é Joca Pantoja. Está no prédio sede da Diário 90.9. Foi palco ontem da entrevista, não teve debate. Uma entrevista do candidato ao governo do estado, Clássio Luiz, que nessa semana agora subiu nas pesquisas. Ele deu uma ampla entrevista ontem, com apoio dos seus admiradores, em frente ao prédio da Diário 90.9, quarteirão lá na Coriolano Jucá, entre a Tiradentes e a General Rondon, ficou lotado de ovacionadores e seguidores da candidatura do governador, atual governador do estado, que corre atrás da sua reeleição, Clássio Luiz. Foi uma entrevista muito ampla, muito proveitosa para o governador que foi ao debate. Sem comentário, enfim, mas perdeu uma chance. O candidato ex-prefeito de Macapá, Antônio Furlan, não compareceu ao debate da Diário 90.9, que é uma tradição nas eleições aqui em Macapá. Então, bom dia, um grande abraço, parabéns aos aniversariantes do dia. Hoje, sexta-feira, 2 de outubro, é o décimo mês do ano, mês da padroeira da Amazônia, Nossa Senhora de Nazaré. Olha o Zeca Pagodinho marcando território, hein?

0: Acabou o horário eleitoral ontem, né? É, tudo de bom, o horário eleitoral é necessário para você conhecer os candidatos, enfim. Mas na medida do possível que ele vai se desenvolvendo, vai ficando chato e insuportável, viu? Mas, de qualquer maneira, é o tempo que a democracia dá para que todos os candidatos possam falar de suas propostas, de seus desejos, hein?
1: Nenei.
0: Oi, diga, meu amigo.
1: Falando em democracia, a nossa democracia está muito bonita, né? É juiz, é desfazendo entendimento de outro juiz. Ministro desfazendo entendimento.
0: Decisão de outro, né?
1: Tá uma, o nosso judiciário, nosso não, alguns setores da nossa justiça tá avacalhando tudo.
0: É verdade.
1: Ontem a Globo cancelou o debate dela por interferência da justiça. É uma bagunça só. Um ministro quer mandar mais do que o outro.
0: A justiça brasileira tá maculada, viu?
1: Muito
0: maculada.
1: De onde deveria vir o exemplo é o que está vindo a bagunça.
0: Com certeza, bem colocado isso aí, viu, Jorge? A Globo cancelou ontem o seu debate. Trouxe assim profundamente lamentável. A gente não é querer puxar a brasa para a nossa sardinha aqui, mas a justiça aqui tem agido com muita tranquilidade, sem problemas maiores,
1: imparcial,
0: enfim, mas aqui
1: né?
0: Acolá é imparcial. Imparcial a participação da justiça no pleito eleitoral aqui. O desembargador Carmo Antônio e sua equipe tem sido um exemplo, tá? E trabalhou com muita antecedência para que esse pleito possa decorrer da melhor maneira possível. É bem colocado aí, viu, Jorge? Vai. O Anderson Boy, hein? E o hino dos... O hino de Nossa Senhora de Nazaré, em homenagem aos paraenses radicados aqui em ritmo de carimbó.

0: te mandar um abraço e desejar um bom final de semana a meu irmão médico, salvador de vidas, médico pneumologista Paulo Sérgio Picanci Silva. Bom dia, mano, acabou de ligar para cá. Um grande abraço para você. Paulo Danilo, meu sobrinho, também filho dele, que é médico pneumologista. Bom dia. São médicos dos mais atuantes em Macapá. Médicos que olham na cara do paciente, na hora da consulta. Conversam bastante com o paciente. Enfim, antes de qualquer decisão, hein? Bom dia, Suelen, tudo bem?
1: Bom dia,
0: Tarcísio. Tudo bem?
1: Tarcísio não tá muito legal.
0: Não tá legal?
1: Não. Mas veio.
0: Mas veio e vai.
1: Mas veio assim mesmo.
0: Vai atuar. Olha aqui. Governo do Amapá convocou 80 candidatos aprovados no concurso para o curso de formação de oficiais combatentes do Corpo de Bombeiros do Amapá. Uhum. Foi no começo dessa semana que passou, hein? Eu tenho algumas notícias, essas não são assim diretas do programa, mas preciso ser dadas, hein? A Vex Construções está umbriada nesse projeto do governo do estado do Morar Bem Amapá. Você precisa, você que não tem casa e tem o sonho da casa própria para sua família, ligue para a Vex no 991-653067. A Vex Construções está vendendo casas com quintal e com parcelas que você pode pagar no projeto do governo do estado Morar Bem Amapá. Parabéns ao governo do estado, hein? A Globo cancelou, né, o debate ontem, enfim. Não houve debate.
1: Não, porque ela quis.
0: Foi a justiça, né?
1: Justiça. Que não está me servindo para nada essa justiça.
0: Lá fora ela está.
1: A justiça está injusta.
0: Ela está muito maculada, hein? A senhora, vamos mandar a primeira aí? Mas antes, fala isso aí. A BB, final de semana,
1: hein? A BB não vai, domingo não. Tá?
0: Não funciona, né?
1: Não, domingo.
0: Por causa da eleição. A gerência da Associação Atlética Banco do Brasil mandou avisar, né, senhora? Mas se quiser virar sócio.
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0: Toda hora, hein? Poxa, que bom. Que legal. 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
0: Tá logo. Senhora, a dois ar importados hiper. Hoje, sexta-feira, entre véspera do Ciro de Nazaré. Entre sai danado lá, hein?
1: Vendendo tudo barato.
0: 19 anos na praça.
1: Verdade,
0: o grupo, né?
1: O grupo, dois A importados. Duas vezes. Mais você.
0: Mais você. 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Já tem vários circulando nas ruas e avenidas de Macapá, hein? 6h28, hein, Sueli? Vamos à primeira informação, hein? Aí com você, bom dia. A número 8, hein? Servidores federais que atuam no estado seguem recebendo o salário de setembro, hoje, pela rede bancária local. Detalhes com a Sueli Vilhena. Vamos lá.
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1: O governo federal está pagando desde ontem, quinta-feira, 1º de outubro, através da rede bancária instalada no país, o Amapá no meio, o salário de setembro de seus servidores da ativa no estado. Cerca de 14 mil funcionários atuam em repartições como governo do estado e prefeitura de Macapá.
0: Tá legal, hein? Bom dia! O sol ainda não nasceu, hein? Primeira vara federal da sessão judiciária do Amapá vai realizar leilão público eletrônico. Tem muita coisa boa para você conquistar, hein, nesse leilão eletrônico. É a 7. Libera a vinhetinha aí, Joca, vai. Não dá pra perder, preste atenção.
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1: 6h30, vai. 5h30, vai.
2: A primeira vara federal de sessão judiciária do Amapá realizará nos dias 14 e 27 de outubro leilão público eletrônico de bens penhorados em processos de execução fiscal e extrajudicial. Entre os itens disponíveis estão motocicleta, automóveis e equipamentos industrial com valores de avaliação a partir de R$ 6.784.
1: É, tá legal, que bom, hein? É, bom dia a você, dona de casa, trabalhador. Encerrado é ontem, né, o horário eleitoral. Agora, se tiver segundo turno, vai ter horário eleitoral. A Diário 90.9 cumpriu regiamente e fechou ontem com chave de ouro o último evento desse primeiro turno, que era o debate. Que foi o debate que acabou virando uma entrevista só.
2: Exatamente, porque hoje em dia não tem... É como se não tivesse mais tanta importância o debate, né, Jota?
1: Pois é.
2: Antigamente as pessoas, elas se comprometiam aí.
1: Parava, né?
2: Parava, a gente via aquela... Hoje em dia, a gente virou uma coisa tão assim...
1: Comum, banal.
2: Comum, banal.
1: É banal o título, mas...
2: Exatamente.
1: Olha, é muito importante o debate é para se conhecer as propostas dos candidatos. Fala aí, Joca.
3: Muitas vezes, muitos debates, né?
1: Decide um voto, né?
3: Mas está sendo utilizado só para agredir um e o outro. Entendeu? Não se usa o debate para mostrar propostas.
2: Isso, que é o objetivo.
3: Que é o objetivo do debate.
1: Da democracia,
3: o que,
1: né?
3: O que um vai fazer, o que, que o outro vai fazer. Hoje, o debate está sendo usado para atacar um candidato, ataca outro, aí fica naquela coisa. Baixou o nível.
2: O que vai acabar acontecendo?
3: Com o tempo
2: não vai
3: haver.
2: Mais existir debate. Não vai mais existir. Entendeu? Com o tempo não vai mais ter, porque hoje em dia eu posso decidir não ir, né? Não vou, tô nem aí.
1: Pois é.
2: Complicado.
1: Lamentar profundamente, hein? Mas essa dois aqui, Sueli. Bom dia, você é dona de casa, trabalhador, que precisa saber das informações. Sextou, estamos no mês da milagrosa rainha da Amazônia, padroeira da Amazônia, Nossa Senhora de Nazaré, hein? Vai um cafezinho grão de ouro, hein? Essa notícia vai em nome do café grão de ouro. Foi o Aristarco quem inventou. Tem 50 anos na mesa dos amapaenses. A número 2 é... Monumento Centenário, tá lindo, hein? Tá. Em homenagem a mais de 100 anos de evangelização no Amapá. É um projeto maravilhoso que melhorou o visual daquela parte da cidade. Rodovia do Centenário, a Norte-Sul. No governo do atual governador, Clécio Luiz. Está aqui a informação, está com a Sueli, vamos lá. Parabéns aos evangélicos de Macapá por mais essa homenagem recebida pelo governo do estado.
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1: Diga lá, Sueli, é número 2, hein?
2: A 2 aqui
1: é do tribunal, é? Tá, vamos pro apoio, Joca. Já já a gente volta.
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0: festa, Narita. Bom dia, dia. Bom dia, dia. Olha, tô vendo ali um sol.
1: Meu bem, eu tô
0: solzinho assim, meio tímido ali, né, Tarcísio? Gente, ainda estou com a minha voz ruim, um pouco afônica, como diz o JNE. É da gripe. A gripe me pegou, mas estou melhorando. Já quero aproveitar e mandar um alô todo especial pra Rai lá no Infraero 2, pra Valneide, minha querida amiga que tá na escuta do programa. Bom dia, meu amor. A toda a família Sozinho, também lá de Santana. Bom dia. Bom dia, dia. São 5 horas e 44 minutos na cidade de Macapá. 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
2: 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Então, bom dia, hein? O sol começa a pintar na área, hein? Sexta-feira, dia de macaquear, hein? Aqui no programa. Valdir Lima, bom dia, hein? Suelen, aqui, essa número 12. Governo do Amapá amplia policiamento, busca, resgate

0: em rios com 20 novas motos aquáticas, hein? Olha, moto aquáticas é uma novidade. Vai. É agora. É 12.
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3: O governo do Amapá entregou na quarta-feira, dia 30 de setembro, na sede da Companhia Fluvial da Polícia Militar do Amapá, 20 motos aquáticas para uso em ações de policiamento, busca, resgate e salvamento na malha hidroviária do estado. Os equipamentos foram adquiridos para reduzir o tempo de resposta em ocorrências e ampliar a atuação das forças de segurança em rios, balneários e áreas costeiras.
0: Tá legal, hein? A notícia completa está no portal da Diário 90.9. Como já falei e falo sempre aqui, a notícia não tem freio. 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Hein? Essa 18 aqui é, vai para o ar. Não, 18 não tem, né?
3: 18?
0: Sim, tem.
3: Não.
0: Tem a 16, é?
3: Tem.
0: Polícia Federal, é, tem aí?
3: Tem.
0: Polícia Federal cumpriu 3 mandados de busca contra esquema de compra de votos, lavagem de dinheiro e corrupção eleitoral. Entra com a Suela. Vai, é agora. Pode isso.
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3: A Polícia Federal cumpriu na segunda-feira, dia 28 de setembro, 3 mandados de busca e apreensão relacionados à apuração de possíveis crimes de organização criminosa, lavagem de dinheiro e corrupção eleitoral por meio de saques de quantias em espécie de forma atípica, possivelmente para serem utilizados em ações de compra de votos nos dias anteriores ao pleito.
0: É, lamentar profundamente. É, agora vem aquela da lei seca, né, Suelen? É o número meia dúzia aqui.
3: Olha, o pessoal tá falando nas redes sociais o seguinte: demoraram para comprar os votos, agora o dinheiro tá sendo recolhido.
0: É, tá sendo recolhido, né?
3: Mas eu vou te contar.
0: Tá demais, hein? Olha, Tribunal Regional Eleitoral do Amapá e a Segurança Pública regulamentaram a lei seca para as eleições de 2026. É aquela meia dúzia lá, número 6, hein? Vamos lá, Suela.
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3: Na terça-feira, dia 29 de setembro, o Tribunal Regional Eleitoral do Amapá, o TREAP, e a Secretaria de Estado da Justiça de Segurança Pública, SEJUSP, regulamentaram por meio da Portaria Conjunta a proibição de comercialização, distribuição, fornecimento, entrega e consumo de bebidas alcoólicas durante o primeiro turno das eleições gerais de 2026. A medida vale em todo o território do Amapá e tem como objetivo contribuir para a preservação de ordem pública, da tranquilidade social e da regularidade dos trabalhos eleitorais. No primeiro turno, a proibição começa às 22 horas do sábado, 3 de outubro.
0: É, amanhã.
3: E termina às 18 horas de domingo, 4 de outubro.
0: É, tá legal, hein? 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Hein? Roteiro musical em homenagem aos paraenses radicados aqui pelo Círio de Nazaré desse ano, hein? Esse grupo, essa orquestra veio várias vezes aqui em Macapá, na época do território, animar grandes bailes sociais no Círculo Militar, na Assembleia Amapaense, no Santana Clube, no Manganês, lá na Serra, enfim. Dona Baratinha, Alberto Mota e seu conjunto, toca aí a samba.
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0: A cantora, a Kroner, era Maria Nazaré, sem o D, só Maria Nazaré.
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0: Zezé, dona Baratinha do cancioneiro sambista de Belém do Pará. Oi, Alberto Motta e seu conjunto, hein?
1: Dona Baratinha foi rebolar dentro do salão para se mostrar.
2: Dona Baratinha,
0: o nome da cantora era Maria Nazaré. O grupo era a orquestra de Alberto Motta e seu conjunto, da tradicional música para a esfera, Suelen. Bacana o samba, né? Vai.
3: Bacana.
0: Olha aqui, essa 11 vai pro ar. Eleição 2026. Clécio Luiz cresceu, segundo a opinião dos entendidos, na hora certa, cresceu 5 pontos e chegou a 40. Furlan tem 53. A notícia não é nova, mas é que se tem da última pesquisa. Vai pro ar. Tá com a Suelen Villena, é a número 11. Manda ver, é agora.
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6: A segunda rodada da pesquisa eleitoral Quest no Amapá, contratada pela Rede Amazônica e realizada entre os dias 20 e 23 de setembro, aponta candidato Antônio Furlan do PSD na liderança da disputa pelo governo do estado com 53% das intenções de voto, seguido por Clécio Luiz do União Brasil, que subiu para 40%. A margem de erro do estudo é de 3 pontos percentuais, para mais ou para menos, com nível de confiança de 95%.
0: Tá legal, hein? Vamos que... Oi. Agora... Tá legal meu microfone, Joca? Tá, né? Dá um Brasil aí. 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Domingo não tem em função da eleição, né?
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0: Tá legal. 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Bom dia para você ligado aqui no programa, hein? Mais uma informação. Está alternando aqui esse... Vai. Essa número um, Suelen. Governador Clécio Luiz exonerou o diretor adjunto do IAPEM envolvido na morte do major Anderson Fernandes, hein? A notícia vai para o ar... agora, hein?

0: Operação, hein?
1: É, tem. O governador Clécio Luiz exonerou o diretor adjunto da penitenciária masculina de Macapá, Márcio Douglas Moraes Amanajás, um dos quatro policiais penais envolvidos na briga que terminou com a morte do major da PM Anderson Leite Rodrigues no domingo 27 de setembro, na Avenida Padre Júlio, no centro de Macapá. A exoneração foi publicada no Diário Oficial de segunda-feira, dia 28 de setembro.
0: É, tá legal. É, bom dia para você ligado aqui no nosso programa, hein? 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Está lindo demais. 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Fica no cruzamento da Avenida Mendonça Furtado, esquina da Hamilton Silva, hein? Hora certa aqui no programa, são 5 horas e 57 minutos. Uma informação da secretária de Obras e Infraestrutura da Prefeitura de Macapá, Letícia. Letícia, bom dia, querida, hein? Um grande abraço. Ela está mandando dizer que a Prefeitura já asfaltou o trecho da Avenida Mendonça Furtado em frente ao São Camilo. E já asfaltou também o trecho da Mendonça Furtado entre Hamilton Silva e Leopoldo Machado, hein? Olha, o Ferrugem está com um pagode novo, hein? Arrependidaço. Onde você anda é o nome do pagode. Eu vou rolar agora para você tomar conhecimento. Vai. Ao vivo.

0: Joca, muita gente ligando para cá, inclusive a nossa querida Valneide, relembrando essas músicas, sambas do Alberto Mota e seu conjunto. É, samba Toff, Joca, com Alberto Mota, um pouquinho. Olha, acabou o horário eleitoral, o programa Luz Mela Entrevista hoje normal, hein?
1: Hoje mesmo eu vi que a gente...
0: A propaganda eleitoral foi encerrada ontem. Olha aí, samba Toff, hein? Ei, Valneide, ela era adolescente, o pai dela não deixava ela sair. Ela dava uma fugidinha e ia...

0: bom, Neide vai lembrar.
1: É, ela... Piruá!
0: Piruá.
1: É, Piruá. Os bailes. Lembrei na hora. Olha, a cabeça tá boa. É
0: muito melhor do que a minha, inclusive.
1: Vai.

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0: Sampó aí, hein? Homenagens para esses radicados aqui em Macapá.
1: Senhora de Nazaré.
0: Oi. Olha, daqui um pouquinho mais, hein? Essa informação está no portal da Diário 90.9, hein? Aliás, a maioria das notícias estão no portal da Diário 90.9. Vou passar outras informações aqui. Petróleo descoberto no Poço do Morfo pode ser o melhor do Brasil, disse uma das mais importantes diretoras da Petrobras. TRE Amapá antecipou para hoje, dia 2 de outubro, o transporte de urnas eletrônicas para localidades de difícil acesso, como Bailique, por exemplo, hein? Olha, é o seguinte, daqui um pouquinho mais, vamos bombar essa informação aqui. É o megaprojeto Habita Amapá, amplia acesso à moradia e já tem mais de 34 mil pessoas aptas a se inserir dentro do projeto. É um projeto maiúsculo de habitação para famílias pobres do governo do estado, com a participação importante do deputado federal e candidato ao Senado Federal, Acácio Favacho. Você não

0: Ed Moura esperado aqui um pouquinho mais aqui no Bom Dia Dia. Agora Tarcísio com você, essa 13. Foz do Amazonas tem 10 bilhões de barris recuperáveis, estima empresa de pesquisa energética. É a 13. Tá na agenda do programa, hein? Manda ver. Vai lá, Joca. Libera aí, garoto.
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3: A empresa de pesquisa energética estima que o volume de óleo em flash no local, na bacia da Foz do Amazonas, é de 23 bilhões e 100 milhões de barris de petróleo, sendo 10 bilhões de barris recuperáveis. Os números consideram as porções noroeste e sudeste da bacia e também o cone do Amazonas. A informação é da agência Eixos. A apresentação foi feita pela consultoria técnica da EPE, Regina Fernandes, durante o workshop sobre o programa Potencializa EIP, realizado pelo Ministério de Minas e Energia.
0: É, tá legal. É, tá aberta pra gente ficar dura, Carol, né, Suela?
4: Ah.
0: Café da manhã desde as 6 horas.
4: Deliciosa.
0: É, desde as 6 horas da manhã, é à sua disposição o melhor café da manhã, hein? Olha, música para esse aqui no programa, hein? Lucinha Bastos, segura aí, Joca, daqui um pouquinho mais ela vai cantar aqui Salinas, que é um sambinha clássico da música paraense, hein? A Valneide vai adorar, hein? Bom dia você, bom dia trabalhador, bom dia todo mundo. Tem mais uma informação, agora é a 4, tá com a Sueli Vilhena, hein? Prefeitura de Macapá lançou um novo ciclo do acesso trabalho e amplia preparação para o mercado de trabalho, hein? É da Prefeitura de Pedro da Lua, hein? Essa notícia vai pro ar agora, manda ver. É a número 4.
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5: Prefeitura de Macapá, por meio da Secretaria Municipal de Assistência Social, SEMAS, lançou na quarta-feira, dia 30 de setembro, o novo ciclo do Programa Nacional de Promoção do Acesso do Mundo do Trabalho. É o Acessuas Trabalho. A iniciativa busca preparar usuários da assistência social para oportunidades de qualificação e inserção profissional, contribuindo para o desenvolvimento da autonomia e geração de renda.
0: É, tá legal, hein? É, você é que tem família e que mora de aluguel, você não perde por esperar essa informação que está bombando no portal da Diário 90.9 e aqui no nosso programa Bom Dia a Dia. É o Habita Amapá, que é um projeto ombreado pelo governo do estado e pelo deputado federal e candidato ao Senado, Acácio Favage. Está no portal da Diário para você ficar sabendo e dar dignidade para sua família. Lucinha Bastos, hein? Nossa homenagem aos paraenses radicados aqui. É que ainda não foi em Salinas, ainda não pode morrer, tá na letra da música, vai. Lucinha Bastos, hein? Toca aí.

0: É, 6h22 em Macapá. É, Lucinha Bastos, uma das cantoras mais importantes do estado do Pará, cantando aqui Salinas, a mais famosa praia paraense. Dizer a Valneide que eu também piruei muitos bailes aqui do Alberto Mota, hein? Olha aí, a Lucinha Bastos.
1: Costumo dizer que é um presente. Toca lá no fundo.
0: Que legal, hein? Joca, estão pedindo o repeteco da Dona Baratinha, tá, mano? Com Alberto Mota, hein? Toca aí mais um pedaço, hein? Suela, é 4 já foi, hein? Da prefeitura, vai a 3 agora aqui. Lembrar pra você que não tem casa e tem esse desejo que é de todo brasileiro, ter uma casa própria, dar dignidade pra sua família, já tem essa notícia aqui. Habita Amapá amplia acesso à moradia e já tem mais de 34 mil pessoas aptas inseridas ao projeto. Vai! Para se mostrar.

0: essa é a cantora, não tem o D. O nome dela, não sei nem se ela é viva ainda, né? Maria Nazaré. Era Kroner do Alberto Mortem.
1: Qualquer um, baratinho. Baratinho. O seu tempo.
0: Mais uma com Sueli Vilhena, hein? Olha lá. Execução do Major PM Anderson Fernandes segue gerando notícias. Diretor do IAPEM acaba de instaurar, o novo, instaurar processo administrativo disciplinar. Detalhes com a Sueli Vilhena. A notícia completa está no portal da Diário 90.9 de Beira-Jó.
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4: Diretor do Instituto de Administração Penitenciária do Amapá, Emerson do Nascimento Silva, determinou a instauração de processo administrativo disciplinar, objetivando apurar a conduta dos servidores públicos Márcio Douglas Moraes Amarajás e Sérgio Ricardo da Silva Guerra, Wilson Pontes Neto dos Reis e Uzias Anderson Fernandes. Os três servidores que foram à comissão terão 60 dias para a conclusão dos trabalhos.
0: Tá legal, isso é 15, tá ciso, hein? Vai agora e vai pro ar, hein? Daqui um pouquinho mais, já sem o horário político, tem Luiz Melo entrevista sexta-feira, hein?

0: habita a, não, é a 14. Justiça Eleitoral iniciou o deslocamento de equipes de apoio para eleições em todo o estado do Amapá. É 14. Trabalhando com antecedência, o desembargador Carlos Antônio é o presidente da instituição. Vai, Joca, libera.
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3: Aí na sexta-feira, dia 29 de setembro, o Tribunal Regional Eleitoral do Amapá iniciou o translado de equipes do Núcleo de Apoio Técnico para as eleições 2026. O primeiro município que recebe o grupo foi o município de Oiapoque, devido ao local ser mais distante e o deslocamento ser mais lento, pois contém diversas regiões remotas.
0: Sim.
3: A equipe precisa antecipar a viagem. O Núcleo de Apoio Técnico do Tribunal Regional Eleitoral do Amapá e a equipe também especializada encarregada de prestar suporte logística operacional e de infraestrutura tecnológica às zonas eleitorais durante os períodos de eleições.
0: Tá legal. 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
0: SAMU passando aqui com a sirene ligada. Olha, nós combatemos muito isso aqui, principalmente para atender pedidos de famílias com membros autistas. É essa barulheira ensurdecedora que existe em Macapá. Essa zona comercial aí é um inferno. Vai
3: uma comer. Farra.
0: É uma farra, um inferno astral. Olha aqui. Certamente, o Ministério Público do Estado ouviu aqui nossos apelos aqui sobre isso aqui. Olha aqui. CETEMAC e DETRAN Amapá receberam recomendação do promotor de justiça Afonso Pereira, do Ministério Público Estadual, para que intensifiquem ações de fiscalização de maneira rigorosa de motos e carros barulhentos que circulam na malha viária de Macapá. Parabéns ao Ministério Público. Tá? Olha, não vote em candidato que solta fogos. Saindo por aí, estourando foguete e prejudicando esse segmento tão delicado da humanidade que são as pessoas autistas. Parabéns ao Ministério Público do Amapá, que tomou providência. Está chamando o DETRAN e a CETEMAC para acabar com essa bandalheira, com essa pouca vergonha, hein? Essa informação... É número 17, hein? Não, 17 tem?
3: Não tem.
0: Não tem 17.
3: Não tem a 15 agora.
0: É a 15? Tá. Então preste atenção, olha. Todo mundo, isso foi alvo de toda essa campanha eleitoral, candidatos pregando construção de conjuntos habitacionais para famílias pobres de Macapá que vivem de aluguel. Tem uma notícia aqui, extraída do portal da Diário 90.9, que diz o seguinte: Habita Amapá é o nome do projeto, é um projeto maiúsculo. Eu fui nessa solenidade no Palácio do Setentrião e pude ver tudo isso. Habita Amapá amplia acesso à moradia e já tem mais de 34 mil pessoas inscritas e aptas a essa demanda. O Habita Amapá é um projeto do governo do estado para dar moradia para famílias pobres e que tem o apoio importante e irrestrito do jovem deputado federal e candidato ao Senado Federal, Acácio Favacho. A notícia está com Tarcísio Franco, hein? Vai, libera, jovem.
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3: Olha, para milhares de amapaenses, o sonho da casa própria deixou de ser apenas uma promessa distante e passou a ter um caminho mais concreto. O Habita Amapá, iniciativa habitacional articulada pelo deputado federal Acácio Favacho do MDB, foi entregado ao programa estadual Morar Bem Amapá e já mobiliza dezenas e dezenas de milhares de pessoas interessadas em conquistar um imóvel. A admissão

0: Então, na procura aparece nos números mais recentes. Em 22 de setembro, o portal oficial do governo da Amapá registrava 34.063 pessoas consideradas aptas após a validação cadastral. A lista é atualizada diariamente conforme novas análises são concluídas. O principal mecanismo do programa é o subsídio para ajudar na entrada do imóvel. Pelo Morar Bem Amapá, o governo do estado pode conceder até R$ 55 mil reais de acordo com a renda familiar. O benefício estadual pode ser combinado com outros descontos e subsídios habitacionais, inclusive os vinculados ao FGTS, fazendo com que o apoio total para a entrada possa chegar a R$ 120 mil, reais, conforme as condições de cada família e do financiamento.
1: Está aí. Uma grande chance aí é do governo do estado, é com o apoio do deputado Acácio Favas. É habitação, é um sonho de todo brasileiro, é dar dignidade para a sua família, para os seus filhos, de ter a casa própria, hein? Olha aqui, o samba é paraense de 1989, Grupo Manga Verde, Janela de Belém, hein? Hora certa, Tarcísio Franco, hein, vai?
0: Já são 6h32.
1: Já tem Luiz Melo entrevista, hein?

0: Bom dia, tia. Legal. Janela de Belém. É. Opa. É, o apoio, né, Joca? Vai.
1: Bom dia.
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0: 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É bom, é daqui, é de casa.
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0: Fala, JB.
1: Olha só, rapaz. Matando saudade
0: acabou
1: do amigo, hein?
0: O horário eleitoral gratuito.
1: É.
0: Nós damos tudo para os caras se elegerem, né?
1: Tudo.
0: Damos dinheiro,
1: microfone
0: damos
1: aberto.
0: Rádio, damos jornal, damos televisão, damos tudo, tudo, tudo de graça.
1: É, e um microfone poderoso, modéstia à parte.
0: O fundão eleitoral, que é uma grana danada.
1: É, verdade. Olha, tem sido um exemplo, todo respeito aos nossos colegas.
0: É que eles façam um bom trabalho e acabam não fazendo absolutamente nada.
1: É. Que bom, Melo, ouvir você novamente.
0: Generalizar, né? Porque tem bons políticos.
1: Certo.
0: Né? Bons parlamentares, bons governadores. É. Como nós temos bons jornalistas, e maus e bons, né?
1: É verdade.
0: Isso aí, toda a sociedade é assim.
1: Todos os segmentos
0: todos
1: assim.
0: Segmentos, é.
1: Mas olha, prazer, olha só, que surpresa. É. Ter de volta esse contato.
0: Eu já estou aqui.
1: Você precisa saber quanto você é uma pessoa muito querida. Encontro com tanta gente por aí, cobrando a nossa resenha. Isso, olha.
0: Legal.
1: Interrompido
0: pelo horário eleitoral gratuito.
1: Modéstia à parte minha e do Melo. Interrompemos a nossa resenha para abrir.
2: Oi. É gratuito e obrigatório.
1: Entendeu?
2: Deixe de veicular para você ver.
0: Não é só gratuito, não, é obrigatório.
1: Obrigatório também.
0: Deixa de não veicular o peso de processo.
1: É.
0: Dá um horário, ainda tem que pagar a indenização,
1: Fulano
0: Moraes, o cacete agora. Já entraram com 3 processos contra mim.
1: Olha só, isso.
0: Três processos.
1: Pô, uma pessoa que está todo
0: aí tem
1: dia
0: que pagar advogado. É. Sujeito à condenação, até agora eu não perdi nenhuma. Não sei ainda, porque nem todas foram julgadas. E tô dando tudo para eles.
1: Tudo, oportunidade. Microfone aberto de uma emissora que tem conceito. Como tem todas as outras nossas co-irmãs.
0: Eles ainda te processam.
1: Ainda processam, hein? Olha, contribuição da.
0: E manda um recado, que eu já recebi de recado. Espera.
1: Ameaça,
0: só.
1: Ameaça, né?
0: A tua batata tá assando. Coisas assim atrevidas, né?
1: Lamentável.
0: Como se a gente estivesse vivendo isso pela primeira vez. Já vivemos isso há. Eu tenho o quê? Quantos anos? Eu entrei em rádio em 60 e...
1: Estamos do começo de 70.
0: 69, 68, 69.
1: Começo da década de 70.
0: Do tri de 70. Então, faz a conta aí, Joca. Me ajuda aí. Então, tem uma porção de estrada, né?
2: De rádio eu tenho 25.
0: Pois é.
2: O Melo já tinha uns 50 para trás.
1: Sua excelência, o domingo tem 53.
0: O Joca foi admitido por mim, pô. A carteira profissional do Joca que assinou fui eu.
1: Olha aí.
0: Lá na rádio Antena 1.
1: O Sua Excelência domingo tem 53
0: então,
1: anos.
0: Então mandar recado pra gente, não precisa, estou perdendo tempo. Né? Perdendo tempo. O que eu sei, teus podres, estou procurando, estou pesquisando teus podres. Não precisa pesquisar, pergunta pra mim, que ninguém melhor do que eu pra conhecer meus podres. Pergunta que eu te conto meus podres todinho, pô. Né?
1: Engraçado.
0: Manda assim. Acabamos, tu vai falar depois da eleição, nós te encontramos.
1: Olha aí.
0: Isso eu já ouvi muito. Em outras eleições. Em outras eleições.
1: Olha aí. Diário e o Bom Dia a Dia já homenageando aí os paraenses. Samba paraense, hein? Dana Baratinha.
0: Mas como é que vivemos esse período aí, né? Eleitoral.
1: Pisando em ovos, né? Aqui e acolá as pessoas criticam a gente, enfim. Cumprindo o nosso papel, né? Enfim. Essa é a nossa missão, nós estamos acostumados a isso. Adianta pressionar, enfim, que nós vamos fazer sempre o nosso papel.
3: Isso só acontece com

0: Quem é vitrine, meu.
1: É, verdade. Olha aqui. Exemplo da Diário, olha essa informação aqui. Diocese de Macapá divulgou carta sobre eleições 2026 desse compromisso ético e de cidadania e democracia, hein?
0: Notícia objetiva.
2: Aliás, mandaram um WhatsApp para mim, né?
1: Sim.
2: É uma espécie de carta, não sei se é isso, carta de repúdio ou coisa
1: assim.
2: Sim, como
1: sim.
2: Como é que chama? Manifesto de repúdio.
1: É, manifesto.
2: Você lembra do movimento familiar cristão, né?
1: Sei, sei.
2: Na nossa época era o Juraci, né? Juraci Freitas.
1: Juraci, né? Hernani, Vitor Guedes.
2: É.
1: Lembro, foram pessoas que militaram nessa instituição, né?
2: Eles têm, me parece que eles construíram uma sede. Não sei bem onde fica, eu não li ainda atentamente esse
1: sim.
2: manifesto. E estão reclamando que o bispo diocesano está vendendo, está mandando vender a sede, porra. Deve ser da diocese, né? Está mandando vender.
1: Da diocese.
2: E a igreja não está em boa situação financeira porque não tem mais o PIME, né?
1: É.
2: Ela está se desfazendo de bens. Aí, não estou dizendo que ele tem razão. Estou dizendo só que os integrantes lá do movimento estão reagindo.
1: Estão reagindo, né?
2: Estão reagindo porque não quero que ele venda uma sede. Eu não sei de onde fica a sede.
1: Se movimento familiar cristão, se o bispo de Macapá não sabe, vem do primeiro bispo.
2: Pois
1: Dom
2: é.
1: Aristides Pirova.
2: Nossa,
1: a Rádio São José.
2: Não estou me colocando no lugar de ninguém, né?
1: Tá, eu não estou fazendo também nenhuma
2: pois
1: crítica.
2: É,
1: eu não sei porquê.
2: Você sabe onde o sapato aperta, né?
1: É verdade. Não sei, eu entendo que a diocese tinha o dever e obrigação de dizer o que foi feito da Rádio São José 100.5 FM, que não existe mais. Como um toque de mágica.
2: Existe,
1: também.
2: Foi arrendada, né? Só foi arrendada. Existe.
1: Existe, né?
2: Sei. A rádio não se dá assim.
1: Vê
2: que ela toma aqui, ó.
1: É.
2: Não é assim.
1: É uma concessão pública.
2: Lembra que tu vai negociar, tu tem que passar pelo Ministério das Comunicações, passar inclusive pela Presidência da República.
1: República. É verdade.
2: É. Verdade. Não é assim, não. Não é. Deu a rádio. Não é. Não é. Isso é brincadeira. Como se fosse uma taberna. Não é isso, pô. Agora, se deveria negociar ou não, não sei.
1: Pois é.
2: Aquilo que eu digo, ninguém sabe onde o sapato mais aperta. Tá apertando. É esse o termo, Jorge, me ajuda aí.
1: É que a família católica mapaense.
2: A Igreja Católica hoje não tem mais. Você lembra disso? Nossa época de rádio educadora. O PIME mandava tudo. Eu lembro que nós ganhamos um gravador de eco, lembra?
1: É, lembro.
2: Que a gente que gravava lá brincando, São Jusa! Educadora! E a Rádio Difusora, na época, com uma inveja danada. Foi o PIME que mandou. A gente chamava de gravador de eco, mas era uma câmara de eco. Né?
1: Olha, tinha um grande macapaense.
2: Eles tinham esse poder financeiro para manter as igrejas. Né?
1: A prelazia era um poder. Tem um grande macapaense, de saudosa memória, José Mendes Machado, dizia que mesmo com os rigores do Janari Nunes, ele não fazia nada aqui sem antes consultar o Dom Aristides Pirova.
2: Ouvia, né?
1: Ouvia ele.
2: Então, essa coisa de vender ou não vender, a gente faz questão de lembrar.
1: É problema da diocese.
2: Aquele entorno lá da Praça da Conceição, onde eu vivi toda a minha adolescência, já não é mais da diocese.
1: Da mais,
2: Venderam tudinho.
1: Onde
2: era a escola paroquial, padre Dário. Não é mais.
1: Cine
2: a escola
1: paroquial.
2: Particular agora. O entorno venderam tudinho. Só existe a igreja.
1: É.
2: Só existe a igreja Nossa Senhora da Conceição.
1: E agora...
2: Tem a mini igreja, por sinal.
1: Como é o nome da instituição? Esqueci agora. Do manifesto que mandaram para você.
2: Movimento Familiar Cristão.
1: Movimento Familiar Cristão.
2: Não é localizado lá, não. Não sei onde é que funciona a sede do Movimento Familiar Cristão. Eu não li ainda por inteiro o manifesto. Que foi mandado para mim, inclusive, com pedido de divulgação.
1: Deve ser nesse...
2: Mas antes não, vamos consultar o bispo, né? Claro.
1: Deve ser nesse conjunto de prédios da antiga prelazia aí na Praça Veiga Cabral.
2: É possível.
1: Veiga Cabral.
2: É possível. Isso aqui é Movimento Familiar Cristão.
1: Cristão.
2: E a reclamação é porque eles foram intimados, foram comunicados pela diocese de que vão vender o prédio da sede do Movimento Familiar Cristão.
1: É.
2: E eles não estão satisfeitos por isso. Só.
1: São. Olha, posso tocar a última?
2: Pode, claro.
1: Dominguinho do Estácio, a festa do Círio de Nazaré.
2: Já não está mais na nossa vida.
1: Não está mais entre nós. Olha, é o jeito da Diário do Bom Dia a Dia, Sua Excelência Domingo também. Vamos ser o Esquenta Domingo, Nelson. De outubro. Sua Excelência Domingo, Esquenta da eleição. Vai.
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0: Pra evitar aquelas pegas, mexendo aqui.
1: Sim.
0: É a Vaneide que tá ligando pra cá, mas...
1: É.
0: Eu não vou dar uma de amador, né?
1: Para aí, se ela, hein?
0: Mas vai tocando aí, que o Alisson está chegando. O Joca diz que não sabe, que é exatamente para não fazer o trabalho. A lei do menor esforço. Você conheceu o Joca?
1: Não tem ritmo de...
0: Você conheceu o Joca melhor. Samba
1: enredo, Joca.
0: Carteira profissional dele que assinou fui eu. Eu conheço desde criança, desde jitinho. Ele diz que não sabe, que é para te não pedir para
1: ele fazer.
2: No mês... De outubro.
0: Em Belém do Pará. Fafá canta isso aí também?
1: Não, Fafá não. Só o Dominguinhos. E se não me confere a memória, a Alessi Brandão.
0: Matinal, o Círio de Nazaré.
1: Isso foi em 1988, samba da Estácio. Ganhou o campeonato no Rio.
0: Matinal.

0: Mas essa não é a Dominguinha, pô.
1: É ele. É, tem ritmo de samba enredo, Joca.
0: Porque aí dá essa uma canção.
1: É. E por isso que aqui é de casa.
0: Parecido com o Honorato.
1: É.
0: Lembra do Honorato? Ele chamava de Honorato pra ele.
1: Era. Ó, oh, tá aí, ó. Samba enredo.
0: Agora samba enredo. Escola essa.
1: Estácio de Sá.
0: Estácio de Sá. Dominguinhos do Estácio, onde ele começou.
1: É.
0: Belém do Pará.
1: São dias de alegria. São Luís de volta, Rezão.

0: É, que beleza, nossa homenagem aos paraenses, hein? É, lembra do Quinho, hein? Morreu recentemente. Olha aí, lembra dessa?
1: Quinho é muito bom.
0: Peguei um Ita no norte, hein? Já morreu o Quinho. Olha aí.

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0: viu? Contagiando, sacudindo essa cidade. É. Lá vou eu.
1: Que legal, hein? É, Joca, só pra gente fechar essa tampa, vem aí a orquestra do Orlando Pereira, Belém, Belém, tá?

Belém, Belém. É o Alisson, hein? Orquestra Orlando Pereira, Belém, Belém. Tá na minha pasta aí. Olha aí, seu Luiz. Olha aí, seu Luiz. Vai.

0: será que tu tá bem?
1: Orlando Pereira, que era maestro.
2: É, veio aqui muitas vezes.
1: Maestro instrumentista.
2: É, animar bailes aqui em Macapá. É na época do território, viu, Zulano?
1: Pois é, tô lendo aqui, gravada pelo maestro instrumentista Orlando Pereira, em seu álbum lançado originalmente em 1963.
2: Olha só.
1: É predominantemente uma obra instrumental. É. Belém, Belém. É uma faixa dessa obra dele. É
2: desse,
1: né?
2: LP, né?
1: É.
2: A gente piruava muito essas festas, né? A gente era adolescente, ia piruar, não tinha como entrar, não tinha grana.
1: É um estilo samba, né? Inspirado aí na capital do Pará, Belém.
2: É um samba, é como o Salinas.
0: Vizinha, capital do Pará.
2: Lembra do Salinas?
1: Aham.
2: Eu já toquei com a Lucinha Bastos.
1: Belém, Belém,
0: só Belém. Eu morei um ano e dois meses em Belém, né? Na época do Banco da Amazônia.
2: Viveu Ciro de Nazaré lá, né?
0: Não vivi, não. Porque no período eu vinha pra cá.
2: É.
1: Eu vivi esse período do Ciro lá com a minha tia, com meus primos.
2: É.
1: E não tem igual, né?
0: Vivi um ano e dois meses em Belém. Um ano
1: gigantesco.
0: Um ano e seis meses em Altamira, também no Pará. É.
2: Se você...
0: época do Banco da Amazônia.
2: Olha, se você ainda não mergulhou na praia de Salinas, você ainda não pode morrer. Samba cantado pela Lucinha Bastos. Eu já toquei aí.
0: Mulher do Gerson.
2: É, Gerson.
0: Banho de Araújo.
2: Banho de Araújo. Toca aí, Wallace.
0: Filho de Zeca Banhos.
2: E Dona Guilmar.
0: Nosso Zeca Caraguete.
2: E Dona Guilmar. Ó, tá aí.
0: Dona Guilmar.
2: Zulano, olha aí. Salinas, uma bossa nova, paraense.
0: Canta pra caramba, né?
2: É.

0: Vivi, quem não passou por aqui ainda não pode morrer.
1: A tardinha,
0: ao voltar da praia,
1: ao voltar da praia,
0: vendo o gostoso do ar, pracinha, a gostosa menina de saia pequena.
2: Saia pequena era mini saia.
0: Loira, mulata ou morena?
1: Mulata ou morena.
0: Vem comigo cantar.
1: Vem contigo cantar.

0: pra barraquinha samba. Dança, canta, dança, samba, canta. Caninha na mão.
1: E boca na boca.
0: É boca na boca.
1: Ao som de um violão.
0: Ao som de um violão. Salinas.
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0: Lucília Bastos, filha de Gerson. Amapaense, Gerson, filho de Zeca Banhos. Moacir Banho de Araújo, foi nosso diretor artístico na Rádio Educadora São José.
2: Nosso querido Caranite.
0: Nosso primeiro pisar, meu primeiro pisar na luz. Seu foi a difusora, né?
2: É, foi. Depois é que veio a Rádio Educadora.
0: Foi. Meu primeiro pisar na lua foi a Rádio Educadora.
2: Seu Luiz?
0: Fazendo mandado.
2: Sim, claro. Eu fui para a difusora para ser burocrata, levado pelo meu cunhado, Benedito Andrade.
0: Franco.
2: Franco. Olha, eu estou sempre no Santa Lúcia, aqui perto de casa.
0: Certo.
2: Quem faz mandado aqui em casa. Eu estou de costas quando um jovem ainda, ele... sussurrou no meu ouvido.
0: Sim.
2: Neizinho!
0: Neizinho, não era o Jonas?
2: Não, é com saudade de você, o cara, olha.
0: Neizinho!
2: Como é que dei a resenha? Eu disse, rapaz, não dá agora com o horário eleitoral. Mas o Neizinho dele, o seu é com dois ex, o dele é com três do cara. Ele demorou nesse... Neizinho! Aí eu botei mais um Z.
0: Neizinho, e aí você virou?
2: Foi, aí rolou o papo, perguntou, e aí, cadê a resenha? Tá todo mundo perguntando e tal. Aí depois ele falou sério, olha, essa conversa entre você e o Melo, a gente acaba sabendo muita coisa, muita história da nossa terra. Eu disse, muito obrigado, amigo, meu nome e o nome do meu parceiro é Luiz Melo.

0: Então, missão cumprida. A minha agora só no esquenta, domingo. Na sua excelência, domingo esquenta da eleição, hein?
1: Neizinho.
0: Oi.
1: Neizinho. Continua com o pé lá alto.
0: É, aqui acolá, um ainda diz da tuna.
1: Ora Vasco, ora Alemã.
0: Neizinho da tuna.
1: Neizinho da tuna.
0: Porra, da tuna é demais, viu?
1: Ora é Vasco da Gama, ora Alemã. Ô, MM, me diga, homem, me diga. Você que é, Salvador? Neizinho, como é que vai, Neizinho? Vai bem, né? Me diga uma coisa, ele ainda continua com o pé alto, cá? Mas como assim, senador? Ora capim, ora capim, ora Marcelo, de quem sabe de que lado ele tá, homem?
0: Tem que navegar, né, senhor?

0: Às vezes são mares revoltos e o cara tem que...
1: É.
0: Tem que se equilibrar.
2: Tem que saber andar de bicicleta.
0: Também.
1: Navegar,
2: buscar tem que equilíbrio.
0: Sabe o que é também? É andar em fio de navalha. Como é que pode? A minha sorte é que as perninhas são fininhas.
2: Bote fininha nisso. Continua com as perninhas fininhas?
0: Fininha, perninha de maçarico. Aí lembro.
2: Aí ele perguntou pelo Grambel. E Grambel?
0: E Grambel?
2: Como é que vai Grambel?
0: Fez aniversário o mês
2: passado.
0: Mas por
2: que Grambel, Zé? O inventor do telefone, homem. Ele não trabalha na Telemapá?
1: Abel, né? É Abel, né? Pronto, Grambel.
2: Abel La Roque.
0: La Roque com aquele.
2: Ele trabalhava na Telemapá, então ele diminuía. Grambel. O inventor Grambel inventou o telefone.
1: Sim, sim. Sim.
2: Grambel.
1: Grambel.
2: Me diga como é que vai Grambel. Diga pra ele que o tilhado dele só quando a gente viabilizar o poder.
0: É depois da eleição.
2: Aí veio a eleição. Aí era Capi, 300 votos. Jonas Pinheiro, 5 votos. Aí se ligue pra Grambel. E diga pra Grambel que o tilhado dele acabou.
1: Olha a Olga. Olha a Olga. Ele tá de olho.
0: Queria o lugar do taumaturgo também.
3: Luiz Melo, eu vi sua esposa hoje, sabia? E meu nome é Olga. Tenho 7 anos. Eu sou fã do seu programa. Eu vejo ele todos os dias. E às vezes você fala coisa ruim.
2: Eu não falei nada.
3: Às vezes você fala palavrão, senhor.
2: Eu não falei
3: você
2: nada.
3: Você tem que parar com isso. Olha, meu filho.
0: Puxando a orelha.
3: Tá bom, tchau.
0: Tchau.
2: Churu.
0: Chão de orelha.
2: Churu. 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
0: E pra começo de conversa, é hora de fazer a roda girar. Como dizia o velho guerreiro Abelardo Barbosa,
2: está com tudo e não tá prosa,
0: Terezinha. Então, girando, girando, fazendo a roda girar no resumão da quinta-feira.
1: Aconteceu. Quinta, 1º de outubro. TRE Amapá antecipa envio de urnas para áreas de difícil acesso e orienta eleitores. Desembargador Carmo Antônio de Souza explicou logística para garantir votação em todo o Amapá. Fez alerta sobre fake news e

0: recomendou uso da cola eleitoral.
1: Alunos da Foz do Rio Piratiba participam de excursão pedagógica em Macapá. Foram cerca de 20 alunos do ensino médio. Eles conheceram espaços como o Parque Residência e o novo Parque Tecnológico.
0: Amapá quer Porto Ilha para se tornar hub para petróleo na região das Guianas, diz secretário. O projeto já foi apresentado ao governo do Suriname. Estado dialoga sobre conteúdo local com países próximos.
1: Governo do Amapá abre 351 vagas em dois novos concursos para o Serviço Público Estadual. As seleções contemplam cargos de níveis médio e superior e provas serão realizadas em novembro.
0: Centro Integrado de Inteligência e Segurança Pública gera resultados históricos em 4 meses. Criada em junho, unidade reúne setores e agências de inteligência e contribuiu com prisões, apreensão de armas, munições, drogas e equipamentos utilizados por organizações criminosas.
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4: Olha, hoje, pessoal, hoje, sexta-feira, 2 de outubro, uma sexta-feira no mundo, sextou pra mim, sextou pra você, sextou pra nós, sextou pra todo mundo, é o 275º dia do ano. No calendário gregoriano, 176º em anos bissextos. Faltam 90 dias, apenas 90 dias para acabar o ano. E eu pergunto para o Bruno Ítalo, quantos dias, Bruno, para Jiripoca Pia? E que eleição é essa, Bruno?
5: É, são eleições gerais, né? Ou seja, você vai decidir aí o presidente da República, o governador do seu estado, primeiro e segundo senador, né? São duas vagas para o Senado e deputado aí estadual e deputado federal. Eleições gerais 2026 e faltam apenas, Melo, apenasmente 2 dias para as eleições deste ano, né? Será domingo agora, dia 4 de outubro, ou seja, 2 dias para Jiripoca Pia.
4: E ao Cosmo e a Zilana Melo eu pergunto, Que sexta-feira é essa, Zilana? Bom dia
6: a todos. Olha, hoje é o Dia Internacional pela Não Violência. As Nações Unidas marcam este dia 2 de outubro como Dia Internacional da Não Violência em homenagem à data do nascimento do líder indiano Gandhi, em 2 de outubro de 1869. Dia Nacional do Pacifismo Ativo e pelo Desarmamento. O Brasil comemora hoje. A data foi escolhida por marcar o nascimento do líder da independência indiana, como eu disse, Mahatma Gandhi, em 2 de outubro de 69. Dia Mundial do Sorriso também. Dia Internacional do Educador Social. Dia do Quadro Complementar de Oficiais. Dia do Pastor Congregacional. É o dia da fundação da cidade de Porto Velho. Porto Velho, capital de Rondônia. Foi criada por volta de 1907, durante a construção da estrada de ferro Madeira Mamoré. Fica nas barrancas aí da margem direita do rio Madeira, o maior afluente da margem direita do rio Amazonas. Sua emancipação ocorreu em 2 de outubro de 1914. Inauguração do Museu de Arte de São Paulo, MASP. Também é o dia do massacre no Carandiru, que deixou aí 111 mortos. Em 2 de outubro de 1992, o pavilhão 9 da Casa de Detenção Carandiru, em São Paulo, foi palco de um dos episódios mais sangrentos da história penitenciária mundial. Em 1992, uma operação da Polícia Militar para acabar com uma rebelião de presos resultou na morte de 111 detentos. A razão

0: Então, as razões para o infeliz desfecho são controversas. Como eu disse, no dia como hoje nascia na Índia o advogado humanista e líder nacionalista Mahatma Gandhi. Morre em São Paulo em 2 de outubro de 2022 o ex-pugilista brasileiro Éder Jofre, aos 86 anos, em decorrência de uma sepse urinária, insuficiência renal aguda. E hoje, Luiz Melo, é dia de São Luís, Luiz Melo. São Luís.
1: Meu dia.
0: São Luís, mas a história dele não é muito...
1: É, o São Luís.
0: São Luís.
1: Foi. Morreu queimado? É.
2: E decapitado.
1: Eu não morri.
0: Olha, ele morreu. Ele morreu queimado e os filhos foram decapitados na frente dele.
2: Filhos que são Santa Lúcia, Santo André.
0: Santo André, Santa Lúcia.
1: Revolta-me!
0: É dia de São Luís, Luiz Melo.
1: Revolta-me!
0: Viva São Luís!
1: Tome! Revolta-me! Eu não morri, tô aqui. Quer tocar?
0: Mas é o santo.
1: Eu sou o próprio.
0: É São Luís.
1: Eu sou o próprio.
0: E o Luiz com S.
2: E Luiz com S, não é?
0: O teu é com Z.
2: É, então já era, Petit.
1: O Luiz com S é mais cultural, não é? Você é vacaria, né?
0: Nasceu na vacaria foi com Z.
2: Não dá pra ser canonizado, né? Quem nasceu
1: na Praça Vieira Cabral, ao lado do Teatro das Macabeiras.
0: Ah, mas tu nasceste na vacaria.
1: Eu nasci na vacaria.
0: Aí é com Z.
1: Mas assumo.
2: Aí é com Z, né? O Luiz é com Z.
1: Mas é com Z. Não é nobre. O Luiz com S é nobre, pô. Então, outubro 2 de outubro, São Luís. Não é só São Luís, não, é Santa Lúcia também. Porque Santo André.
0: É pai de Santa Lúcia, Santo André.
2: É, São Luís é pai de Santa Lúcia, pai de Santo André.
1: Então deixa eu ler aqui, o que é que diz? Ó, trata-se de uma família japonesa martirizada durante a perseguição de 1622. São Luís ganhava a vida com um barco e foi preso quando ajudava um sacerdote a escapar da perseguição. Segundo os relatos, foram presos ele, a mulher, os filhos e meus ajudantes. São Luís sofreu 17 tipos de tortura. Caramba, passei por tudo isso. E ficou prisioneiro durante 10 semanas. No dia 2 de outubro de 1622, sua esposa e filhos. Mas eu lá não estava aí ainda. Sua esposa e filhos foram condenados à morte. Foram decapitados na presença de São Luís. São Francisco tinha 4 anos. Santo André, 8. Após a morte de seus ajudantes, São Luís foi lançado ao fogo e morreu queimado. Dois de outubro, São Luís, o santo nosso do dia.
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2: E no relógio da Diário. 7, eu disse 7:25, é a hora da hora.
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propaganda eleitoral gratuita no rádio e na televisão terminou ontem. Ontem, 1º de outubro. Mas alguns atos de campanha seguem até amanhã. A votação será domingo, dia 4. O voto fica. É o tema do nosso Café no Bule de hoje, fechando essa primeira etapa do período eleitoral, né? A mais longa, por sinal.

0: então, o discurso termina, a responsabilidade fica. Terminou o horário eleitoral no rádio e na televisão. Agora, a eleição batendo a porta. É hora de baixar o volume da campanha, pessoal. Baixar o som e ouvir a própria consciência. Essa fala baixinho, mas fala. Ela é silenciosa, mas fala. O silêncio também fala. O eleitor virou, ouviu sorrisos, ouviu promessas, ataques e soluções que na propaganda pareciam fáceis. Mas governar existe mais que uma frase bonita. Exige preparo, equipe, dinheiro, dinheiro bem aplicado e disposição para prestar contas desse dinheiro. Não é o dinheiro qualquer, não, para comprar voto, não é não. Aqui no Amapá, quando passar a eleição, a fila da saúde continuará cobrando resposta. A escola precisará funcionar. E quem procura emprego continua precisando de oportunidade. A realidade não acompanha o roteiro do marqueteiro. Não acompanha, não. Antes de confirmar o voto, vale perguntar. Vale perguntar o seguinte: essa proposta cabe no orçamento? Vale perguntar: esse candidato tem condições de cumprir o que promete? Vale perguntar: seu histórico combina com o seu discurso? E neste Dia Internacional da Não Violência, também hoje, cabe outro lembrete. Ninguém precisa transformar o vizinho em inimigo porque ele escolheu outro candidato. Podemos discordar com firmeza e continuar nos respeitando. Isso é importante, viu? Tem gente que vira inimigo do outro por conta de candidato. Domingo, a decisão estará nas mãos do eleitor. Então que cada um leve para a urna a memória do que viu, o cuidado com o que ouviu e a responsabilidade pelo que espera do futuro. Porque a propaganda termina, mas as consequências do voto ficam. Esse é o nosso Café no Bule de hoje, a propósito do fim da propaganda eleitoral gratuita no rádio e na televisão, que terminou ontem, 1º de outubro. Mas alguns atos de campanha seguem, eu diria, até domingo, né? Votação será domingo, dia 4, dia em que a giripoca vai piar. É o nosso Café no Bule de hoje.
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2: De Pedro Bistóclos, Sol e Abelhas. Um coração é grave sem que não pertença a uma palavra, que a tome como a fúria infinita de um jardim, que prepara o centro das flores e o verde brilho que se apresentam às árvores. Estamos prontos. A partir dessa voz que entoa o cântico que habita a carne, que circula o sangue posto em seu estado divino, que se apresenta não como sentia antes, um passarinho que vinha beber água com açúcar, mas como um vento que beija as raízes, o rio que se mistura a outro, não pelo encontro, mas pela forma de existir. A cada hora quero uma palavra, como quero o sol e abelhas, argumentos próprios, que a poesia é como a vida e a morte. Pedra presa na garganta.
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3: O tempo já passa, passa, passa, como sempre, veloz, veloz, como ninguém. No relógio da Diário, 7h33.
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5: Exatamente, olha, 2 de outubro. De 2026, em Macapá, hoje fazendo melo. Nesse momento, 25 graus, o sol, né, apareceu hoje já dando ar da graça. Nesse momento está fazendo sol aí sem risco de chuva. Segundo a Climatempo hoje, né, 0% de risco de chuva aí. Sensação térmica de 29 graus, ventos a 7 km por hora, umidade do ar 89%, melo.

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3: Bom dia, minha equipe maravilhosa.
2: Bom dia.
3: Olha a hora.
2: Dona Jerusa.
3: Bora levantar. Bora lavar os olhos.
2: Bora.
3: Estudar o Luiz Melo Entrevista.
2: Bora.
3: É o melhor programa de todas as manhãs. E traz notícia fresquinha pra nós. Bom dia, bom dia, bom dia. Vamos que vamos, que esse programa é maravilhoso. Olha a hora.
2: Ó, da hora, mas eu vou pedir pra senhora segurar os seus cachorros. Ó, tá vendo? Aí as minhas galinhas vão fugir. Como é que o Mauro vai alimentar minhas galinhas? Tem que dar milho para as galinhas, dona Jerusa. Dona Jerusa!
3: Bom dia, Melo. Não é para colocar essa galinha.
2: Ah, é? Sou eu que tenho que tirar minhas galinhas. E os seus cachorros?
3: Querendo pegar galinha.
2: E os seus cachorros?
3: Tudo aqui em pé, doidinho.
2: Segura os seus cachorros aí.
3: Do Melo.
2: Mauro,
3: eu?
2: Dá milho para as galinhas.
3: Galinha não, Melo. Tá bom?
2: Olha minhas galinhas lá no meu cafofo, olha aí. A fome danada. Milho pra galinha, Mauro. Não liga pra dona Jerusa, não. Viu? Agora com detalhe, viu? Parcimônia no escondimento, que a situação já... Eu digo quase todo dia aí. A situação tá feia pra caramba. Tá braba mesmo, viu?
4: A crise tá pegando.
2: É, a crise tá pegando, eu tenho repetido aqui. E tem nego que tá vendendo o almoço pra comprar a janta. Tem nego dando nó em pingo d'água, pô. Tem nego chamando para o urubu meu louro. Tem nego gerando leite de pedra. E ainda pedindo troco. Tem nego vendendo terreno no céu e entregando na terra. Porra, o que será que engana?

0: nego rachando fio de cabelo no machado. É. Tem nego brigando com a própria sombra por falta de espaço. Tem nego fazendo a cobra morder o próprio rabo. O cara é tão burro, tão pão duro que chora na hora de dar bom dia.
1: Égua.
2: Égua. Eu, hein?
1: É, tia Maria, tá difícil.
0: É, a situação tá feia, tá que brava. É,
3: a crise tá pegando.
0: Pegando, porra. O urubu meu cacho, mesmo pra cachorro meu cacho.
1: E o urubu meu louro.
0: Urubu meu louro. Mas a hora da dona Jerônima, a hora, ela segurou os cachorros dela, o Mauro já tá dando mídia pra minhas galinhas. Então lá vai a hora, hora. Não perca, hora. 8:27, eu disse 8:27. É a hora da hora.
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0: E nem o sol, nem a chuva. Nenhum nem outro. Nenhum nem outro. Repito, cobre melhor a cidade do que eles.
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7: Bom dia, Luiz Melo.
0: Bom dia.
7: Meu nome é Maria Eduarda. Eu tô indo pro colégio Santa Bartolomeia. Eu sempre repito com o meu pai, petulantes e bem informado.
0: Isso mesmo, Maria Eduarda. Eles são petulantes, mas são bem informados. Quer vê-los? Lá estão eles. Ou não, não estão ainda? Cadê eles? Cadê eles? Ah, estão ali já. Ah, Rodrigo acaba de chegar atrasado, como sempre. Ainda ri, né? Ali o nosso pela ordem não alfabética, não. O nosso Olívio Fernandes Barra Samer Elson Samer Barra Rodrigo Silva e Barra esse locutor que vos fala, que também chamam de o chato necessário. Então, o Antônio Sacramento dos Santos, pode pedir pra mim aí, pode anunciar pra mim o Olívio Fernandes?
8: Olha, é o Antônio Sacramento dos Santos. Sim. Olívio Fernandes, dá hora aí pra gente, cabra bom.
9: Acerta o teu ponteiro aí, Melo. Ainda agora falou a hora errado. São
0: 7h39. É, 7h39. Foi que eu dei na voz.
1: Não sei.
9: Você falou 7h34, era 7h38 quando você falou.
0: Ah, sim. Eu esqueci.
9: Tá, já tem direito adquirido.
0: Claro, tem mais de 50, né? Direito adquirido. Esquecimento é direito adquirido.
9: Direito adquirido.
2: Mais de 50 quem tem sou eu.
1: É. Mas tá certo, né? Tem mais de 50. Só... Esse mais de 50 pode ser 60, assim como pode ser 90.
0: Pode esquecer à vontade. JD, hoje de manhã eu senti que ele esqueceu alguma coisa. Ele ficou agoniado. Não te preocupa, né? Isso é direito adquirido.
9: Bichão.
0: Aí procurou a palavra, procurou, não lembrou de jeito nenhum.
2: Bichão.
0: Não te preocupa. Opa, JV. Pra nós, isso já é direito adquirido.
2: 50 a mais.
9: É. Olha, Melo, tô aqui na Zona Sul de Macapá, acompanhando o trânsito lá na rodovia Duca Serra, com a Minas Gerais, no bairro Santa Rita. Não sei se é Santa Rita ou Nova Esperança. Um diz que é Santa Rita, outro diz que é Nova Esperança. Mas o certo é a Zona Sul de Macapá, diferente de ontem. Hoje o sol está realmente arrebentando. Sexta-feira, na verdade, ensolarada na capital Macapá. O trânsito está legal, Pedro, porque as escolas foram liberar os alunos hoje. Não haverá aula em virtude do Tribunal Regional Eleitoral do

0: com a TRE, precisar da escola para montar as urnas, transportar as urnas. Então hoje não tem aula na rede estadual e também na rede municipal. Então o trânsito está tranquilo. O pessoal que vai para o trabalho pode ir à vontade, porque não tem aula hoje nas escolas da rede estadual, municipal, em virtude aí do TRE solicitar as escolas para as eleições de domingo. Trânsito fluindo de boa aqui. Agora vou para outro ponto. Same, Elson, Same, bom dia. Onde por onde, Same?
1: Oi, Olívio, bom dia para você, bom dia para todo mundo aí acompanhando o programa Luz Belo Entrevista, seja pela TV, pelas nossas redes sociais e na nossa tradicional 90.9.
2: Alô,
1: Luz Belo, bom dia!
2: Bom dia, Elson Sam, o nosso Egito Pequeno!
1: Olha, o Luz Belo, um abraço também todo especial a todos os nossos telespectadores da TV Marco Zero, também transmitindo aqui o programa Luz Belo Entrevista. Ontem, Sistema Diário de Comunicação, mais um grande show a cobertura das eleições de 2026, as eleições que acontecem domingo agora, como bem informou o Olívio Fernandes. E o Elson Sam tem uma grande responsabilidade, porque a nossa programação, Luiz Melo, começa a partir das 5 da manhã, nesse domingo, a cobertura. E o Gito Pequeno é quem inicia a programação oficial da 90.9. Então, te convido a partir das 5 da manhã para você já sintonizar 90.9 e, é claro, ficar por dentro da maior e melhor cobertura jornalística das eleições neste domingo, 4 de outubro. Bom, Luiz Belo, e agora vamos dar de assunto aqui na Zona Norte de Macapá, aqui na Guanabara. E para quem está nos acompanhando, tem notícia boa chegando. Ontem, o São José de Futsal disputou mais uma competição, dessa vez a Copa Norte, e conquistou o título. Mais um título para o São José. Coloca o hino do São José aí, o Alisson!
2: Ah, o hino do São José? Tem um hino aí, tem São José.
1: Joga bem. Prepara aí, o Alisson, porque o ponto é o seguinte, o Luiz Melo. Aí o hino. Com imagens divididas, alguns gols do jogo de ontem. O São José, que foi até Porto Velho e participou durante toda a semana da 10ª edição da Copa Norte de Futsal, com a participação de clubes do Pará, do Amazonas, do Acre também. E o São José, assim como na semana passada, que conquistou a Taça Brasil da primeira divisão, dessa vez conquistou a Copa Norte ontem, vencendo o Coari do Amazonas pelo placar de 6-3 na grande decisão.
2: E isso foi lá no Amazonas? Foi lá no Amazonas?
1: Não. Foi em Roraima, tá?
2: Roraima.
1: Isso. A disputa, o campeonato aconteceu lá em Roraima, mas a final foi contra o time do Amazonas, contra o Coari. E o São José venceu pelo placar de 6-3 e conquistou o título.
2: Elástico o placar, né?
1: Exatamente, viu, Luiz Melo? É um grande projeto que tem à frente aí o Ricardo Almeida, que é o diretor de futsal do São José, e agora faz com que o clube amapaense esteja credenciado para participar, provavelmente agora em novembro, a Confederação Brasileira de Futebol de Salão, que no caso é a CBFS, vai estar divulgando ainda a data para a Copa dos Campeões Regionais. É o campeão de cada região que participa dessa competição, que vai participar dessa competição, que certamente deve acontecer em novembro, onde o campeão vai disputar a Supercopa e, sendo campeão, pode representar o Brasil ano que vem na Taça Libertadores. É o caminho mais curto, na verdade, para chegar até a Libertadores de futsal. E o São José tem totais condições de, quem sabe, conquistar também esse título inédito. Quem ontem falou após a partida foi o Cine, multicampeão, ex-jogador da Seleção Brasileira de Futsal, que veste a camisa do São José, que falou sobre esse projeto, falou sobre a importância, mas também pregou respeito sobre tudo aquilo que foi construído, que já construiu no futsal, e agora vestindo a camisa do São José com muita honra e com muito orgulho. Vamos acompanhar o Cine.
3: São José é uma realidade, joga bem.
1: Tá pronto aí, Ferrari?
4: Tô baixando aqui, mano, não tinha visto.
1: Só, perfeito então. Então é isso, o Luiz Melo. São José ontem, campeão. O São José que conta com grandes jogadores que já vestiram, inclusive, a camisa da Seleção Brasileira de Futsal. É o caso do Sim, é o caso do Valdinho, que fez o gol do título ontem. do Leandrinho, mas que também tem muitos jogadores aqui do Amapá. O Jonas Zeus, que ontem fez

0: um golaço também. É, o Rodrigo Capita, que fez 2 gols ontem, ajudando também na vitória. Tem o Vinícius Afuá. Enfim, são vários jogadores aqui do Amapá que fazem parte também desse elenco, agora, desse plantel do São José. Vamos ouvir então rapidinho as palavras do jogador Cime, campeão pelo São José na Copa Norte.
1: Ah, o fulano tá velho, o ciclano já não presta mais, mas... o que a gente pede é para respeitar a nossa história, tudo aquilo que a gente conquistou e tudo aquilo que a gente vem conquistando pelo São José. Parabenizar a equipe do Coari, que acho que valorizou muito a nossa vitória hoje, um jogo limpo, um jogo de futsal. Acho que o público que veio prestigiar ganhou muito com isso, né? Acho que a nossa equipe fez um belíssimo campeonato, acho que fez um jogo muito coeso hoje, acho que a nossa equipe fez um jogo muito competitivo, acho que nós... fomos merecedores pelo resultado. Agora, importante também ganhar uma vaga, né, em outra competição. A gente sabia de tudo isso. E agora, parabenizar o pessoal. A gente vem de uma conquista da Taça Brasil, vem de uma derrota no Campeonato Brasileiro. Às vezes as pessoas desacreditam um pouco da gente, né, por conta de uma derrota. A gente ouve muita coisa, às vezes por conta da nossa idade, né, que... Ah, o fulano tá velho, o ciclano já não presta mais. Eu acho que todos nós aqui temos uma história no futsal e ela precisa ser respeitada. Independente se tá velho, se tá novo, realmente nós estamos velhos. Eu vou fazer 50 anos daqui, 1 ano e meio.
2: Você tá experiente, mais experiente, eu diria.
1: Pois é, então, mas o que a gente pede é para respeitar a nossa história, tudo aquilo que a gente conquistou e tudo aquilo que a gente vem conquistando pelo São José. Acho que não é pouca coisa, né? A gente...
0: Tá aí, portanto, as palavras do Cime, jogador do São José, um certo desabafo também, mas do São José, em menos de 1 mês, conquistando 2 títulos nacionais e entrando realmente para a história como um dos grandes clubes do futsal brasileiro, Luiz Melo. E agora tem desafio pelo Campeonato Brasileiro, ainda tem um jogo lá em Joinville, jogando diante do Joinville, volta para Macapá para jogar a Série Ouro e se preparar também para a Copa dos Campeões, ou seja, uma super temporada em 2026, São José, e se Deus quiser, em 2027 tem muito mais, e o Sistema Diário de Comunicação continuará acompanhando absolutamente tudo. Parabéns ao São José, campeão da Taça da Copa Norte de futsal. E vamos agora para outro ponto da cidade com o repórter Rodrigo Silva, que tem informações também. Alô, Rodrigo Silva, boa sexta-feira para você. Onde e por onde?

0: Ok, Sammy! Bom dia pra você! Sumiu aqui a sintonia, mas tudo ok, já recuperado. Já estamos chegando, já falando aqui diretamente do centro de Macapá, também no clima das eleições 2026. Bom dia, Melo!
1: Bom dia! Rodrigo, alegria!
0: Alegria! Sextou e a gente chega exatamente no clima das eleições 2026.
1: Hoje é Dia Internacional da Não Violência.
0: Isso. Então, abaixo a violência, né, Melo?
1: Isso.
0: Que não tenha a violência. Como diria o meu amigo Edmar Ferreira Nobre, ele participou de uma enquete que a nossa Lígia Mônica estava apresentando na nossa co-irmã Rádio Difusora, era: você é contra ou a favor do aborto? Aí o Edmar respondeu: se não for com violência, então abaixo a violência. Melo, eleições domingo agora, estará acontecendo aí, portanto, serão acontecendo as eleições 2026. E a gente conversou com o presidente do Tribunal Regional Eleitoral, TRE, que falou aí dos preparativos acerca da votação no domingo. Foi um bate-papo em que ele passou alguns esclarecimentos muito importantes aos eleitores amapaenses. E você acompanha agora aqui no Líder de Audiência, programa Luiz Melo Entrevista.
2: Eu sempre digo que nós trabalhamos durante 2 anos para que no dia da eleição o nosso eleitor e a nossa eleitora possam exercer com tranquilidade, sem interferência, o sagrado direito de escolher aquelas pessoas que ele entende que são mais adequadas. Então, para se ter uma ideia, nos últimos dias nós já geramos as mídias, hoje nós estamos concluindo a preparação

0: das urnas, ou seja, todas as informações sobre os eleitores e as eleitoras, candidatos e candidatas, bem como a data da eleição, estão todos hoje sendo inseridos na urna. Começamos semana passada, estamos concluindo hoje com todas as zonas eleitorais do interior. Nessa mesma sequência, uma vez preparadas as urnas, elas já são conduzidas até o local da votação. Isso começa hoje com as localidades mais distantes, como é o caso do Bailique, para que nós não tenhamos nenhuma surpresa desagradável, que lá nós temos uma influência muito forte da maré. E, possivelmente, durante 6 horas, quando a maré estiver baixa, algumas localidades nós não alcançamos. Mas como a Justiça Eleitoral tem que se preparar para isso, nós resolvemos antecipar. Amanhã, na sexta-feira, nós temos outras urnas seguindo para os locais de difícil acesso. Depois, no sábado, e finalmente, as últimas urnas dos locais mais próximos e mais seguros, que são exatamente da capital, seguem a partir das 5 horas da manhã do dia 4. O que vai acontecer, como acontece sempre, é que todas as urnas estarão no local de votação no dia 4 de outubro e todos os eleitores e eleitoras poderão exercer o seu direito a partir das 8 horas da manhã.
1: Alguma mensagem especial, presidente, para os eleitores, sobretudo idosos? Existem muitas fake news em relação a essa questão de votar, em relação à obrigatoriedade, que acaba, de certa forma, essas informações falsas acabam prejudicando e trazendo um certo incômodo e desespero para esses idosos.
0: Nós sabemos que certas pessoas não são obrigadas a votar. O voto é facultativo, ou seja, o menor entre 16 e 18 anos e os maiores de 70. Mas o que nós queremos dizer é que o voto de cada um e de cada um importa. Então, o que que o TRE tem feito? Tomado todas as medidas necessárias para quê? Para que o eleitor, mesmo aquele que tenha deficiência, limitação, ou seja, muito idoso, que ele possa ir tranquilamente para o local de votação. Inclusive, o que que nós fizemos com muita antecedência? Todos os eleitores e eleitoras que comunicaram à Justiça Eleitoral as suas debilidades e deficiências, nós proporcionamos a essas pessoas um local adequado de votação. Então, mesmo aqueles que não comunicaram a sua deficiência ou a sua dificuldade à Justiça Eleitoral, pode comparecer aos locais, porque nós temos servidores preparados. E a outra recomendação é que cada um e cada uma compareça no dia 4, e se tivermos segundo turno, dia 25. Não esqueça de levar sua colinha. São 8 pessoas que nós vamos ter que escolher. Nós vamos ter que escolher deputado estadual ou deputada estadual, federal. Vamos ter que escolher senador ou senadora. Vamos ter que escolher governador ou governadora e presidente ou presidente. Então, nesse caso específico, são 8 nomes e 25 teclas que nós teremos que apertar. Então, não confie na sua memória. Eu, particularmente, como presidente TRE, vou levar minha colinha e eu sugiro que cada um e cada uma leve a sua colinha, porque ela vai ser fundamental para uma escolha tranquila, porque nós sabemos que o nosso cérebro não consegue guardar tudo. E vai ser muito ruim que aquela pessoa que você escolheu não receba o seu voto apenas porque você não tomou a medida de precaução, que é exatamente levar a sua cola.
1: Presidente, em relação à lei seca, também estará vigorando, né?
0: Isto. O TRE, assinou um ato junto com a Secretaria de Justiça e Segurança Pública, no seguinte aspecto, que estão proibidas a comercialização e o consumo de bebida alcoólica em locais públicos ou acessíveis ao público de 22 horas do dia 3 até às 18 horas do dia 4, em relação ao primeiro turno. Se tivermos segundo turno, das 22 horas do dia 24 até às 18 horas do dia 25. Qual é a finalidade dessa proibição? Não é apenas proibir por proibir, é porque nós sabemos que o álcool é um fator decisivo de inibir as inibições. E ele acaba gerando um tumulto nos locais de votação. Então, nosso objetivo é exatamente isso, que as eleições ocorram de forma muito tranquila, e por isso que foi editado

0: esse ato conjunto com a finalidade da tranquilidade a cada um e a cada uma que procurar os locais de votação.
1: O Tribunal Regional Eleitoral também buscou aí repassar todas as informações concernentes, sobretudo, principalmente as questões relacionadas aí aos locais de votação, as mudanças, né, que acabam acontecendo de última hora, né,
0: professor? Isto. O que acontece? Nós nos programamos para cada local, mas existem

0: caso, por exemplo, de uma escola em que toda a rede elétrica deixou de funcionar. Evidentemente, para dar o mínimo de conforto a cada um e a cada uma, não só que trabalha, mas que também vai votar, nós precisamos de mudar esse local. Mas tudo isso foi comunicado com muita antecedência, mas vamos imaginar, esse eleitor não tomou conhecimento. Se ele chegar no local de votação e que houve mudança, ele vai ter a explicação ali, o novo endereço, e esse novo endereço será sempre muito próximo daquele anterior. Mas nós buscamos não alterar. Então, são pouquíssimas as mudanças em razão de um fato específico que, infelizmente, impediu que nós pudéssemos utilizar aquela escola ou aquela localidade.
1: Para finalizar, presidente, sua mensagem que o senhor deixa aí, nesse momento muito importante, que a Justiça Eleitoral faz a sua parte planejando, executando, garantindo toda a logística para que o eleitor possa chegar ao local de votação e encontre tudo em sintonia com o que estabelece aí a legislação eleitoral, já para o dia, o grande dia, que é o próximo domingo, dia 4 de outubro.
0: Exatamente. A sugestão e o convite, primeiro, para estar lá no dia da eleição. E segundo, não permitir que o poder político, poder econômico ou qualquer tipo de coação macule esse sagrado direito de você exercer livremente o voto. Então, vá tranquilo e se acontecer de qualquer pessoa tentar influenciar no dia da eleição, você terá lá as autoridades a que você poderá recorrer, que tomarão todas as medidas. Eu tenho certeza que isso não vai acontecer. E cada eleitor e cada eleitora do Amapá poderá exercer de forma muito tranquila o seu voto no dia 4 e, se for o caso, no dia 25 de outubro.
1: Muito bem, está aí, portanto, palavras do presidente do Tribunal Regional Eleitoral, desembargador Carmo Antônio, falando aí a respeito dos preparativos, da logística montada por parte da Justiça Eleitoral para a votação que acontecerá exatamente neste domingo, dia 4 de outubro, de 8 às 17 horas. Melo, a gente segue girando ruas e avenidas da cidade. Daqui a pouquinho a gente volta sempre com imagens de Joelso Palheta no líder da audiência, Luiz Melo. Entrevista. Combinado, Melo?
2: Combinado, Rodrigo. Por que agora nós vamos às águas da galera? Então. Bubu, buzina comigo, Tarciso.

0: Olá, Melo, muito bom dia. Olá, torcedor, já estou na área. Se derrubar é pênalti. A seleção brasileira treina neste exato momento em Calcutá, ao comando do técnico Carlo Ancelotti, que deverá fazer várias mudanças no time que iniciou a partida contra a Austrália. O Brasil venceu por 4-2. Novos jogadores deverão ganhar oportunidade de entrar no time principal da nossa seleção brasileira. O Brasil fecha a série de amistosos neste sábado, às 11 horas da manhã, em Calcutá, contra a seleção da Índia. Tudo isso e muito mais eu destaco daqui a pouco neste programa. Tá combinado, seu Luiz?
1: Combinado, seu Tarcísio. Você volta já, então, sempre que quiser e puder, viu?
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1: Bora, bora, bora, vambora. Claro e cristalino, já é manhã, e logo de manhã é nós. Depois de nós, é nós de novo. E o novo sempre de novo. Por quê? Nunca o diferente foi tão diferente como neste programa.
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1: E vale dizer que gosto é gosto. Logo um bom gosto para todos os gostos.
3: Olha, eu gosto muito, muito, muito deste programa, porque eu achei um programa muito, muito, muito, muito ótimo.
1: Afinal de contas, líder é líder. Então, segue o líder.
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2: Exatamente, Melo. Olha, 2 de outubro de 2026. Começando aqui, então, os destaques do portal diariodoamapá.com.br. Vamos ver aqui, né, os destaques aqui. Polícia, olha, Centro Integrado de Inteligência em Segurança Pública gera resultados históricos em apenas 4 meses. Cidades, Amapá quer Porto Ilha para se tornar hub para petróleo na região das Guianas, diz secretário. Política, TRE do Amapá antecipa envio de urnas para as áreas de difícil acesso e orienta eleitores. Ainda cidades, governo do Amapá abre 351 vagas em 2 novos concursos para o serviço público estadual. E para fechar ainda em política, Clécio faz balanço da gestão e apresenta planos para futuro mandato em Sabatina na Diário FM. E para mais detalhes dessas e outras notícias, você acompanha no portal diariop.com. São 24 horas de muito, mas muito conteúdo mesmo. Muito conteúdo digital.
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0: 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Depois as outras, nessa ordem, se acostume. No relógio da Diário, 8:04.
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6: Ok. Primeiro ano de funcionamento do Teatro Municipal Fernando Canto é comemorado. O Teatro Municipal Fernando Canto comemorou anteontem seu primeiro aniversário com programação alusiva ao Dia Nacional do Teatro, que transcorreu em 19 de setembro. O evento homenageou 23 artistas que contribuíram para a história da cultura mapaense. A cerimônia reuniu representantes da classe artística e da gestão municipal com a entrega de certificados de honra ao mérito a profissionais de diferentes gerações. A homenagem reconheceu trajetórias de artistas com décadas de atuação, incluindo profissionais que mantiveram a produção teatral durante o período do governo militar brasileiro e participaram da mobilização pela valorização dos espaços culturais no Amapá. TRE intensifica ações contra propaganda irregular em Laranjal do Jari. A Comissão de Fiscalização da Propaganda do Tribunal Regional Eleitoral do Amapá, TRE, realizou nesta semana ações de combate à propaganda eleitoral irregular no município de Laranjal do Jari, sede da 7ª Zona Eleitoral. O trabalho integrou o conjunto de atividades desenvolvidas pela Justiça Eleitoral na reta final do processo de eleições, com o objetivo de garantir a igualdade de condições entre candidatos, além de assegurar o cumprimento das condições da legislação. Durante a ação, a comissão verificou possíveis irregularidades relacionadas à propaganda eleitoral e orientou partidos, candidatos e apoiadores sobre as normas estabelecidas pela legislação. A iniciativa buscou coibir práticas proibidas e contribuir para a realização de eleições mais transparentes e equilibradas.

0: calibradas. 23 presos provisórios estão aptos a votar no estado do Amapá. Os eleitores que cumprem prisão provisória poderão votar nas eleições 2026 no Amapá. No estado, um grupo de 23 pessoas está cadastrado em sessão eleitoral da 14ª Zona Eleitoral, que contempla bairros de Macapá. A Escola Estadual São José, localizada dentro do complexo penitenciário do Iapem, é o espaço no qual será realizada a votação domingo 4 de outubro. Douglas Lima, para o programa Luiz Melo Entrevista. Bom dia.
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0: 8, eu disse 8 e 8.
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3: Bom dia, Melo. Bom dia a todos aí. Aqui é o Lavico.
0: Fala, Lavico.
3: Todos os dias eu ouço o seu programa. Até o programa do dia de domingo também. Aliás, eu sou um ouvinte assíduo da Diário FM.
0: Muito obrigado.
3: Meu amigo, uma satisfação muito grande saber que você está bem, sua vida está indo bem. E que você continue sendo essa pessoa que luta por seus ideais, luta por seus sonhos e que traz alegria e satisfação para toda a população de Macapá, de todo o país. É uma satisfação muito grande saber que você está bem. Espero que você tenha muita saúde, vida longa, meu amigo. Eu estou aqui no Infraero 1, ouvindo diariamente seu programa. Um abraço.
0: Esse é o Lavico. Jogou futebol. Minha época de repórter esportivo. Bom saber que você está também muito bem. Graças a Deus, Lavico. Folga em saber. Lavico, em retribuição ao carinho que tem por mim demonstrado aí claramente e pelos meus colegas de bancada, já estou abrindo para você todas as portas do meu coração. Mas sempre estiver abertas para você. Convivemos juntos, inclusive. E até tocando a campainha da sua casa. Aí, ó. Isso. Campainha da sua casa para dizer obrigado, Lavico. Muito, muitíssimo obrigado por gostar de mim. Apesar de mim, mesmo que seja eu. Você pode ter ligado para outro programa, mas preferiu ouvir a gente.
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8: O homem suspeito de tráfico de drogas foi preso pela Companhia Fluvial do Batalhão Ambiental da PM. A prisão em flagrante aconteceu durante um patrulhamento de rotina no bairro Provedor 1, em Santana. A equipe recebeu denúncia anônima informando sobre a comercialização de entorpecentes em uma área de pontes bastante conhecida. De posse das características do suspeito, os militares se deslocaram até o endereço indicado para averiguar as informações. Ao notar a aproximação da viatura, o elemento tentou escapar, invadindo uma residência próxima. O cerco policial foi rápido e ele acabou alcançado.

0: abordado. Durante a revista pessoal, os militares encontraram com o mesmo porções de crack. Diante das evidências, o indivíduo recebeu voz de prisão e foi conduzido juntamente com todo o material apreendido ao CIOSP de Santana, onde foram realizados procedimentos legais cabíveis. E o Batalhão de Força Tática apreendeu no município de Laranjal do Jari um homem de 58 anos acusado de tráfico de drogas. Essa ação ocorreu no bairro Nazaré Mineiro durante o patrulhamento da operação de enfrentamento às organizações criminosas. A equipe policial chegou até o suspeito após receber denúncias anônimas de moradores sobre a comercialização de entorpecentes em frente a uma escola da região. Ao notar a aproximação dos militares, um grupo de indivíduos tentou fugir, mas um deles foi alcançado. Na revista pessoal, os policiais encontraram dinheiro e entorpecentes com suspeito, que, ao ser questionado, indicou que havia mais material escondido nas proximidades. Após uma busca minuciosa no perímetro, a equipe localizou o restante das drogas, que estavam escondidas dentro de um chapéu e na estrutura de uma parede. Poções de crack, de maconha, balança de precisão, embalagens plásticas, faca, aparelhos celulares, dinheiro em espécie foram apreendidos. O indivíduo recebeu voz de prisão, ele foi conduzido junto com todo o material até a delegacia de polícia de Laranjal do Jari para as providências legais. A Polícia Militar reforça que a população pode realizar denúncias anônimas diretamente ao Batalhão de Força Tática pelo WhatsApp 99157-3131. E um jovem de 19 anos foi conduzido ao CIOSP de Oiapoque após ser flagrado com drogas, munições e uma balança de precisão no bairro Belo Monte. Essa ação foi realizada por uma equipe do 6º Batalhão da Polícia Militar durante um patrulhamento de rotina. Os militares faziam rondas pela região quando receberam denúncias anônimas sobre uma movimentação suspeita de tráfico de drogas em uma residência. Com as informações e características em mãos, a equipe se deslocou até o endereço indicado. A entrada dos policiais no imóvel foi autorizada pela moradora. Durante a abordagem no interior da casa, o jovem foi localizado e, inicialmente, os militares encontraram com ele algumas porções de cocaína. Ao estenderem as buscas pelo perímetro da residência, os policiais militares conseguiram apreender mais porções da mesma substância, 8 munições calibre 22 e uma balança de precisão. Questionado sobre a origem e o destino do material, o suspeito confessou que a carga ilícita seria transportada e comercializada em um garimpo da região onde ele trabalha atualmente. Diante do flagrante, o mesmo recebeu voz de prisão e foi apresentado na delegacia, junto com todo o material apreendido, para responder pelos atos previstos em lei. Eu vou ficando por aqui, são essas as informações desta sexta-feira. Ellen Costa para o Sistema Diário de Comunicação.
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3: Olha, e vale destacar que hoje, 2 de outubro, é o Dia Mundial da Não Violência, né? A propósito desse noticiário policial aí. Uma data instituída pela ONU em homenagem a Mahatma Gandhi. Mahatma Gandhi é o aniversário dele hoje, seria o aniversário dele. Representa o maior símbolo global de resistência pacífica e liderança moral da história moderna. Sua abordagem provou que é possível derrotar impérios inteiros e conquistar a liberdade sem disparar um único tiro, inspirando movimentos de direitos civis em todo o planeta. Ele transformou a não violência de um conceito religioso abstrato em uma estratégia política de massa. Ele demonstrou que a não cooperação pacífica e os protestos ordeiros exigem mais coragem e são mais eficazes do que a força física. Gandhi cunhou a insistência, na verdade, na tradução. ele defendia que a resistência deve ser baseada na verdade e na justiça, usando a desobediência civil para expor a crueldade e as contradições dos opressores. Seus métodos serviram de modelo direto para outros gigantes da história, como Martin Luther King Jr., na luta pelos direitos civis nos Estados Unidos, e Nelson Mandela também, no combate ao apartheid na África do Sul. Gandhi rejeitou o luxo e o poder institucional, vivendo de forma humilde e tecendo suas próprias roupas. Sua famosa frase: seja a mudança que você quer ver no mundo, resume sua filosofia de que a transformação social começa na conduta de cada um de nós.
4: Mahatma Gandhi, ele admirava profundamente Jesus Cristo como um dos maiores mestres da humanidade e via no Sermão da Montanha uma fonte essencial de inspiração para a não violência, mas rejeitava o dogma de que ele seria o único filho encarnado de Deus e criticava duramente a incoerência prática dos cristãos. Ele considerava que Jesus era um dos maiores professores que já passaram pela Terra, segundo Mahatma Gandhi.
3: Resumindo, ele considerava Jesus Cristo um filósofo, né? E não exatamente o Filho de Deus.
4: Isso, e acreditava que a resistência à opressão, inclusive, ela deveria ocorrer sem o uso de armas, né? Por meio de jejuns, de greves e desobediência civil pacífica. Era a autossuficiência, a não violência. Também incentivava os indianos a boicotarem aí os produtos estrangeiros, como os tecidos ingleses. Ele fazia a própria roupa, né? Fazia a própria roupa dele.
3: Fazia a própria roupa.
4: Ele vivia, tinha uma vida simples, rejeitava o apego a riquezas materiais, né? Ele defendia uma rotina aí simples de pureza espiritual. Assim era Mahatma Gandhi.
3: Antes de liderar a Índia, inclusive, Gandhi viveu mais de 20 anos na África do Sul, de 1893 a 1914. Foi lá, inclusive, que ele se transformou de um jovem advogado tímido em um ativista político. Exemplo para o mundo. 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
3: Ora, ora, ora, ora, ora, ora. 8:19. 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
3: Repórter aqui, ali, acolá. Repórter em todo lugar. Em São Paulo, inclusive. Em São Paulo, inclusive, onde o nosso enviado especial Kleber Barbosa participa, acompanha, cobre a Feira da Abave. Abave quer dizer
6: Associação Brasileira de Agências de Viagens.
4: Mas hoje ele está no Parque do Ibirapuera, Luiz Melo. Olha,
3: então vamos
4: só
3: ao Parque do Ibirapuera, onde ocorre a feira, inclusive. Não, não?
4: Não, ele está no parque, ó.
3: Então vamos lá. Ah, no Parque Ibirapuera.
4: Parque do Ibirapuera.
3: Ok, é isso aí, ó, Kleber Barbosa.
7: Salve, salve, Luiz Melo. Satisfação enorme falar com vocês. Eu estou no Parque do Ibirapuera. Olha essa estrutura aqui.
3: Já estive aí.
7: Seria a meca dos corredores, viu? A meca dos atletas amadores, atletas profissionais também. Tem, inclusive, tem uma pista aí. Aqui, inclusive, para os atletas de elite aqui. Então, a gente fez hoje um treininho aqui para tirar essa murrinha aqui. O tempo virou aqui em São Paulo. Fez muito calor esses dias. Mas de ontem para hoje o tempo virou, como se diz aqui. entra na reta final, a ABAV Expo 2026. É a maior

vitrine do turismo em toda a América Latina, Luiz Melo. Então, o Brasil inteiro, toda a América Latina e vários países vêm para São Paulo nos dias aqui da ABAV Expo, que acontece aqui no Center Norte, aqui na capital paulista. Um trechinho aí que você vai curtir, viu? Demônios da Garoa se apresentou na cerimônia de abertura. Vou pedir pro Ferrari fazer um sobe-som aí.

0: musical que se reinventa. E tá aí, ó, imagem da cerimônia de abertura. O Amapá tem uma participação destacada
1: que marcou
0: aqui,
1: né, mesmo o Demônio da Garota, chamado Trem das Onze, né?
0: Aqui na feira. Bastante visitado, bastante concorrido e está conjugando. Essa aí é uma imagem da cerimônia de abertura, a presidente Ana Carolina, que é da ABAV do Maranhão, encerrando a fita inaugural. Vamos ver se a gente consegue ouvir o que ela fala.
2: Pela Secretaria de Estado de Turismo do Estado de São Paulo e do município de São Paulo, pela ANA e pelo Gustavo e por todos os nossos patrocinadores, o Ministério do Turismo, o Ministério dos Portos e Aeroportos, Caixa Econômica, SEBRAE, CNC, as ABAVs estaduais e todos vocês que fazem a imprensa e a comunicação, o nosso muito obrigado.
0: Olha aí, ela fez, portanto, um agradecimento à participação da imprensa e a gente teve aqui realmente uma atenção dispensada pela organização da ABAV, muito grande. Quando a gente fala que é do Diário do Amapá, muita gente fala do Amapá, tem ouvido falar muito da gente e faz esse destaque, essa distinção. Ó, vou pedir para fechar aí. Pediu uma imagem, ó, o Amapá está conjugando uma estratégia, viu? Conquistar a atenção do visitante da ABAV, conquistar futuros viajantes para o Amapá pelo estômago Luiz Melo. Muita degustação, peixe ao molho de jambu. Olha só o chefe Andrew Bastos, que é lá da Amazonas Peixaria. O pessoal fez fila, fez engarrafamento de gente para degustar as delícias que o Amapá tem demonstrado aí na feira. Eu vou pedir para o Ferrari soltar essa imagem aí do chefe André.
3: Você bota lá no seu restaurante, uma lembrancinha do nosso Amapá. Nossa Amazônia Espetacular, da Amazônia Espetacular. Ele é servido nessa colher de madeira. O que a gente usa mais aqui, a flor de jambu. Quanto ele está preparando para a gente?
0: Olha o tamanho da fila aí, Luiz Melo. E como souvenir também, além de degustar o melhor da nossa gastronomia, o visitante tem levado uma cuia de tacacá, de lembrança de ter visitado o estande do Amapá. Hoje é o último dia, amanhã a delegação do Amapá, composta por 42 pessoas, entre agentes de viagens, guias, pessoal da hotelaria, pessoal do Mar Abaixo também, que tem chamado a atenção aqui, retorna a Macapá já na madrugada de sexta para sábado. Um abraço aí, até segunda-feira, se Deus quiser, com o nosso Luiz Melo Entrevista. Amanhã o Conexão é feito daqui também, o programa já foi gravado, amanhã vai ao ar, porque no horário que o programa vai ao ar, a gente vai estar voando de volta para casa. Então é isso, de São Paulo, do Parque do Ibirapuera, Kleber Barbosa, para o Luiz Melo Entrevista. Até a volta, pessoal.
1: Demônio das Garoas, cantando aí. Aliás, tem muito a ver com São Paulo mesmo. Garoa de São Paulo.
0: Olha,
1: né?
0: Aqui, ó.
1: Olha só. A música que mais marcou.
4: Tá com, Gigi.
1: 3 das 11.
4: Tá com, Gigi. Tá com a cônjuge, Gigi. É. Aí.
1: Esse é o 3 das 11, né?
4: Isso. Demônio da Garoa, que, enfim, é o clássico samba paulista, né?
1: Garoa.
4: É.
1: Não posso ficar.
4: Em São Paulo, chuva fina é garoa, afinal.

0: samba paulista.
1: Você devolve, garoa.
0: Como o Ferrari disse aqui, é um samba mais cadenciado, mais organizado,
2: de
0: né?
2: De 1964.
0: Diferencia um pouco do samba carioca, que é o samba de malandro, né? Eu gosto pra caramba.
1: Muito bem, Kleber.
2: Tchau, tchau, Kleber.
0: Tchau, tchau, Kleber. Tá ele e a cônjuge aí. Olha ali.
3: O chafariz tá funcionando.
1: Aí funciona.
0: Aí funciona. No Ibira.
3: E ó, teve garoa hoje aqui, viu?
0: Chuva fina é garoa.
3: Foi com garoa, teve que ter coragem. 16 graus faz agora.
0: Opa, aí sim.
2: Virou o tempo.
0: Valeu, Kleber.
3: Valeu, valeu, até a volta.
1: Eu participei de um evento aí de um concurso de bandas. Estive em São Paulo. Mais de 30, 50 bandas. Um negócio fantástico.
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1: E atenção! Suba!
0: E subir?
1: Pode!
0: De nadar!
1: Porra!
0: De correr!
1: Pedale!
0: De pedalar!
1: Quem aconselha? Quem aconselha?
0: É o triatleta Joel Krieger. 73 anos no encostado, né? 73, quantos? Né? 7.3.
1: Mas com barriga sarada e abdômen tonificado. Vividos e... bem vividos?
0: Segundo ele, bem vividos.
1: Então,
0: deixa-se.
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7: Olá pessoal, com o apoio cultural da Fiat Vetral, eu tô chegando com Mexa-se. Hoje eu começo falando que no Campeonato Amapaense Sub-20 estão definidas as semifinais da competição. Quatro equipes seguem na disputa pelo título estadual. O Independente, o Macapá, o Trem e o Ipiranga Clube. O primeiro confronto dessa semifinal será entre o Independente e o Macapá. O jogo vai ser no dia 10 de outubro, às 15h45, no Centro de Desenvolvimento do Futebol do Amapá, o CDFA, da Federação Amapaense de Futebol. Do outro lado da chave, Trem e Ipiranga fazem um grande clássico e entram em campo no dia 12 de outubro também, às 15h45 no CDFA. Os dois vencedores avançam para a grande decisão do Sub-20 Amapaense. E o detalhe, viu gente, além da disputa pelo título estadual, essa competição tem uma importância a mais para os clubes. De acordo com o novo formato da Copa do Brasil Sub-20, que foi apresentado já esse ano pela CBF, os dois finalistas do campeonato garantem vaga direta na edição de 2027 da competição nacional. Então, boa sorte para os clubes semifinalistas.
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7: Vamos dar de assunto agora no esporte paralímpico. Atletas amapaenses conquistaram 3 medalhas na segunda edição da Copa Brasil de Paraesgrima, realizada em Curitiba, no Paraná. Eu te conto esse detalhe agora. O Amapá ele foi representado por 6 atletas da Associação Amapaense de Esportes para Pessoa com Deficiência, sendo 4 mulheres e 2 homens, e trouxeram resultados positivos. Um dos destaques foi o Gabriel Quaresma. O atleta ele conquistou o 3º lugar na categoria A da espada masculina individual e também recebeu o reconhecimento de melhor atleta

0: sub-23 da competição. Que bacana. Já no feminino, a Marilene Silva garantiu o terceiro lugar na categoria A da espada feminina adulta. Já a Joana Brilhante ficou com a terceira colocação na categoria B do sabre feminino adulto. Agora, a equipe amapaense passa a se preparar já para os próximos desafios. É que a fase nacional dos Jogos Paralímpicos Escolares está prevista para acontecer em novembro. E os atletas, eles fazem parte do programa Esporte Educação Inclusiva, mantido pelo governo do Amapá e coordenado pela Secretaria de Estado da Educação. E essa iniciativa atende estudantes da rede pública e também integrantes da comunidade. Então, boa sorte para os nossos atletas e que em novembro possam participar dos Jogos Escolares. 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Forte abraço para todo mundo, eu volto a qualquer momento. Tchau!
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4: Vamos então para as ruas, nesse momento com o Rodrigo Silva. Cadê você, Rodrigo? Bom dia.
5: Ok, ok, Zilana, de volta no líder de audiência Luiz Melo, entrevista ao vivo, em áudio e vídeo, falando aqui da nova, do novo hospital de emergências, do novo pronto-socorro de Macapá, aqui ao lado do secretário Rinaldo Martins. Acontece que hoje, viu, Zilana, tem notícia importante aqui para os usuários do Sistema Único de Saúde, o SUS. Hoje, o novo pronto-socorro já começa a receber aí os novos equipamentos, hoje tomógrafo e também aparelho de ressonância magnética, que chega em boa hora, né, secretário, já acompanhando essa importante medida tomada pelo governo do estado na questão da saúde e equipamentos que chegam para fortalecer o atendimento aos usuários do SUS. Bom dia, secretário.
6: Verdade, bom dia. É bom que se diga que o novo HE é decisão política do governador Clécio, desde o início do mandato dele. E hoje, a entrega, recebimento de dois tomógrafos e uma ressonância magnética fazem parte dessa preparação para a entrega do novo HE. São aparelhos de apoio ao diagnóstico, não é? Tem dois tomógrafos que já serão instalados no novo HE, um será instalado e o outro ficaria de reserva, e a ressonância magnética. São equipamentos de apoio ao diagnóstico, ou seja, que ajuda a equipe a decidir o que fazer com o paciente. Eu não tenho dúvida de que, bom, é bom que se diga também, e já tem um tomógrafo utilizado no HE Matriz, já é utilizado, já funciona isso, e ressonância magnética temos na rede credenciada da Secretaria de Estado da Saúde. E eu não tenho dúvida de que isso vai subsidiar, logicamente, as decisões clínicas do que fazer com o paciente. O novo HE...
4: Cadê? Travou a imagem. Perdemos o contato aí?
7: Vamos conectar agora com o Rodrigo aí, Rodrigo, pelo
4: isso. Na
7: escuta, Rodrigo.
4: Na escuta.
5: Ok.
7: Vamos lá, então.
4: Certo, vamos, né?
7: Pode prosseguir.
5: Então, secretário, o senhor falava exatamente o atendimento que acontece. Já acontece, né, um aparelho de ressonância magnética na estrutura antiga do HE.
6: Na estrutura antiga do HE, tem o tomógrafo que já funciona em torno de 90, em média de 90 tomografias por dia, para dar subsídio à equipe de saúde, à equipe médica, da tomada de decisão para cada paciente. A ressonância magnética, os dois equipamentos é de apoio ao diagnóstico, mas elas usam tecnologias distintas, né? Todas as duas produzem imagens do paciente, mas a tomografia, como o nome está dizendo, é tomografia, é fotografia de pedaços do paciente, do corpo do paciente, de partes do paciente. São vários raios-x, então utiliza radiação ionizante, né? Produz uma radiação na tomografia. E é utilizado para partes duras, digamos assim, fraturas, né? Os ossos, apresenta também, demonstra que tem sangramento na cavidade abdominal, na cavidade craniana. Então, utiliza radiação ionizante, raio-x, e para produzir essa imagem, e em tecidos duros, digamos assim. A ressonância magnética não tem radiação.

0: ionizante não tem raio-x, produz a imagem através de campo magnético e de ondas de rádio. É utilizado em partes moles, dando exemplo aqui, cérebro, musculaturas, tendões, ligamentos, né? A ressonância magnética é utilizada aí. A ressonância, a tomografia, por exemplo, é contraindicada em gravidez, em mulheres grávidas por conta do raio-x, por conta da radiação. Já a ressonância não tem essa restrição. É lógico que isso é uma decisão clínica, uma decisão da equipe, é decisão médica e do que exame solicitar, dependendo da condição do paciente. Mas podemos dizer que terá apoio ao diagnóstico para que essa equipe tome a sua decisão clínica do que fazer com o paciente. E isso já funciona no HE matriz. Já tem um tomógrafo lá funcionando todo dia, 24 horas, a equipe 24 horas, né, com médicos radiologistas, com tecnólogos, técnicos em radiologia, funcionando 24 horas. E a ressonância funciona na rede também.
1: Será uma máxima aqui agora, né? 80% já da estrutura física concluída, e nesses 20% restantes aí, muitos equipamentos já estarão trabalhando de forma aí concomitante, né?
0: Exato. O novo HE, ele será, na minha avaliação e avaliação de muitos técnicos, uma referência, uma das grandes referências de urgência e emergência de toda a região, se não a maior, mas uma das grandes referências do atendimento de urgência e emergência de toda a região norte. Decisão política do governador Clécio.
1: Tá certo, secretário. Muito obrigado. Secretário Reinaldo Martins, portanto, passando aí as informações justamente a respeito desses equipamentos, novos equipamentos já instalados na nova estrutura do Hospital de Emergências, tomógrafos e também aparelho de ressonância magnética para atender aqui as demandas para os futuros atendimentos aqui do Hospital de Emergências. Irana, a gente segue girando ruas e avenidas da cidade nesta manhã de sexta-feira, no apoio cultural de Altair Pereira Imóveis, sua segurança imobiliária. 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Com imagens de Joelso Palheta, Rodrigo Silva das Ruas e com as Ruas, para o líder de audiência, Luiz Melo. Entrevista. Daqui a pouquinho a gente volta. Combinado, Zilana?
2: Combinado, Rodrigo. No relógio da Diário, 8h39. 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Vamos para um rápido apoio cultural? Só o tempo da gente tomar uma água, um cafezinho e a gente já tá de volta. Fica aí.
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0: 8h45, disse 8h45, hora da hora.
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0: Liberado. Ex-presidente Sarney recebeu alta hospitalar após internação para tratar pneumonia. Sarney, que tem 96 anos, chegou a ser internado na unidade de terapia intensiva, UTI, do Hospital Sírio-Libanês, em São Paulo, por precaução, e recebeu o tratamento com antibióticos. Mas já está bem.
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3: Olha, agora há pouco, nós

0: Estivemos no HE, no Hospital de Emergência, no novo HE aí com o secretário Rinaldo, mostrando aí a apresentação aí, a chegada dos dois novos aparelhos de tomografia e o equipamento de ressonância magnética adquiridos aí para reforçar a estrutura de diagnóstico por imagem da Rede Estadual de Saúde. Os novos equipamentos, estamos mostrando aí as imagens, os novos equipamentos vão ampliar a capacidade de diagnóstico, garantindo mais agilidade, precisão e segurança no atendimento aos pacientes. Um dos tomógrafos será instalado no atual Hospital de Emergência, o segundo ficará sob gestão aí do setor de suprimentos da Secretaria de Saúde, como reserva estratégica para a rede estadual. Já o aparelho de ressonância magnética será instalado no novo HE, no novo prédio, que está com mais de 80% das obras concluídas. A apresentação dos equipamentos marca mais uma etapa na preparação da nova unidade no fortalecimento da assistência de urgência e emergência aqui no Amapá.
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2: Olha, a Prefeitura de Macapá entrega 106 permissões e fortalece a regularização de empreendedores da Feira do Novo Horizonte. A Prefeitura, por meio da Secretaria Municipal do Trabalho e Desenvolvimento Econômico e Inovação, a Centrade, realizou nesta quinta-feira, dia 1º de outubro, a entrega de 106 permissões de uso a empreendedores da feira lá do bairro Novo Horizonte. O espaço reúne 143 empreendedores e a iniciativa representa um avanço no processo de regularização dos trabalhadores que atuam no local, especialmente daqueles que estavam com a documentação vencida havia mais de 2 anos. O ato de entrega ocorreu no espaço do brechó da própria feira e foram contemplados empreendedores que atuam na comercialização de peixes, hortifruti granjeiros, camarão, caranguejo e carne suína, além das empreendedoras que ocupam os espaços do brechó.
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0: Olha, as cerimônias de carga e lacre das urnas eletrônicas foram realizadas ontem nos municípios do interior do estado. As audiências públicas constituem uma das etapas mais importantes da preparação das eleições. Durante a cerimônia, as urnas eletrônicas recebem as mídias contendo os sistemas e os dados necessários para a votação, procedimento conhecido como carga das urnas. Após essa etapa, os equipamentos são lacrados com dispositivos de segurança que atestam sua integridade e impedem qualquer alteração indevida. Os lacres são assinados pelos juízes eleitorais de cada zona eleitoral na presença de representantes dos partidos políticos, federações, coligações, Ministério Público e demais interessados aí que acompanham esse procedimento. Com a conclusão da carga e do lacre das urnas, as urnas já ficam prontas para serem utilizadas no dia da votação neste domingo, 4 de outubro, reforçando a confiabilidade e a transparência do processo eleitoral.
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2: Trump diz acompanhar de perto a eleição brasileira e não declara apoio. O presidente dos Estados Unidos da América, Donald Trump, afirmou nesta quinta-feira que acompanha muito de perto as eleições brasileiras que ocorrerão daqui a 2 dias em primeiro turno. A declaração foi dada em resposta à pergunta de uma jornalista na saída da Casa Branca antes do presidente norte-americano embarcar em uma aeronave para o Texas. Abre aspas, estou acompanhando muito de perto. O Brasil é um país muito importante, é um grande país. As pessoas do Brasil são fantásticas. É uma eleição muito importante, fecha aspas, foi o que disse aí o presidente. Sem citar nomes ou declaração de apoio a nenhum concorrente, como já fez recentemente em outras eleições presidenciais, como a da Colômbia, por exemplo. A fala do líder estadunidense ocorre em meio a tensões recentes entre os governos brasileiro e norte-americano e as preocupações no Brasil sobre possível interferência estrangeira no processo eleitoral.
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3: Ó, Globo cancela debate com o candidato à presidência da República. Surpreendeu todo mundo, né? O anúncio foi feito após ministra Estela Aranha, do TSE, Tribunal Superior Eleitoral, proibir púlpito vazio com o nome de Lula e Gilmar Mendes do STF. E Gilmar Mendes do STF determinar a inclusão de Renan Santos no debate. O que é que o tralho aqui do Jornal Nacional diz sobre isso? Vamos botar no ar aí. Posso colocar aqui?
4: A TV Globo cancelou o debate com os candidatos à presidência da República. Vamos agora até os estúdios Globo falar com o apresentador César Tralli. Oi, Tralli, boa noite para você.
5: Oi, Elter, boa noite a você, boa noite Ana Paula, boa noite a todos. A Globo recebeu há pouco duas intimações judiciais relacionadas à realização do debate presidencial programado para esta noite. A primeira é assinada pela ministra Estela Aranha, do Tribunal Superior Eleitoral, e atende a um pedido da coligação da candidatura de Lula do PT à presidência do Brasil. A decisão torna inválido o item das regras do debate que trata de candidatos ausentes. A ata com as regras, assinada por todos os partidos, inclusive o PT, determina que em caso de ausência do candidato, o púlpito reservado a ele seja mantido vazio no cenário com uma placa que o identifique. E que numa das rodadas de tema livre, os candidatos presentes que assim desejarem, formulem em 30 segundos a pergunta que fariam ao candidato que não compareceu. A decisão da ministra Estela Aranha proíbe o púlpito com o nome de Lula e a formulação das perguntas que seriam feitas a ele. A segunda intimação recebida pela Globo esta noite é de uma decisão proferida pelo ministro Gilmar Mendes do Supremo Tribunal Federal e atende a um pedido feito pelo partido Solidariedade a respeito da participação no debate de Renan Santos do Missão. As regras que estabelecem que candidatos devem ser obrigatoriamente convidados para debates em rádio e TV são determinadas por lei, reguladas por portaria do Tribunal Superior Eleitoral. Devem ser convidados obrigatoriamente os candidatos de partidos com representação de pelo menos 5 parlamentares no Congresso Nacional. Em atendimento a essa regra, a Globo convidou para o debate os candidatos Augusto Cury do Avante, Flávio Bolsonaro do PL, Ronaldo Caiado do PSD e Lula do PT. Uma outra decisão, essa da última terça-feira, do presidente do TSE, Cássio Nunes Marques, alterou o entendimento do próprio TSE sobre contagem de parlamentares no Congresso para fins de debate e decidiu que Romeu Zema do Novo teria direito de participar. A decisão do ministro Gilmar Mendes do Supremo, proferida há pouco, determinou a participação do candidato Renan Santos, mesmo o Missão, partido de Renan, tendo apenas um parlamentar no Congresso Nacional. A Globo tem longa tradição na organização de debates eleitorais. Nosso propósito é promover a discussão de ideias para o Brasil, oferecer aos eleitores a oportunidade de comparar projetos. Nosso dever é o de promover a democracia. Mas as sucessivas decisões judiciais, tomadas momentos antes do debate, causam insegurança jurídica e representam uma interferência indevida na liberdade que os veículos de imprensa têm de organizar os debates eleitorais. Por essa razão, a Globo decidiu cancelar o debate desta noite. A Globo agradece aos demais candidatos e faz todos esses esclarecimentos em respeito aos eleitores e ao público que esperavam ter a oportunidade de ouvir propostas para o futuro do país. Elter, Ana Paula.
0: Só um comentário aqui, eu acho que muita coisa tem que mudar nessa questão de debate, a imprensa coloca aí horário, né, eleitoral, a gente segue as regras, lei, né? E a gente que trabalha no meio de imprensa, a gente fica assim sem falar, sem palavras, né? O que está acontecendo agora? Ninguém vai a debate. É, ninguém quer mais ir a debate. Então isso tem que mudar, né? Eu acho que todo candidato tem que ser obrigado a ir no debate, né? Sim. O que tiver representação no Congresso tem que ir a debate, né? O povo precisa ver o candidato, precisa estar vendo o candidato, escutar suas propostas, né?
6: Eu acho,
0: totalmente contra essa
6: ausência.
1: Eu concordo também candidato. E eu acredito que a punição deveria bloqueio de redes sociais. Diminuição do tempo de TV, né, do tempo de propaganda eleitoral gratuita. Eu acho que a partir dessas medidas ele já...
0: Acho que muita coisa vai mudar a partir de agora, né, em relação a isso. Porque você tem todo um trabalho, você se programa, né?
2: E o eleitor dedica, espera, né?
0: Dedica

0: toda uma programação, dedica toda uma programação, né, preparação, porque não é só chegar aqui, ligar aqui e pronto, falar, gente. A gente tem regras, a gente reúne, a gente tenta reunir com os candidatos. Né?
1: E o principal é o eleitor, né, ver ali quem está mais preparado.
0: Né? São os ouvintes, os eleitores, para ver. E outra, tem muita gente indecisa ainda, que estava esperando os debates e

0: você que está em casa, né? Começa a prestar atenção nisso. Aquele quem, candidato que
1: quem
0: não vai
1: ao fim e ao cabo perde é o eleitor.
0: Exatamente.
1: Né? Olha, a Globo cancelou o debate presidencial e atribuiu a decisão a determinações judiciais que alteraram as regras acertadas. Lula e Flávio Bolsonaro já haviam decidido não participar. O Flávio Bolsonaro tinha decidido que não iria, depois apareceu lá. Poxa, se brincando, uma empresa do porte da Globo, né? Ou qualquer outra que fosse. Falta de respeito. Essas, entre ausências, decisões de última hora e o cancelamento, o brasileiro ficou sem uma oportunidade importante para comparar propostas e cobrar respostas. Isso não só na Globo, né? Isso não só no Brasil, como no Amapá também, né? Uhum. É, no nosso caso, por exemplo, do Amapá, ao restante do país, por exemplo, o princípio deveria ser o mesmo. Quem quer governar precisa se apresentar, ouvir críticas e explicar como pretende cumprir suas promessas.
0: É aberto.
1: Pedir voto é fácil, né? Responder ao eleitor é que demonstra preparo.
0: Aberte, as associações de imprensa, né, criticaram essa intervenção judicial no debate de ontem da Globo. Aberte, ANERA, NJ, afirmam que essas decisões judiciais do TSE e do STF interferiram em regras previamente acordadas entre a emissora, os partidos e os candidatos. Todos estavam devidamente, tudo estava acordado, né, ali, devido às regras que foram discutidas
1: caso,
0: em reunião.
1: Nosso caso foi o mesmo, parecido. É. E ele simplesmente não vem, pronto, não manda dizer nada, não manda uma cartinha, nada.
0: Nem mandou uma justificativa, né? Pelo menos em respeito
1: de respeito,
0: à imprensa, e também aos ouvintes,
1: né? Respeito
0: aos eleitores.
1: Ao veículo de comunicação e ao eleitor. Espero ver. Esse negócio de horário eleitoral gratuito, pode, contrata, o candidato contrata a produtora vai produzir aquilo que ele quer. Ele vai falar aquilo, vai responder aquilo que ele quer responder, que está programado. Diferentemente de um debate, de uma entrevista no rádio, na televisão.
0: Ao vivo, né?
1: Totalmente diferente. Por isso que eles não vêm. Eles temem. Eles não têm o que dizer ou temem que sejam provocados e colocados numa situação difícil diante do eleitor. Lamentavelmente.
2: E aqui o eleitor participa diretamente, né, através de perguntas, né, questionamentos, diferente de outras emissoras que já um pergunta para o outro. Né?
0: Um debate tradicional.
1: O debate de ontem foi praticamente desmontado, né? Tradicional, que é o nosso. Aqui.
0: Desde 2012.
1: Formato, né? Um formato que exige trabalho, exige planejamento. Aí o candidato simplesmente não vem. Nós temos que respeitá-lo, mas ele não respeita a gente. Lamentável.
0: E o governo publicou ontem editais de dois novos concursos públicos e ampliou oportunidades de ingresso no serviço público aqui no estado. Ao todo, são 351 vagas destinadas a candidatos de níveis médio e superior nos grupos de gestão e governança e gestão estratégica, com remuneração prevista de inicial aí de R$ 3.903,75. Já o concurso para o grupo Governança e Gestão Estratégica disponibiliza 166 vagas para profissionais de nível superior distribuídas entre os cargos de analista administrativo, analista de planejamento e orçamento, analista de tecnologia e informação, analista de comunicação social também, jurídico e analista de relações institucionais. A remuneração inicial é de R$ 8.331,35, olha, com provas que serão realizadas já em novembro.
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2: 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Vamos com Rodrigo Silva.
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4: Olá, amigos do Sistema Diário de Comunicação, eleições 2026, nesta quinta-feira, 1º de outubro, a 3 dias das eleições, tivemos o debate do Sistema Diário de Comunicação, que se transformou numa entrevista porque só o candidato à reeleição, Clécio Luiz, marcou presença, seguindo exatamente, governador, aquilo que o senhor falou desde o início da campanha, queria participar de todos os debates, de todas as rodadas de entrevistas, a avaliação que o senhor faz dessa entrevista aqui no Sistema Diário de Comunicação.
5: Bom, a primeira avaliação não é positiva porque a ideia era um debate, né? A ideia era ter um debate entre os candidatos e não ocorreu. A entrevista foi muito boa para mim porque eu pude responder a todas as perguntas sem estar criando subterfúgio, mas o que o povo queria era o debate. E eu disse desde o começo que eu iria em todas as entrevistas, todas as sabatinas e todos os debates. Infelizmente, meu adversário não foi quase nenhum, foi apenas um. E lá naquele que ele foi, aí eu entendi porque ele não estava indo, porque ele tem muito a esconder. Ele não consegue responder nenhuma pergunta, um pouquinho espinhosa. Ele foge, ele não responde. Eu fiz 4 perguntas a ele, ele não respondeu absolutamente nenhuma. Então, por isso que ele não participa de debate, assim eu entendi. Agora, aqui, sobre a entrevista, eu aproveitei ao máximo para falar, né, para dizer o que nós já fizemos, o que está sendo feito, principalmente do nosso plano de governo para os próximos 4 anos. E isso é muito importante para o povo avaliar. Quem não foge de debate e tem o que falar. Então, eu não me escondi de nenhuma pergunta, respondi a todas e falei até mais um pouco, né, prestando contas mesmo e anunciando o que a gente vai fazer no próximo mandato. Então, saio satisfeito por esse lado, mas infelizmente o povo sai sem um debate franco que deveria ter acontecido hoje aqui.
4: Obrigado, então, candidato à reeleição, governador Clécio Luiz. Eleições 2026, você sabe, é aqui no Sistema Diário de Comunicação.
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2: Economia. Olha, golpe usa pontos e milhas para roubar dados de consumidores, hein? É muito astuto, né? Vamos ceder um pouco mais com o João Vitor dos Santos.
6: Mensagens sobre pontos, milhas e recompensas podem ser usadas por criminosos para aplicar golpes. A estratégia é criar uma situação que pareça vantajosa ou urgente e levar o consumidor para fora dos canais oficiais dos programas de fidelidade. Quem explica como identificar esse tipo de tentativa é Ana Lida Guedes Tavares, superintendente de prevenção a fraudes do Itaú Unibanco.
7: A principal dica é sempre desconfiar da urgência. Porque muitas dessas mensagens, elas dizem que seus pontos vão esperar ou que existe uma promoção imperdível por tempo limitado. A gente tem que pensar que o golpista, ele sempre quer que a pessoa aja rápido, assim, sempre hará para verificar se a informação é verdadeira ou falsa. Então, acho que um outro sinal de alerta também é quando pedem dados pessoais, informações de cartão, de senha, códigos de autenticação para liberar algum benefício. Programas de fidelidade, eles não pedem esse tipo de informação por mensagem, por ligação. Então, esse é um ponto que a gente precisa ficar sempre super atento.
6: O golpe pode resultar no roubo de dados pessoais, informações de cartão, senhas e códigos de autenticação. Em alguns casos, o link enviado na mensagem também pode levar à instalação de programas maliciosos no dispositivo.
7: A recomendação é sempre acessar o programa de fidelidade pelos canais oficiais, assim, ou pelo aplicativo da empresa, ou pelo site, e nunca por links recebidos em mensagens ou e-mail. E acho que antes de clicar, é sempre válido verificar o remetente, desconfiar desses pedidos de urgência, dos pedidos que pedem senha, de código de autenticação. Essas informações, elas são pessoais, elas nunca devem ser compartilhadas.
6: A orientação é consultar o programa de fidelidade diretamente pelo aplicativo ou site oficial da empresa. Em caso de dúvida sobre uma mensagem recebida, o consumidor deve procurar a instituição pelos canais oficiais e confirmar se a comunicação é verdadeira. Agência Rádio Web. Produção e reportagem, João Vitor dos Santos.

0: Saúde! Doação de sangue passa a ter novas regras, hein? Você aí que costuma doar sangue, olha, tem novas regras. Vamos entender um pouco mais com Fernanda Nardo.
1: Novos critérios para doação de sangue passaram a valer em todo o país. Entre as mudanças estão a redução de prazos após tatuagens, procedimentos estéticos, endoscopia e alguns tratamentos. Além da possibilidade de doadores habituais continuarem doando depois de 70 anos. A mudança entrou em vigor nesta semana. A diretora do EMEPAR Paraná, Vivian Raxa, fala sobre a mudança.
2: As alterações não colocam em risco o processo de doação, porque se mantém a realização da triagem clínica, onde cada doador passa por um processo em que são avaliadas suas particularidades.
1: Pelas novas regras do Ministério da Saúde, tatuagens, maquiagem definitiva e procedimentos estéticos invasivos podem ter prazo de espera de 7 dias quando for possível verificar a segurança sanitária do procedimento. Caso contrário, permanecem 4 meses. Para piercing na boca ou na região genital, são 4 meses após a retirada. O intervalo após a endoscopia ou colonoscopia caiu de 6 para 4 meses. Para quem teve tuberculose, passou de 5 anos para 2 anos após a cura. Já pessoas que fizeram cirurgia bariátrica podem ser avaliadas para doação 6 meses depois, desde que estejam com o peso estável. A primeira doação continua tendo como referência o limite de 60 anos. Já quem doa regularmente poderá continuar depois dos 70, desde que esteja saudável e seja considerado apto na avaliação clínica. A Hemorrede do Paraná atende 384 hospitais e envia diariamente cerca de 700 hemocomponentes para essas unidades. Como o sangue tem prazo de validade, a doação regular é necessária para manter os estoques. Para doar, consulte a unidade mais próxima e verifique se é preciso agendamento no site da Secretaria da Saúde. Mais informações pelo 0800-645-4555 ou pelo 41-3262-7676. Agência Rádio Web de Curitiba, Fernanda Nardo.
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2: Então, compadre, então, comadre, senhoras, senhores, meninos, meninas, então, macapá querida, minha rosa, minha flor, menina, doce encanto, pureza de açucenas. E como todos cantam a sua terra, o José de Alencar que dizia isso, escritor. Também vou cantar a minha, e por quê? Não. Não, não, Finer Nelucci. Então canta aí, Finer Nelucci.

0: precisa. Vem cá, vem conhecer Macapá.
1: Vem mar abaixo dançar.
0: Tem tudo.
1: Tem
0: cacacá também.
1: Vem ver a banda passar.
0: Gengibirra.
1: Conhecer Macapá.
0: Mar abaixo.

0: mais pra te mostrar. Conhecer Macapá.
1: Vem conhecer Macapá. É a minha Macapá querida, que eu sempre elejo e elogio. Mas que tudo e todas, só ela, só Macapá. Nenhuma outra reina no meu coração, tipo cadeira de barbeiro. Só cabe um.
2: Curtir esse lugar.
1: Então nenhuma outra reina no meu coração. Reina aqui só você, viu, Macapá? Porque a luz que guia o teu dia também me guia. E quando o sol chegar, quando o céu se abrir, saiba que eu estarei aqui. Essa frase é do Jota Quest. Por quê? Por quê? É por aqui que a gente se fala todo santo dia.
3: Bom dia, seu Luiz Melo. Aqui é o Louro Sapateiro.
1: Fala, Louro.
3: 45 anos de profissão aqui no Mercado Central. É muita história para contar. A felicidade vem através dos nossos fregueses. Venha aqui conhecer o Louro. Dá outro senhor, como todos os fregueses daqui de Mercado Central que isso. Querem consertar sapato, vem aqui com o Louro. Um bom dia pro senhor e para a bancada. Eu sou ouvinte da Diário. Com certeza, tamo junto.
1: Tamo junto! Esse é o Louro, grande Louro, famoso Louro, Louro Sapateiro, lá do Mercado Central. Obrigado, Louro. Obrigado por gostar deste programa. Obrigado por gostar de mim. Apesar de mim.
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8: De Pedro Estóclos, Amor Natural. Em nós, nas veias, existem povos indígenas que nos habitam. Ora, Cunani, ora, Maracá, traços marajoaras, Coriabo, Cumaú. Maiowacá é o que há para nós. 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Tem festa hoje em mim, quero beber caxixi e repousar no banco do jacaré, onça, cobra grande, mutu, cigana, vou me perder no Ayampi, e rimar caciri com paracari e brotar versos verdejantes sobre aiuá e jucá. E tem outra festa nascendo em mim, tem ladrão, mas é verso, tem cantador, mas é cantor, tem ladainha, mas é reza. 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

0: 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E depois a gente se banha de taumatá, tambaqui, acari, matupiri, tilápia, e vamos ficar molhadinhos de peixes. Ah, é amor natural tudo isso. Amor natural exposto ao céu aberto. 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E por fim, toda a nossa história transformada num museu, tu e eu.
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0: 9h18. Eu disse 9h18. É a hora da hora.
1: Médico de família.
0: Pergunta que não cala. O que fazer em casos de virose? Eu falei virose. Toda doença causada por vírus é chamada de virose. E pode afetar o sistema respiratório ou gastrointestinal. Ora, pessoal, esse tipo de infecção tende a atingir principalmente bebês. Mas adultos também podem ter virose. Quem explica? Quem explica melhor? É o médico, professor, oncologista Drauzio Varella. Ele tira dúvida sobre condição e orienta sobre o tratamento. Drauzio Varella, especial para este programa.
2: Alô, doutor!
3: Alô, doutor!
1: Médico de família.
4: Virose é toda doença causada por um vírus. Ela pode ser respiratória, quando causa coriza, febre, espirros e tosse. Gastrointestinal, quando provoca dores abdominais, vômitos e diarreia. Irritação nos olhos, quando se instala nas conjuntivas, são as conjuntivites virais. Ou causar sintomas neurológicos no caso das meningites virais. As crianças, principalmente os bebês, são as mais afetadas por essas doenças, uma vez que o sistema imunológico ainda está em fase de desenvolvimento e isso facilita a entrada de vírus oportunistas no organismo. Mas os adultos também estão sujeitos às viroses. A transmissão acontece pelo ar ou pelo contato com objetos, alimentos ou líquidos contaminados. Independente da idade, os cuidados são parecidos. O tratamento envolve repouso, muita hidratação e medicamentos para aliviar as dores e a febre. O repouso ajuda o corpo a se concentrar no combate do agente infeccioso, enquanto a hidratação repõe os líquidos perdidos através dos vômitos e da diarreia. Ela pode ser feita com o consumo de águas, chás e isotônicos, por exemplo. Quando a virose se agrava, ela pode exigir cuidados médicos e até internação hospitalar. Os principais sinais de que você deve procurar um médico são mudanças no estado mental, falta de energia, irritabilidade, diarreia que dura mais de 2 dias, febre alta, vômitos frequentes, tonturas, sangue nas fezes e dor forte no abdômen. Para prevenir, a higiene é a sua maior aliada. Manter os ambientes arejados e lavar bem as mãos com água e sabão reduzem os riscos de propagação do vírus.
2: Alô, doutor!
3: Alô, doutor!
1: Médico de família.
0: 9h22. E como nada mais foi dito e nem perguntado... Lamento muito informar. Mas é hora de baixar o pano. É hora de baixar a cortina do show. Porque tudo que a Luiz Melo entrevista dura pouco. Muito pouco, pouco mesmo. Mas na próxima segunda-feira será outro dia, né? Deus quis, Deus quer e assim será.
5: Domingo tem marcha da apuração aqui, né? Domingo, cobertura total da eleição, total. Marcha da apuração, zerésima com o Heraldo.
0: 5 da manhã.
5: É. Time da Diário aqui presente pra...
0: Domingo a gente se encontra então, né?
5: É.
0: Nesse programa só na segunda-feira.
5: Isso. Amanhã tem Vivo Rádio, enfim.
0: Obrigado, Macapá.
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7: Luiz Melo, tá na hora de chamar o Netinho.
0: Ok, meninas. Tá sentindo falta desse apelo de vocês, meninas. É. Voltaram, né? As meninas voltaram.
5: Ainda bem que foi ela, né? Ainda bem que não foi o Maneca. Pensou o Maneca? Cadê o
0: Maneca? Maneca não. Maneca aí? O que é o Maneca?
5: Maneca, né? Pensou o Maneca chamando o Netinho? Ah,
0: Maneca?
5: É, teve. Ainda bem que foi as meninas. Eu tava com saudade de ouvir as meninas, né?
0: As meninas do Netinho.
5: Claro, pô.
0: As netecas.
5: Netecas.
0: Ah, porra, olha. Maneca?
5: Olha, joga o Maneca.
0: As manecas não.
5: Não, cadê?
8: Olá, Luiz Melo. É aqui o Maneca. Tá na hora de chamar o Netinho.
0: Agora, olha a diferença das manecas para
5: as do maneca para as netecas. Cadê?
7: Luiz Melo, tá na hora de chamar o Netinho.
0: É, maneca não tem vez para te falar. Então, meninas, chamando o nosso elétrico, o nosso Belê Belê. Netinho.
5: Seu lindo.
0: Então, seu lindo, que dá um sorriso aberto, hein, Natinho? Sorria, Natinho. Sorria, você dormiu alegre, feliz e acordou de bem com a vida, certamente. Porque a vida é boa. A vida é boa, Natinho. Sim, se merece ser vivida com presença, gratidão, amor, muito amor. Portanto, gargalhe, Natinho, gargalhe. Isso. Gargalhe à toa. Isso, à vontade. Gargalhe mais. Mais, bem mais. Até cair de costa. Mas continue gargalhando. De pé, estatelado, caído de costa, gargalhe. É, exige demais, demais? Não. Gargalhar faz bem.
5: É mais ele, né, que dorme feliz e acorda alegre.
0: Gargalhe, Netinho! Portanto, esteja sempre risonho.
5: Contente.
0: Esperançoso.
5: Por quê? Por quê?
0: Porque Deus acaba de te dar, Netinho,
5: um abençoado novo dia.
0: E, pra terminar...
5: Mas... sem acabar.
0: Mas acabando.
5: Ah, tá.
0: Vamos embora?
5: Tá? É, vamos então.
0: Tchau.
5: Tchau.
0: Obrigado, Macapá.
7: Tchau.
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10: 9:27. Bom dia.

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2: Bom dia,
3: Bom dia. Vai acabar marcando 30 graus.

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6: Bom dia.

0: do Netinho. Aqui é o Marão. Tudo bele, bele? Sextou.
1: Infinito. E
2: além. Bom dia, Netinho. Aqui no Ferreiro tá tudo bele, bele. Sextou. Hashtag partiu sextou.
3: Partiu pra mais uma sexta-feira, minha rapaziada do bem. 2 de outubro de 2026. Me encontra aqui no Super Lojão da Amazonas Importados. Por aqui nós vamos pelo menos até meio-dia e 30. Naquela, como eu tava com saudade de falar, hein? Naquelas 3 horas mais

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0: Bastante em Vitória do Jari, Laranjal do Jari também tá, o Adriel, eita, que tem uma galera ligada, hein, aqui na programação da Maria da Diário, o Valdenor também tá ligado, Bruno Ferreira também tá por aqui mandando mensagem pra gente, Valério Mendonça tá no gás na sexta-feira, grande abraço, meu amigo Chefinho da Assistec, amigo de longas datas, abraço Chefinho. Chefinho foi do Assistec, já que a gente tá falando de eleições, né, o galera da Assistec foi meu primeiro patrocinador, cara, no rádio, na época das eleições, apuração, ixi, 1900 e alguma coisa e já vai embora, né? Nem vou me lembrar assim, 2002, eu acho, né? Meu amigo Chefinho aí, eu fiz uma transmissão das eleições, dos votos e tudo mais, né? E a galera da Assistec nesse ano me patrocinou aí, pô, legal demais. Lembrei disso agora, hein, Chefinho? Mande um abraço aí pro seu pai, pra sua mãe, toda a família da Assistec. Uma amizade longa, desde 2002, hein? Pelo amor de Deus, hein? É muito tempo, velho. Um abraço, querido. Valeu, Rubens, Thiago, Josinaldo, Francinaldo, Osiel, Pablo. Tem uma galera. Everton também tá ligado por aqui. Um beijão pra dona Sultana também tá ligada. Tá lá com o seu som ligado aqui na programação. Gente, bora lá que hoje estamos tranquilo, leve e solto. Com as nossas 3 horas de volta aqui na programação da Diário FM até 12h30. Então hoje tem envelope premiado, tem som secreto, tem game da hora, tem sua participação valendo. O pessoal tá perguntando se vai voltar segunda-feira a questão da sequência premiada. Não, gente. Sequência premiada só no final de outubro, né? Porque ainda teremos aí, possivelmente, segundo turno e tal, aqui e ali. Então vai ocupar ainda uns 10 minutos da nossa programação. Então, sequência premiada vai voltar só no finalzinho de outubro, tá legal? Até porque temos aí, né, você deve estar falando, temos ainda aí, né, a segunda parte, podemos dizer assim, das eleições, né, teremos aí governo, prefeito, sei lá, então a gente tem ainda essa obrigação até o final de outubro, se é que você me entende. Ó, bora lá, hein, 991-22-6978, meu amigo Lucas! Opa! E aí, Lucas, peraí, Lucas, não tá saindo por quê? Peraí, rapidinho, deixa eu ver o que aconteceu. Não ligaram o seu cabo, não ligaram o cabo aqui do Lucas. Meu, é isso que dá, velho. Peraí que eu tenho que fazer. É isso que dá. Sabe o que é isso?
1: Quem sabe faz ao vivo, meu amigo.
0: Não, chegaram tarde, velho.
1: Não.
0: Chegaram tarde pra montar as coisas.
1: Foi ressaca, Netinho, foi?
0: Não sei. Eu vou não falar nomes, sabe? Eu vou não falar nomes pra eu não comprometer.
1: Olha, Jerusa, manda pra ele um caldo de cana, que ele tá precisando de açúcar no sangue dele hoje.
0: Esqueceram de ligar o carro, tá vendo?
1: Esqueceram? Foi. Eu falando aqui só em sinais.
0: Isso é culpa de quem?
1: Poxa, olha, Rômulo, se tu estiver escutando, amigo, realmente, é culpa tua hoje.
0: Ah, meu Deus do céu. Mas tudo bem, estamos por aqui. Lucas, bom dia.
1: Bonjour.
0: Tudo bem? Tudo na paz?
1: Viva Trebian.
0: Ô, Lucas. Saudade de você, cara.
1: Cara, saudade de não ter braço mais aperto. Eu gostei que tu começou hoje com os dois pés na porta, tu falou, eu gravei pés, isso,
0: na
1: viu?
0: Na sexta-feira. Já chegou na sexta-feira logo, tem que ser assim, né?
1: Exatamente.
0: Ô, Lucas, antes de você falar, eu vou começar a falar.
1: Pode falar.
0: Começar a falar. Eu preciso falar de algumas coisas bem bacanas.
1: Sim.
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1: Pode
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1: Exatamente.
0: Quero te dar, eu sei que você é um dos responsáveis. Pera

0: É que eu vou gravar isso aqui pros meus meninos.
1: Tem
0: vou
1: que falar.
0: Gravar.
1: 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A gente também tem que fazer o elogio. Às vezes...
0: Pronto, vou colocar pra gravar aqui.
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0: Os meninos,
1: cara,
0: eles...
1: Cara, tá lindo, hein, velho?
0: Os meninos estão dando o sangue deles e o nome deles. Eles arrasam, os meninos.
1: São os seus comandados.
0: É, os meninos são gente fina e eles têm uma mente assim, além do futuro, sabe?
1: Muito bacana, cara.
0: E eu acho impressionante que eles vão lá... E executa exatamente melhor do que eu imaginei. Parabéns, meninos.
1: Qual o nome dos meninos?
0: É o Neto e o Pedro.
1: Neto e Pedro.
0: É uma dupla imbatível, meu
1: muito
0: amigo.
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1: 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Você sabia que a Karina falou no último link?
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0: Como é que é isso, Karina? Tu nunca falou quando eu estive
1: falou
0: aqui?
1: Falou bem.

0: Muito que bem.
1: Quem
0: então,
1: tá se... comigo, fala.
0: É um sinal de que eu posso viajar mais,
1: pode,
0: né?
1: Pode. Deixa a Karina comigo aí que eu resolvo.
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1: Boa, bacana. Boa!
2: Fala, meu amigo! Aí é bom! Tu é o melhor. Ele, como, ou é o seu?
0: É o seu Zé. Pode chamar seu Zé.
2: Seu Zé!
0: Seu Zé, gente, ei, esse daí, gente, ele é diferente qualidade. Do menino lá. Esse aqui foi quando foram comprar o cimento pra fazer a loja, ele contrataram ele.
2: Ele já tava contratado. Como é o nome do outro lá, do eu chamo de Natan.
0: O... Qual?
2: O cabeludo lá.
0: Ah, é o...
2: Eu chamo de Natan, ele.
0: Rapaz, eu esqueci o nome dele.
2: Enfim,
0: agora.
2: Enfim, é o Natan.
0: Exatamente.
2: Ele é parecido com o
0: Natan. O melhor vendedor.
2: Pronto.
0: Olha, cadê a... Olha, a menina tá me escutando.
2: Vai,
0: aqui.
2: Olha,
0: a dona Aida. A dona Aida tá me escutando.
2: É melhor te não falar nada de melhor. Ó, vem pra cá, vem pra Maçã das Importados. Um minutinho faltando pras 10. Hoje tem, hein?
3: Que som secreto é esse?

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3: É isso aí, Cido. Bora trazer as previsões para o seu horóscopo por aqui, começando com quem é de Áries. Vou te contar, Áries, a comunicação segue em alta e você pode aproveitar para fazer novos contatos, colocar o papo em dia e se divertir com pessoas próximas. Circular por aí ajuda a arejar as ideias e deixa seu dia mais leve e animado, tá? O número para você hoje é o 40 e a cor é o lilás.
2: Touro, sua habilidade para lidar com as finanças segue em destaque. Aproveite para investir, negociar descontos ou encontrar novas oportunidades de negócios. Só mantenha seu sucesso em segredo e ouça sua intuição. Assim vai chegar mais longe. Número 39, cor amarelo.
3: Agora com você, Gêmeos, atenção, você começa o dia com um pique de sobra para cuidar dos seus interesses. A diversão, as amizades e a comunicação contam com a proteção das estrelas. De quebra, seus pontos fortes também se destacam e ajudam a conquistar aquilo que deseja. Seu número para hoje é o 54 e a cor é o azul.
2: Câncer, com a lua ainda infernizando seu astral, vale ir com calma e ter alguns cuidados básicos hoje. A boa notícia é que sua intuição vai fazer hora extra logo cedo e pode resolver alguns assuntos em casa rapidinho. Número 54, cor vermelho.
3: E daqui a pouco a gente volta com mais previsões para o seu horóscopo aqui no Bom Astral. Para quem é leão, virgem, libra e escorpião.
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4: Bom dia, 10 e 1.

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Sabadão, 7 de novembro, no Detroit, 32 anos de festa do DJ Strong. Inclusive, amanhã o Strong vai estar com a gente ao vivo, justamente com o DJ Reinaldo, hein? Que dueto, que dupla, hein? Amanhã o bicho pega, a gente vai estar tocando só as clássicas amanhã, de 8 a 1 da manhã, pra você que não tem o que fazer no sabadão, você vai curtir o Esquenta junto com a gente em áudio e vídeo pelo site diariofmacapá.com.br. DJ Reinaldo de um lado, DJ Strong do outro. Que encontro, hein? Que festa vai ser amanhã, o programa Esquenta, e mais uma edição totalmente ao vivaço. E o DJ Strong vai estar fazendo aí um aquecimento para sua festa do dia 7 de novembro no Detroit, tá legal? Hoje tem Boteco da Arena, hein? Sábado, aliás, sexta-feira, hoje tem sexta Pop Rock com Reinaldo, Marlon Júnior, teremos alguns convidados por lá também. Hoje, Boteco da Arena, hein? 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Bacana demais por lá, hein? Ontem tava lotadinho lá o Boteco da Arena. Ó, galera, é o seguinte, tamo juntos, né? 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

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Márcia Gabriela, beijão pra você, obrigado pela audiência. A Kelly Bacelar também tá mandando mensagem pra gente. Obrigado, Elizabeth Pantoja. Hoje é aniversário da Mari, né? Deixa eu mandar logo alô. Já que eu tô com o megafone aqui do lado, lembrei, né? Dona Marizete tá de aniversário hoje. Já prepara aí, Wagner. Vê se tá tudo certinho com o nosso megafone. Mandar um grande abraço pra Neide Santos, toda a galera do quilômetro 21, Campina Grande, sempre ligada aqui na programação da Diário FM. Tem um alô aqui, né, da Neide, né? O Neide, vê se tá certinho o nome aí, pra gente mandar direitinho aqui os parabéns. Leonilha Diniz na área, obrigado. Um abração pro grupo da Manhã da Diário, também sempre ligado aqui com a gente, toda essa galera do bem, Claudiana lá do Rio Baiano, a minha amiga Elô Oliveira também tá por aqui mandando mensagem pra gente, a Gutierre lá do Atacadão Carrefour da Zona Norte, Josiane Trindade, já mandei abraço pra ela, mandou um áudio, daqui a pouquinho tem um áudio dela no ar, minha amiga Lidiane Fernandes, a vovó do ano, Lília Regina, Letícia Brito, a Elis Regina, Andriele Sanches. Tem tambaqui aí, hein? Andriele, beijo pra você, minha querida. Ana Paula Monteiro também. Tá aí ativado? Bora lá mandar alô. Tem gente fazendo aniversário hoje, uma queridona. A gente gosta. Mora

0: Tati Pantoja!
1: Tudo de bom, minha queridona? Felicidades, muita saúde. Você é uma pessoa muito querida por todos nós aqui, tá bom? Só sucesso pra senhora sempre, tá vendo? Aproveite aí ao máximo seu dia. A queridíssima Marisete Pantoja tá de nível hoje. Parabéns, querida. Tudo de bom. Valdineia Bastos, tá de parabéns, é isso, é? Nome certinho? Então bora mandar alô aqui pra Valdineia. Valdineia Bastos, esse alô veio direto lá de Campina Grande, hein?

0: Mais parabéns, Valdineia Basto!
1: Indicação da rapaziada lá de Campina Grande, né? Quilômetro 21, feito registro. Vamos tocando o programa em frente. Se você estiver fazendo aniversário hoje, manda o nome que a gente manda alô.
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1: Será que alguém já sabe o nome dessa queridona e o nome da música? Segunda-feira tem cinquentão na parada, meu amigo Henrique. O Henrique disse que já sabe qual é, hein? Bora ver, Henrique. Participa comigo.

0: segunda-feira tem. Qual é a música? Qual é a música?
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3: Mais previsões para hoje, Kel?
4: Vamos lá, Cido! Tem mais previsões para o seu horóscopo e chegou a sua vez, Leão. Leãozinho, as estrelas prometem estimular o seu lado sonhador e amanhã tem tudo para ser animada. Os relacionamentos contam com ótimas vibes e os laços com as pessoas próximas se estreitam. Aproveite para planejar uma viagem com os amigos. O número é o 59 e a cor é o violeta.
3: Virgem, você começa o dia com foco voltado para a vida profissional e pode batalhar por mais grana ou futuros negócios logo cedo. Traçar planos mais ambiciosos ajuda na hora de perseguir o sucesso. Número 50.

0: 47, cor magenta.
1: Agora você, Libra. Librinha é o seguinte, seu lado aventureiro cresce e será divertido sair da rotina. As energias são perfeitas para uma viagem, especialmente pela manhã. À noite, seu jeito sociável anima o encontro ou bate-papo com os amigos. O número é o 2 e a cor é o azul.
0: Escorpião, hoje o astral conta com ótimas energias para encerrar um ciclo, ainda mais se ouvir sua intuição. Preste atenção aos avisos do seu corpo e procure um especialista se for necessário. Um diagnóstico tem tudo para ser mais preciso agora. Número 42, cor marrom.
1: E daqui a pouco a gente volta com as últimas previsões para o seu horóscopo aqui no Bom Astral. Para quem é Sagitário, Capricórnio, Aquário e Peixes.
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0: 37. Mais um pra ficar de olho gordo no meu carro. Sim, Henrique. Essa tá aí no, tá no CD, né? Que eu escuto no meu Palio 97. Lá no meu Palio 97 é só CD. Não tem pendrive, não tem nada, hein? Tá bom, Henrique? Já bastasse o João Flamenguista ficar secando meu palho. Agora tem mais um ouvinte, pelo amor de Deus. Bora, continua.
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0: Bora pra cima, hein? É muito olho gordo em cima do meu palho 97.
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viagem sensacional que você curte nas Vegas do Velho. De segunda a sexta, sempre duas no fundo do baú pra você relembrar, hein? Meu cabeça branca favorito! Não, não.

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4: E as últimas previsões para hoje, Kelzinha?
5: É isso aí, Cido. As últimas de hoje, chegou a vez de Sagitário. Sagita, os relacionamentos recebem as melhores vibes, seja com os amigos ou com pessoas que andam distantes. É hora de reforçar os laços com quem é importante na sua vida. Você estará mais sociável do que o normal, o que pode favorecer os negócios, tá? Seu número hoje é o 20 e a cor é o verde.
6: Capricórnio, seu lado responsável se destaca e você pode aproveitar para dar aquele gás nas tarefas de rotina. Se anda de olho em uma promoção ou um novo emprego, suas chances de sucesso

0: preços são melhores pela manhã. Número 6, cor verde.
1: Agora você, Aquário? Olha, Aquário, com a lua no seu paraíso astral e trocando likes com outros astros, a sua sorte tá pra lá de turbinada. Será mais fácil fazer contatos com clientes, amigos ou colegas se você mostrar a sua criatividade e bom papo. O número é o 21 e a cor é o roxo.
0: E pra encerrar, peixes, tudo ligado ao lar deve correr melhor hoje. Mudanças ou serviços de casa se desenrolam numa boa e deve pintar até uma grana extra pela manhã. Amanhã tem tudo para ser lucrativa para quem trabalha em home office ou produtos e serviços ligados ao lar. Número 53, cor preto.
1: Então tá, essas foram as previsões de hoje para você.
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3: 20 faltando para as 11.

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4: E as últimas previsões para hoje, Kelzinha?
5: É isso aí, Cido. As últimas de hoje, chegou a vez de Sagitário. Sagita, os relacionamentos recebem as melhores vibes, seja com os amigos ou com pessoas que andam distantes. É hora de reforçar os laços com quem é importante na sua vida. Você estará mais sociável do que o normal, o que pode favorecer os negócios, tá? Seu número hoje é o 20 e a cor é o verde.
4: Capricórnio, seu lado responsável se destaca e você pode aproveitar para dar aquele gás nas tarefas de rotina. Se anda de olho em uma promoção ou um novo emprego, suas chances de sucesso são melhores pela manhã. Número 6, cor verde.
5: Agora você, Aquário, olha Aquário com a lua no seu paraíso astral e trocando likes com outros astros. A sua sorte tá pra lá de turbinada. Será mais fácil fazer contatos com clientes, amigos ou colegas se você mostrar a sua criatividade e bom papo. O número é o 21 e a cor é o roxo.
4: E pra encerrar, peixes, tudo ligado ao lar deve correr melhor hoje. Mudanças ou serviços de casa se desenrolam numa boa e deve pintar até uma grana extra pela manhã. Amanhã tem tudo pra ser lucrativa pra quem trabalha em home office ou produtos e serviços ligados ao lar. Número 53, cor preta.
5: Então tá, essas foram as previsões de hoje pra você.
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coisa mais moderninha pra rapaziada, peito raspado, barriga trincada e da canela fina. Lembrou, né? Ah, seu cabeça branca. Meu amigo Patrick Melo tá ligado aqui com a gente, querido Patrick. Obrigado pela moral no clima. Sexta-feira, hein? Todo mundo pra cima, um abração pra você, hein? Deixa eu mandar um abraço, meu amigo.

0: Meu amigo e irmão, velho. Albert Manajá. Abraço, Albert. Vambora, hein? Vamos juntos, né? Assistir o jogo do Mengão, né, velho? Jogo do Mengão na parada, bicho. Manda um abraço aqui pra minha galera aqui. Galera super bacana aqui do nosso grupo Viagem, Boia e Fofoca. Imagina um grupo que tem... Quantas pessoas aqui nesse grupo? 7, né? Já é feio, Karina. Já é feio fofoca pra mulher, né?
1: Conta.
0: Imagine 7 homens.
1: Nossa.
0: No grupo que se chama... Olha, no grupo que se chama Viagem, Boia e Fofocas.
1: Olha...

0: fofoca, mas a viagem pode me convidar que eu vou.
1: É, Alves, um abraço, cara. Galera aqui, meu amigo Adolfo Colares, também gente do bem, André Colares, Arnô, coração gigante, meu amigo Evandro, Fred Góes. Um abraço pra toda essa galera do grupo aqui, bicho. Vambora, Mengão, hein? Semifinal, tamo junto, hein? Tô no teu bolso, Albert e meu amigo Arnô. Tô no bolso de vocês.

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1: 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Participa aí. Bora colocar a turma do bem pra falar no WhatsApp da galera.
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1: A turma do bem tá mandando mensagem pra gente na sexta-feira. 991-22-6978. Bora aqui ver quem tá falando, quem tá do outro lado. Fala comigo. Bom dia.
3: Bom dia, bom dia. Mas muito bom dia, meu belê-belê.
1: Tudo bem?
3: Estamos, graças a Deus.
1: Amém.
3: Elô Oliveira, do bairro Nova Esperança. Tô no trabalho aqui no Santa Rita.
1: Opa.
3: Ativada, ouvindo o Manhã da Diário.
1: Valeu, Elô, um abraço aí, galera aí que tá curtindo a gente. Homens fofocam mais do que mulheres. Estou em um grupo que as fofocas só vêm dos homens. Eles sabem dos detalhes. Ai. Quem foi que mandou isso aqui? Emel, deixa a gente em paz, hein?
4: Olha a mensagem.
1: Fala comigo, querida, bom dia.
5: Betinho, seu lindo! Tudo belê-belê, meu querido?
1: Belê-belê!
5: Ligadinha na Manhã da Diário. Josi Brito, do bairro Pacoval.
1: Fala,
5: um excelente
1: Josi.
5: Final de semana a todos.
1: Valeu!
4: Olha a mensagem.
1: Fala comigo, bom dia. Manda ver, vai.
6: Sextou, meus amores. Bom dia, bom dia, bom dia. Passando para decretar nosso abençoado final de semana. E ó, cuidado com as paixões exacerbadas, porque elas podem destruir sua vida e a vida de muita gente que está ao seu redor. Beijo de luz a todos. Eliana Energética aqui da Lérico, Perfumes e Cosméticos no Horizonte.
1: Valeu, Eliana. Valeu, Eliana.
7: Bom dia, Netinho.
1: Bom dia.
7: Estou ligadinha aqui no nosso horário normal, ligadinha na nossa Manhã da Diário. Bom dia pra você, bom dia pra todos.
1: Bom dia.
7: E vamos que vamos.
1: Bora.
7: O nosso Manhã da Diário, sempre ligado em você. Uma boa sexta-feira pra você e pra todos que estão na escuta.
1: Valeu,
7: okay,
1: meu querido.
7: Ok, Netinho.
1: Ok.
4: Olha a mensagem.
1: Fala comigo, bom dia.
8: Bom dia, bom dia. Sextando já na escuta do Manhã da Diário, daqui de Laranjal do Jari.
1: Valeu.
8: E eu sou a Josiane Trindade. Sextou, meu amigo Netinho.
1: Valeu, bora. Fala comigo.
9: Bom dia, meu amigo Netinho. Tudo belê-belê por aí, amigão?
1: Tudo na paz.
9: Tamo nós, tamo junto, misturado. Sextou, papai.
1: E aí, garoto?
9: Aqui ligado na melhor das manhãs, Manhã da Diário. Sempre ligado em você, garoto.
1: Valeu.
9: Cheiro no cangote.
1: Olha a intimidade, meu amigo Marquinhos, lá da Bioclean.
4: Olha a mensagem.
10: Fala, meu amigo Netinho, aqui é Irã Ribeiro, ligado no programa Manhã da Diária.
1: Tudo bem, Irã?
10: Já me preparando para o domingo de eleição, já que eu vou ser mesário, eu acho, pela 20ª vez, eu acho.
1: Bacana.
10: Valeu, Netinho.
1: Um abraço.
10: Bom dia.
1: Valeu.
10: E vote consciente.
1: Aí você deu aula, hein?
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11: Bom dia, beleza, aqui de Santa Pantoja, passando para desejar um feliz aniversário para minha irmã Marisete Pantoja, 5.0. Muita saúde, sucesso e sorte sempre, minha irmã. Aqui, toca tudo que é bom. Manhã da Diário, uhul, uhul! Sextou.
1: Eu escutei, hein, Elizabeth! Eu escutei o galo! Eu escutei o galo! Um abraço, galera! Obrigado pela audiência, todo mundo! Tem mais um WhatsApp, o último, vai!
4: Olha a mensagem!
1: O último desse bloco, manda ver! Fala comigo, querido, tudo bem?
12: Fala, meu amigo Netinho, locutor da alegria!
1: Beleza!
12: E também gente da melhor qualidade! Aqui quem fala é o Jonathan Mello, do bairro Novo Horizonte. Sou mais norte de Macapá, aqui pela Rodovia Cuiaú. Tamo junto, misturado. Sextou, o resto é graças a Deus. Vamos pra cima e aí, Manhã da Diário, sempre ligado em você.
1: Valeu, querido, um abraço pra você. Um abraço aqui pro meu amigo Batan Júnior, tá ligado? Adriano Augusto também tá ouvindo. Marta lá no bairro do Zerão também tá ligada com a gente. A minha amiga Eliane tá ligado. Ana Cléia tá no trampo, tá ligado? Aqui com a gente. Ontem eu perguntei pra Ana Cléia sobre a escola, né? Que era GM. Ai, cadê? Ela falou aqui. A Escola Estadual Antônio Cordeiro Pontes, o antigo GM. Muito bem. Beleza. Obrigado, Ana Cléia. Beijo pra você. Bom fim de semana, minha querida. Márcia Gabriela também tá na área. Cléo Silva tá na área. Mauro também tá ouvindo o programa. Grande Mauro. Morena Costa, tudo bem, querida? Tudo de bom pra você. Tá curtindo também o programa Morena da Diária, minha amiga Morena Costa. Sempre ligado na programação. Mais um áudio, hein? Mais um áudio.
2: Pelos poderes de Grayskull.
1: Não era isso? Não era isso?
4: Olha a mensagem.
1: Não era o He-Man. Fala comigo, tudo bem?
13: Bom dia, meu belebele. Sextou. E nós tá ligadinha no Manhã da Diária, mas ralando, como sempre, diretamente do restaurante Cantinho da Lidiane, Rodovia do Curiaú. Hoje passando para parabenizar a nossa netinete, Marisete Pantoja. E a minha netinha que acabou de chegar ao mundo, a Cecília, pela passagem dos seus aniversários, né? E é isso. Bom final de semana pra nós, amigão. E bora pra cima, Lidiane Fernandes.
1: Valeu, Lid! Bom dia pra você, bom trabalho, boas vendas. Daqui a pouquinho tem mais WhatsApp.
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1: 11h14, deixa eu falar com a Ilô, que tá do lado da linha, disse, Netinho, eu já sei. Dá pra mandar logo a grana? E eu só vou só carimbar o que eu sei, que é o som secreto. Ó, tá sabendo. Fala, Ilô. Brincadeira, não falou isso, não. Bom dia, tudo bem, querida?
2: Olha, Netinho, não fica falando essas coisas aí.
1: Tô querendo queimar você.
2: Compromete a credibilidade do programa.
1: Tá querendo queimar
2: dia,
1: você.
2: Bom dia, bom dia.
1: Oi, Ilô, tudo bem? Bom dia.
2: Bom dia, tudo bem.
1: Ilô, vou botar o som aqui pra ver se você consegue identificar e se você acertar R$150 na faixa aqui, tá bom?
2: Tá certo.
1: Bora lá.
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1: O tambor tá batendo, valendo R$150. Elô, me conta, que som secreto é esse?
2: Aumenta o volume aí desse som secreto. É um sapateado de salão. Tô com dois palpites.
1: Quer ir nesse ou quer mudar?
2: Não, eu vou nesse um aí mesmo.
1: Tá bom, tá bom.
2: Minha intuição.
1: Tá bom. Você acha que é o quê?
2: É um sapateado, assim, aquela dança de salão, aquele sapateado.
1: Tá, entendi. Bora lá, Elô, bora lá, Elô. Bate esse
2: tambor. Vamos lá, muita grana.
1: Bora lá, bora lá, Elô. Bora lá, Elô. Alisson, vamos lá, Alisson, manda ver, querido, manda ver, atenção, o tambor parou! Mas olha, Elô, olha o seguinte.
2: Oi.
1: Tem muitos ouvintes que não comem mosca, né?
2: Uhum.
1: Teve uma ouvinte há um tempão atrás que falou, agora você falou, é assim... A galera esquentou legal o som secreto, hein? A galera esquentou legal.
2: Então era minha outra intuição. Oh,
1: bateu aí, podemos dizer, se juntar as duas. Se juntar as duas coisas que falaram ao ouvinte há 1 milhão de anos atrás e você agora. Vai dar certo.
2: Daria a resposta, né?
1: Vai dar certo. Valeu, Elô. Bom fim de semana.
2: Valeu, obrigada.
1: Já ajudei muito, o Johnny já me olhou feio com esse olhar dele. Ah, Johnny, tem que ajudar a galera, tá um tempão, R$150 aqui, o som secreto e ninguém acerta, bicho. Vambora, segunda-feira a gente tenta.
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1: 11h17, bom dia.

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0: Atibaia, vale tudo! Rolou também o som do Kungus aqui pelo comecinho, abrindo mais uma sequência musical aqui no programa Maneda Diário. 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Já já meu amigo Lucas tá chegando por aqui. Tempo que o Lucas chega. Deixa eu te falar que hoje em Santana, cadê aqui a programação? Meu amigo Renaldex acabou de me enviar. Hoje tem Boteco da Arena, hein? Boteco 80 e 90. Hoje na sexta-feira, pra você curtir o Boteco da Arena. Legal demais lá em Santana. DJ Marlon Júnior, o DJ Pepe e mais o DJ Reinaldo. Caipirinha em dobro pra elas até as 21h. Então chega cedo, o bar começa a funcionar aí às 17h e vai até 00h. Então hoje é o último dia de balada, né? Porque amanhã é lei seca, você tá ligado. Na verdade, a partir das 22h já vai ser proibida as vendas, né? Mas vai ter festa normal. Aí, festa depois de hoje, só 19h no domingo. Então, já fica a dica. Então, Boteco da Arena hoje, só clássicos, anos 80 e 90, pra galera poder curtir de montão hoje em Santana, lá na Avenida Maria Colares, 1210, nos altos lá da Arena. Só pra confirmar aqui, Arena. Tá aqui nesse papel aqui, né? Só pra falar direito. Arena Sorriso, né? Então fica a dica aí. Tá vendo, Bruno? Você que gosta aí do DJ Reinaldo, te manda pra Santana que hoje tem, hein? E ó, domingo, domingão, sabe o que vai rolar domingo? Domingo tem Super Pop Ultra Live pra você fazer o S. É fazer o S, é? Ei, Lucas, fazer o S. Opa. Super Pop Ultra Live pra fazer o S. É o S. É o S, então pronto. Fiquei com medo de tá falando errado. E aí, Zé Maria, olha, tudo bem?
1: E olha, Netinho, é uma das melhores festas, viu? Pra se curtir assim, rock and roll.
0: Sambódromo, hein? 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Compra que todo mundo vai se mandar lá pro Sambódromo.
1: Inclusive eu.
0: Você vai?
1: Eu queria muito ir, não vou te
0: mentir. Segunda-feira, você não vai trabalhar não, bicho?
1: Querer é poder?
0: Ah, sim. Ah, entendi.
1: Querer é poder.
0: Entendi. Voz mensagem. Entendi. Ó, vamos dar um jeito. Então tem jeito pra morte. Ô, Lucas. Daqui a pouco você vai me ajudar no envelope premiado, hein?
1: Sim.
0: Já vou te dar. Pera aí. Já vou dizer pra você segurar. Esse é

0: premiado que vai valer R$60. Segura ele aí. Mas bora falar.
1: Mão até ficou pesada assim, olha.
0: 60 conto.
1: Tá pesado.
0: Já agora nesse bloco, depois do Conta Tudo. Lucas, conta pra gente. Deu uma volta agora há pouco a Karina.
1: Viu?
0: Karina
1: viu?
0: Desenrolou legal.
1: Cara,
0: velho.
1: Karina é. Ela é a pessoa que é pra estar aqui do meu lado, você sabe.
0: Pois é. Então, assim, tem muita coisa. Ei, Lucas, tem muitas pessoas que fazem essas ações de das crianças.
1: Sim.
0: Às vezes faz na comunidade, às vezes faz no município onde mora.
1: Exatamente.
0: Na rua.
1: Na igreja.
0: 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Às vezes quer atender uma garotada assim nas pontes, né?
1: Isso
0: então,
1: mesmo.
0: Aqui é o local certo, né,
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0: 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Boa, Lucas, você volta daqui a pouco então, né?
1: Volto daqui a pouquinho com mais novidades. E ó, tem um negócio aqui na minha mão que tu me deu, ó.
0: Não vai embora. Fica aí, não vai. Fica aí, pô. Não vai embora, não. Fica aí.
1: Tem gente que me manda mensagem, Lucas, me fala qual é a cor. Não posso, infelizmente.
0: Não pode. Segura. Eu vou fazer o Conta Tudo e na cola do Conta Tudo você vai brincar comigo.
1: Sim.
0: Já, hein? 22 minutinhos e faltando pro meio-dia.
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4: Muito bem. E está no ar mais um Conta Tudo. Oi, Kel. Como é que tá essa manhã pra você, menina?
5: Ah, maravilhoso. Melhor agora que eu cheguei aqui no Conta Tudo pra fofocar, que minha língua tava soltinha, viu?
4: Ah, é? Então demorou, né? Manda a primeira pra gente aí.
5: Vamos lá, Cido. Coisa boa demais. Fiquei sabendo que Paul McCartney, ele, o nosso eterno Beatle,
4: Sim.
5: Ele relembrou um período bem difícil que viveu Depois do fim dos Beatles, lá em 1970, né?
0: Ah.
5: O músico contou que se sentiu perdido quando a banda acabou e passou a beber enquanto tentava descobrir como que ele ia seguir a carreira dele.
0: Tá brincando?
5: Pois é, segundo o povo.

0: o apoio da família, especialmente da então esposa, a Linda McCartney, né? Foi fundamental, foi imprescindível pra ele superar essa fase, né?
1: Ah, que legal, hein?
0: A gente sabe que, né, Beatles, gente, foi uma banda de sucesso estrondoso. O Cido, que é dessa época, deve lembrar.
1: Não, não, não lembro.
0: Não, Cido?
1: Não, eu nasci depois. Por que você não foca no seu trabalho?
0: Olha, gente,
1: não, é brincadeira, mas é da época. Eu curti.
0: Gente, imagina acabar assim do nada, da maneira que acabou, enfim.
1: É verdade.
0: É, enfim, olha, o artista também falou sobre John Lennon, né? E apesar dos conflitos após a separação da banda, ele afirmou que sempre amou e continua amando o antigo parceiro.
1: Ah, que legal, hein?
0: Pois é, que bom que ele superou essa fase difícil. Gente, ser músico,
1: que eu ia
0: não...
1: comentar.
0: E eles eram tão jovens, né? E o sucesso que fez, assim, realmente foi algo de outro mundo. É.
1: Eu cheguei a ver uma matéria. E o top 10 eram 10 músicas dos Beatles.
0: Caraca!
1: Você acredita?
0: Meu Deus!
1: Muito legal, né?
0: Muito bom.
1: Vamos tocar o barco?
0: Bora!
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3: Bora lá falar com a Mel. Tudo bem, Mel? Bom dia!
4: Bom dia, Netinho. Tudo belê por aqui.
3: Acordou agora ou já faz tempo?
4: Não, já faz tempo. Estou um pouquinho me recuperando de uma gripe.
3: A gripe miserável. Mel, vambora. O Lucas tá aqui com o envelope que tá valendo R$60. Tá na mão dele o envelope e a cor que vale R$60.
5: Tá até balançando aqui, ó.
3: Tá balançando. Vambora, vou te dar 3 opções de envelope, tá bom?
4: Tá bom.
3: Laranja, azul e verde. Qual desses 3 envelopes tá com R$60?
5: Calma, Mel, pensa com carinho.
4: E, Netinho, eu vou na cor verde, porque meu filho gosta da cor verde.
3: Você vai na cor verde?
5: Tem
3: Você
5: certeza.
3: Vai na cor verde?
4: Isso.
3: Como é que é, Lucas?
5: Tem certeza.
3: Tem certeza, Mel?
4: Tenho.
3: Quer ouvir alguma proposta ou não?
5: Eu queria cantar.
4: Pode falar.
3: Que é, Lucas?
5: Eu queria cantar. Posso cantar?
3: Você quer ouvir a proposta ou não?
4: Pode falar a proposta.
3: Você quer mudar?
4: Depois te conto um segredo, Netinho, no final.
3: Tá bom.
4: Que aconteceu comigo ontem.
3: Beleza, vambora. Bom, você quer trocar de envelope?
4: Não, vou continuar com esse envelope mesmo.
3: Tá bom. Você quer me vender esse envelope por R$11?
4: Não, vou ficar com o envelope.
3: R$12,50.
4: Não, vou continuar com o envelope.
3: Minha última proposta. R$15 e mais uma foto comigo.
4: Pensa. Olha, com carinho, a foto eu vou querer, mas eu vou ficar continuar com o envelope.
5: Pensa com carinho.
3: Tá, ela não quer, não adianta.
5: Não, ela não quer.
3: Ela quer porque quer. Qual que é o envelope que você quer?
4: Verde.
3: Tá bom, não quer mudar, né? Não quer os,
4: não
3: quer os 15 reais nem a foto comigo.
4: Não.
3: Então tá bom. Bora lá. Alisson, bate essa bagaça aí. Bora. Atenção. Valendo R$60. E...
4: Era.
5: Ei, Mel, eu tentei te ajudar, Mel.
3: Tire mais entre as linhas aí o Lucas falando. Como é que era a história? Como é que era a história?
5: Eu perguntei pra ti se eu podia cantar, viu, Mel? Aí tu falou que não, eu ia cantar pra ti, dar uma dica.
3: Tá vendo?
4: Era o quê? O azul?
5: Eu ia falar assim, ó, eu ia cantar assim, caneta azul, azul caneta.
3: Mel, agora me conta, eu adoro saber uma fofoca, me conta.
4: Netinho, perdi hoje R$100.
3: Perdeu aonde?
4: Agora mais 60.
3: Aonde você perdeu R$100?
4: Foi visitar uns parentes ontem lá no Miracema e eu perdi. Tava no bolso.
3: Tava no bolso, você perdeu R$100.
5: R$100 dá pra muita coisa.
4: Sim.
3: Agora, sabe, já aconteceu de eu perder dinheiro, sabe, Mel? Eu falo assim, bom, tomara que a pessoa que tenha achado esse valor esteja precisando muito. Então pensa assim, né?
4: Foi isso que eu falei. Saiu da minha mão e foi pra mão de alguém que tava precisando mais que eu. Tudo
3: Se
4: certo.
3: Deus quiser, amém. Mel, beijo pra você, abraço. Como é que tá a família? Gael, Duda...
4: Tá bom, beijo. Tá todo mundo... E o Heitor, estão bem, graças a Deus.
3: É um trio, né? Um abraço a toda a
5: Mel
3: família.
5: Tem filho,
3: né?
5: É. Três filhos. 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
3: Boa, Mel! Beijo,
4: show
3: pra
4: de
3: você.
4: Bola.
3: Tchau!
4: Beijo,
3: Mel.
4: Tchau.
3: A gente dá... Rapaz, tu tá dando azar, hein, Lucas?
5: Olha...
3: É a terceira vez que brinca e que ninguém
5: algo
3: leva.
5: Algo me diz que é pra te dar pra mim.
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3: 15 faltando pro meio-dia.

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5: Dia das Crianças, a promoção já tá valendo, hein? Nove faltando pro meio-dia. 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

0: Ficando 32 graus, finalzinho da manhã, daqui a pouquinho, início da tarde. Voltamos aí ao nosso horário normal, até meio-dia e 30, daqui a pouquinho, na cola do Manhã da Diário. Tem a dupla, né? Tem a dupla, Elson Sama e Rodrigo Silva na cola aqui, tá bom? Enquanto eles não chegam, a gente vai mandando ver. Dá um play, DJ!
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0: rolando e doutrinando também no nosso milkshake. Valeu, meu DJ. Segunda-feira você volta, né? Essa semana você não vai estar com a gente, não esquenta, né? Então tá bom. Bom fim de semana pra você, meu queridão.
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0: Tá.
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0: tá? 991-22-6978 pra você participar com a gente na última bateria da manhã do Game da Hora. E já tem gente com 10 mil pontos, né? Tem gente com 10 mil pontos, tem uma galerinha com 10 mil pontos aí, hein? Bora ver se eu consigo falar com a pessoa aqui. Alô, bom dia!
1: É o Batan, que eu queria falar com ele.
0: Opa, Batan! E Batan, a gente não conseguiu ligação, hein? Mas que bom que você conseguiu com a gente.
1: Moleque.
0: Vambora, Batan! Seguinte, Batan! É 10 mil pontos na parada, beleza? Posso começar, Batan?
1: Pode começar!
0: Pra quem tu tá. Eu escutei. Pra quem tu tá. Ei, Batan? Batan?
1: Oi?
0: Eu tô ouvindo. Quem vai te ajudar aí? Me conta.
1: É uma passageira.
0: Qual o nome da passageira?
1: Carol.
0: Carol, ajuda o Batan. Bora, Batan! Vai começar! Valendo!
2: Fase 1, valendo 2 mil pontos.
3: Qual é a equipe de Bortoleto na Fórmula 1? Audi ou Red Bull?
1: Audi.
3: Audi.
2: Fase 2, valendo 3 mil pontos.
3: Qual é o atual presidente do TSE? Cássio Nunes ou Cássio de Paula?
1: Cássio Nunes.
3: Cássio Nunes.
2: Fase 3, valendo 5 mil pontos.
3: O Morro da Urca, no Rio de Janeiro, está associado a qual famoso sistema de transporte turístico? Bondinho ou rapel?
1: Rapel.
3: Bondinho.
0: Ah! A mais fácil, você errou! Ô, Batan, a Carol te ajudou em alguma coisa aí ou não?
1: Não, ela não soube a saúde.
0: Ah, mas ela tava te ajudando nas outras, é?
1: É, né?
0: Ah, obviamente já quer demais, né, Batan? Batan, um abraço pra você, um abraço pra sua passageira Carol. Obrigado pela carona, obrigado pela audiência sempre, tá bom?
1: Não, obrigado também. Foi, o que importa é a brincadeira.
0: É a brincadeira, é a brincadeira, Batan. Bom trabalho, querido! Tchau! É.
3: Pontuação.
0: Ainda bem que ele não culpou a coitada da Carol lá, né? Ó, galera, é o seguinte, hein? Tem mais uma bateria pra rolar daqui a pouquinho dentro do show da Diário com o Sérgio Santiago. Por enquanto, Antônio Sérgio e Eliana Neri e Kelly Bacelar. Ah, tem três pessoas. Eu falei duas, né? Não, três. Eliana Neri, Kelly Bacelar e Antônio Sérgio, cada um com 10 mil pontos.
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6: Chegamos agora em Quem Ama Cuida, Kelzinha.
7: Trazer resumo da novela, você que tava com saudade, né? Ficou um dia aí sem novela.
6: Sofreu até umas horas,
7: sofreu,
6: né?
7: Sofreu, gente.
6: Então, mas
7: quer precisava falar do debate que rolou?
6: Não, não vou falar, senão a gente vai debater aqui. Aí vai ficar difícil. Aí a gente vai brigar em vez de falar novela.
7: Eita, sim. Olha, o importante é que hoje, sexta-feira, tem novela. E, gente, vamos começar com César e Bia, que vão ficar super felizes pela Adriana, né? Essa volta por cima dela.
6: Sim, a galera que torcia. Galera do bem, né?
7: É, e podendo provar a inocência dela, muito bom. Já o Fernando vai lamentar a sintonia entre Felipe e Mau Mau. Ciúme tá ardendo aí.
6: Ah, sem dúvida. Invejinha, ciúmes. Negócio berra ali, viu?
7: Ó, o André vai dizer a Dora que deseja ficar com ela pra sempre. Esses
6: olha,
7: dois são
6: que
7: apaixonados.
6: Lindinho, hein?
7: E o Yuri vai avisar a Pilar que a Andréia não tem família e que ela é sustentada pelo ex-marido Joel. A Pilar vai pensar em contratar o Joel pro jantar de noivado do Rafael e Andréia. E o Pedro vai estranhar ao receber um telegrama de alguém misterioso.
6: Epa!
7: Bom, a Pilar vai procurar o Tom, que vai aceitar uma missão contra a Adriana, amando da Pilar. Enquanto isso, a Adriana avisa a Nancy sobre a sua intenção de se aliar ao Thiago e o Tom leva a Helenice pra jantar e agride o garçom com ciúme.
6: Ah, não é possível.
7: Ai, gente.
6: Que mancada, hein?
7: Não, bem que a filha dela falou, mãe, não vai nesse jantar. É lógico que o Tom ia aprontar.
6: Verdade, bom, já é previsível,
7: previsível,
6: né?
7: Previsível, gente. O Otoniel vai descobrir que Francesca foi assassinada e...
6: É isso assim, ó, que acontece hoje, que sexta-feira conturbada, hein?
7: Pois é.
6: Fechou assim, não teve onde falar, oh, amanhã vão pôr pra quebrar.
7: É, exatamente.
6: Não é possível. Bom, vamos fazer o seguinte, vamos curtir a vida aqui.
7: Bora.
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3: Boa tarde, meio-dia e 5.

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17: Acabou marcando 32 graus.

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0: Vambora, que chegou as 5 tops das músicas mais pedidas durante toda essa semana. Você começa a curtir a partir de agora. Quinta posição chegando.
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0: fechando aí com o melô do Poraqué, né? Poraqué, Poraqué, Poraqué, Poraqué, Poraqué. Molela! Ó, a lista completa daqui a pouquinho lá nas nossas redes sociais e no nosso site monedadiario.com.br. Próxima sexta-feira tem mais, hein?
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0: Antes de ir pra última parada do nosso pit stop, daqui a pouquinho já tem gente que tem. Ô, Karina.
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4: 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Tem o domingo aqui aberto para vocês resolverem o dia a dia de vocês também.
0: Muito bem. Karina, quero te falar que na próxima sexta-feira, dia 9 de outubro, estarei de volta.
4: Tá bom. Eu quero o café, viu?
0: Claro. Você não pede, você manda.
4: Tá, pode deixar. Bom almoço, galera.
0: Ah, ó, é o seguinte. Vou no Apoio Cultural, volto já pra gente fazer a transição aqui com a galera do Vem Que Tem, tá bom?

0: Jorge Moselle. 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

0: 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Não tem nada mesmo em Macapá amanhã, tá tudo parado. 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
1: Saudade.
0: De volta, hein?

0: de 32 dias ou 33, hein, Summer?
1: Mais ou menos essa base. Fala, Netinho, boa tarde. Entre 30 e 32. Acho que foi 32 dias, Netinho, pra ser exato.
0: A última vez que a gente se falou foi 28 de agosto. Parece que tem muito, parece que faz 3 meses.
1: Exatamente, uma eternidade, viu? Saudade. Nossa. De você, Netinho.
0: Porra, cara, eu também tô com saudade de você. Cadê o nosso amigo Rodrigo?
1: Você tá bem, ô Netinho?
0: Tô bem, tô na, tranquilo, na boa, na
1: cê
0: paz.
1: Você sabe que hoje é sexta-feira e toda sexta-feira é dia de Estúdio 2, especial direto do Bem Nosso Atacarejo.
0: E tá por lá?
1: Esperando
0: tá?
1: Aqui a conexão.
2: Pô, direto. Já tá aqui na área.
1: Aê.
2: Opa! Vai pênalti.
1: Faz essa voz aí, ó.
0: Lá ele,
2: a gente
0: lá
2: não
0: ele.
2: Pode. A gente não pode perder esse momento, né, Netinho?
0: E aí, meu querido, tudo bem?
2: Me mate saudade, com hein? Um tiro, mas não me mate de saudade.
0: Pô, tá
2: saudade
0: que
2: não
0: com
2: tem
0: saudade.
2: Braço, tu sabia mas que ela aperta.
0: Saudade até do sangue.
2: Não. Tia Maria diria, faz uma farofa logo, não?
0: Rodrigo.
2: Olha, eu tô parece pinto no lixo, viu, Netinho?
1: É Rodrigo.
2: Ah,
1: calma, Rodrigo. Fala, deixa o Netinho falar aqui, que ele quer falar um negócio aqui. Peraí. Fala, Netinho. Fala,
0: não, eu tô querendo dizer o seguinte, que eu tô até com saudade do Summer, bicho.
2: É mesmo, é?
1: Ele gosta de mim, mano. Ele fala, ele me briga.
0: Mas saudade dele, bicho.
1: Mas no fundo ele gosta de mim, cara. Eu sei que esse gostar é de verdade. Ele
2: pergunta,
1: reclama, assim.
2: A pergunta que não quer calar. Netinho, é? Tem algo contra o Summer ou não?
0: Não sei te explicar. Ele me ama. Ainda não achei uma definição.
1: Ele me ama.
0: Vem te levando, Rodrigo.
1: Ele,
0: tipo assim,
1: ele gosta quando começa a falar do Flamengo. Entendeu?
0: Rodrigo,
1: discordar
0: Rodrigo.
1: Dele.
2: Ei, fala, Netinho.
0: Rodrigo. Tipo assim,
2: oi.
0: Ele já tá aí, vambora. Deixa ele aí, sabe? Tipo isso. Agora, Rodrigo.
1: Pode falar à vontade,
0: mano. Em 32 dias, muita coisa aconteceu, Rodrigo e Samba.
1: Inclusive, Netinho, tem um negócio que eu precisava falar muito com você.
0: Eu
1: falar
0: sei
1: sobre
0: o que é,
1: isso.
0: É por isso que eu tô levantando a bola.
1: Olha,
0: fala.
1: É o seguinte: nesses 32 dias, muita coisa realmente aconteceu.
0: Fala.
1: E o teu time ficou liso.
0: Foi
1: o presidente lá que falou, amigo. E o diretor lá, o Boto, sei lá, Boto, falou que não tem mais dinheiro.
0: Acabou
1: o amor, liso, será, é? Cara? Hein?
0: Acabou.
2: Flamengo liso, dizer, né, time? Aqui?
0: É, se os caras estão falando.
1: É os diretores. Pois é, não sou eu, viu, gente? É os diretores lá, do pessoal da diretoria do Flamengo.
0: O mundo capota, né, Samer?
1: É, cara, verdade.
0: Enquanto a gente era rico há 32 dias atrás, você era pobre. E
1: pois
0: agora?
1: É. Agora nós somos ricos, só que é o seguinte: daqui a pouco eu vou perder minha humildade. É verdade, viu, Netinho? Mas eu preciso falar pro Pedrinho que ainda não, é pra ele segurar um pouco a bola dele. Outro dia dei uma entrevista, já não gostei muito, um pouquinho soberbo. Assim. Não pode ser igual o presidente do Flamengo. Pelo amor de Deus, até, viu, Pedrinho? Tem que continuar na humildade. A gente
0: aí,
1: é rico,
0: Rodrigo,
1: agora.
0: O que você acha disso, Rodrigo? Eu gosto dos comentários do Rodrigo, porque sempre ele fala com coração. E aí, Rodrigo?
2: Netinho, Flamengo primeiro. Nunca fica liso, meu patrão. Quem tem uma torcida como o Flamengo, pode se dizer o seguinte, é um time rico. Pode acabar com as bets, pode querer fazer o que quiser. Só o sócio torcedor do Flamengo, se aumentar R$10 o sócio torcedor do Flamengo, o torcedor paga. Se for para cobrir todo o rombo aí deixado pela falta do patrocínio da Betano, né? Se não estou enganado, que é a Bet que patrocina o Flamengo. Então tem dinheiro, meu patrão. É o maior sócio torcedor do mundo. É o sócio torcedor do Flamengo. Então,
0: agora, Rodrigo,
2: mas já imaginou se fizer um reajuste de R$10? Você, Netinho, que é sócio torcedor do Flamengo, você paga ou não paga, Netinho?
0: Pago. Sou o Maracanã. Só não vou falar valor, mas sou o Maracanã 3.
2: Maracanã 3.
0: Maracanã 3. Entendeu?
2: Tá
0: prioridade
2: certo.
0: 3 ali na compra de ingressos.
2: Eu ainda não sou sócio torcedor, mas já vou providenciar já minha inscrição hoje,
0: não é
2: inclusive,
0: sócio,
2: viu, Netinho?
0: Porque tu não quer.
2: O Elcio Sami me aborreceu, mano.
0: Foi.
2: Ele me deixou aborrecido.
0: Deixei ele. Mas olha,
1: aquela risada aí, né?
0: Mas olha, deixa eu falar uma coisa séria.
1: Ah.
0: Já que a gente tá falando de bet,
1: tá.
0: Eu vou falar um negócio sério.
1: Ah, é verdade, né, Tietchan?
0: Eu sou completamente contra. Eu sou 100% contra. Não gosto. Acho que não deveria ter. Mas já que foi autorizado, já que tá valendo... Aí também eu sou contra tirar só de uma vez.
1: É verdade.
0: Eu acho que deveria ter, como teve na Inglaterra, né, em outros países, dá um prazo, né, Summer? Ali
1: pois
0: de um
1: é.
0: Ano,
1: é muito
0: dois
1: mais,
0: anos, enfim.
1: É muito mais sensato e
0: né,
1: muito

0: O mais correto é exatamente isso. É fazer, na verdade, né, Tinha? A minha opinião é que se faça uma ampla discussão, um amplo debate, justamente para saber todos os impactos que isso vai causar. Como já está, inclusive, causando, né? Porque a gente acha e imagina assim que pode ser positivo para algumas pessoas, mas pode ser super negativo para outras também. Então todo mundo tinha que ser escutado, tinha que ser ouvido, tinha que ter a sua vez, a questão
1: da discussão. Dá o tempo ali pra pessoa, né, sair, né?
0: Fazer assim direto, sabe, foi realmente muito, muito bruto. Foi muito algo bruto. Muito bruto fazer.
1: Eu acho que vão rever isso, eu acho que vão acabar, mas de uma forma, assim, um tempo maior. É o que eu imagino. Que eu, enfim, sei lá. Minha opinião, sabe, Sammy, Rodrigo, sobre esse assunto aí, cara?
0: Não, tranquilo.
2: Exatamente. Aqui,
0: a gente sabe quanto você
2: também é
0: sensato e é um cara correto nessa
2: olha, a Eliana Neri, a Eliana Neri, nosso ouvinte, ela mandou um áudio aí pra gente. Coloca aí no ar, por favor, Alisson, o áudio da Eliana Neri.
0: Começou.
3: Saudade desse bate-bola entre vocês. Graças a Deus está voltando de novo. Boa tarde.
1: Tem mais mensagem aí? Tem.
0: Olha a mensagem.
1: Tem mensagem aí? Coloca. Então é isso, né, Rodrigo? Mais alguma coisa, Rodrigo, nesses 32 dias que você queira falar?
2: Oh, tranquilo,
1: Sammy,
2: né?
1: O Sammy tava doido pra falar, o veneno tava escorrendo.
0: E Netinho, mas é o seguinte, eu tenho negócio pra falar assim.
1: Fala.
0: O meu patrão, que é o apresentador, Rodrigo, desse programa, que é o Rodrigo Silva, ele já disse, já falou aqui que é pra gente fazer na quinta-feira, volta o nosso churrasco do Vem Que Tem.
1: Tá fechado.
0: Pronto!
1: Tá
0: fechado, meu time.
2: Vem que tem, manhã da diária.
0: Não à toa, né? Rodrigo Silva, não à toa que eu digo. O terceiro maior PIB do rádio é o do Alisson. O segundo é do Rodrigo. E o primeiro é... Bonatinho!
2: O meu amigo Ney Oliveira tá fazendo uma pergunta aqui. Se der Vasco e Palmeiras na final, quem vai decidir esse título?
0: Vai ser a Leila. Então, dito isso...
1: É a titia,
0: Ela vai jogar moeda pra cima, hein, Ney? Ela vai jogar moeda pra cima, sim, o time que dela...
1: É o Ney Oliveira lá da Fiat Metral, né?
0: Isso, ele mesmo.
2: O cara que mais vende carros, só 200 no mês de setembro, né?
1: 200
2: carros, né, mano?
1: Eu acho que ele vai bater 2 mil carros vendidos. Ele já vendeu mais de 1.000,
2: né? No ano de 2026, né?
1: Sim, eu falei com ele esse dia. Ney, dá lá na... Inclusive, vocês já entraram na sala do Ney?
2: Já.
1: Na sala mesmo?
0: Já, Netinho. Não fico sim, mas já entramos sim. Né, já.
1: Ah, outro nip. Então, outro dia eu tava na sala e perguntei, Ney, tu acha que a gente consegue vender 2 mil carros? Falei, Netinho, acho difícil, acho que não dá. Mas bora ver. Tá, na humilde, sabe?
2: Então... Quando a gente chega lá na sala do Ney, ele manda servir um cappuccino.
1: É
2: chega
1: verdade.
2: Chega lá, se gostar de chocolate, ele dá um achocolatado e tal, bacana.
1: E aquele chocolate
2: suíço? Pensa no tratamento VIP, bolacha clube social... Suíço? Com orégano em cima.
1: Não, e o chocolate suíço? Já comeram?
2: Hã?
1: É com chocolate suíço lá. Suíço.
0: Não, esse
2: sim,
0: aí não.
2: Sim.
0: Não? Esse não, olha. Sendo bem nope sincero.
1: Ele já me
2: olha,
1: deu.
2: Mandaram um áudio aí pra gente aí, o Alisson. Libera aí, o Alisson.
0: Olha a mensagem.
4: Olha, inclui aí nesse churrasco nossas picanhas. Ah, o canto da Amazônia, tá?
2: Tá vendo só, Datine?
1: É que tá bom. Heraldo, bora. Quem vai pagar é o Marlio.
0: Pronto.
5: Isso é bom, velho.
2: Rapaz, não cria intriga, Netinho.
0: Para ele falar
2: isso
0: de
2: vai dar uma confusão, meu
0: Netinho, patrão. Limpa aí que tá escorrendo, viu, Netinho?
2: Era pra te ter falado isso só segunda. Que domingo ainda tem a cobertura das eleições, rapaz. Tu já tá causando intriga.
1: Tá bom, Heraldo. Bora.
2: Bora. Pera aí que já mandou outro áudio aí.
1: Outro, bora, vai.
0: Olha
2: ele
0: a mensagem.
2: Vai ralhar com alguém agora, mano.
1: Vai.
2: Fala, Heraldo. Diga, Heraldo.
4: Não, Netinho, eu sei disso. Eu sei disso. É ele que banca. E você faz a feijoada. Traíras, hein?
2: Já tem atração confirmada pro churrasco de quinta-feira. Bruno Dias, oferecimento a Daíl Júnior, que é o empresário dele, viu?
1: Alice, tá aí, eu tava escutando, o cara canta bem. Dá pra botar um trick? Dois centavos
0: Rodrigo,
1: aí do áudio
0: vai cantar
1: da
0: também
1: voz?
0: Amanhã?
1: Dá pra botar aí, Alice?
0: Quinta,
1: dois
0: aliás.
1: Centavos? Ó, tá com o salário atrasado, já tá atrasado.
2: Bruno Dias. Áudio.
1: Já tá com salário atrasado.
2: Esse mês, eu vou aí, logo avisando pro Alisson e pro Sammy. Esse mês não foi bom pro Vem Que Tem. O Vem Que Tem tá operando no vermelho. Tudo por conta do defesa eleitoral.

0: Só não canta,
1: essa aqui vai
0: canta.
1: Ser ao vivo.
0: Não canta.
1: Só vou cantar na quinta.
0: Não.
2: Se eu não voltar pra casa, eu não posso viver.
3: Faz o seguinte, mano. Joga em engradado.
1: Rodrigo, já tem aquela espumosa aí já? Hoje ainda
3: mas
1: pode,
3: olha,
1: Rodrigo.
3: Tá tendo promoção aqui no Bem Nosso Atacarejo, viu?
1: Hoje ainda pode, ainda.
3: Já vou bater o preço aí pra galera.
0: Fala aí, o Júnior, vai!
3: Vem com ele, é o empresário do Bruno.
0: Vai.
3: Ele vai ser convidado. Eu acho que ele vai dar uma palhinha assim, né, por lá e tal.
0: Vai!

0: quinta-feira.
1: O empresário falou que quinta-feira eu vou cantar.
2: Mandaram um áudio aí pra ti.
3: Mais um áudio, vai.
0: Olha a mensagem.
4: Essa turma é gente boa, só feras aí. Netinho, vai pra tua cara, Netinho, já chega.
2: Tá no pai ainda, Netinho?
0: Não, calma aí.
2: Eu quero compartilhar com vocês aqui.
3: Se o Rômulo mandar mensagem, eu vou embora. Calma, foram 33 dias.
0: Exatamente, né?
2: Vamos matar fome, Netinho, vamos matar fome. Olha, eu quero compartilhar com vocês aqui. O meu amigo Adelson Marques mandou uma música lá de Porto Grande pra gente.
3: Bora botar aí,
2: ele mandou uma música de Porto Grande. A gente tocou no programa, acho que você deve ter escutado, né?
3: Eu escuto você.
2: Aí ele falou, Rodrigo, eu vou mandar preparar uma pra ti, bacana. E ele mandou preparar a música, olha
3: já
2: pra cara.
3: Já tem?
2: Já tem, já mandou. Tem aí o Alice. Vai. Olha aí, olha aí.

0: aprovado pelo meu amigo Irandi Ferreira Didi. Ele não gostava muito do reggae, né?
1: Não.
0: Gostava muito do reggae. Ele disse que agora essa aí tá boa, viu, Nadinho?
1: Didi é homem forte, hein?
0: E aí, tá, aprovou, Nadinho?
1: Tá aprovado. Se o Didi aprovou, quem somos nós, velho?
0: Tá aprovado, Elson Samba? Tá,
2: com toda certeza, mas com absoluta certeza, Rodrigão. Bom demais.
0: Agradecer o presente aí do meu amigo Adelso, grande Adelso Marques, morador do Marabaixo. Meu vizinho do Marabaixo, aqui da Avenida 17.
1: Tá explicado.
0: Do Marabaixo 3. Tá aí. Conhece, né? Aí ele mandou preparar aí da melhor qualidade. E muito obrigado aí, meu amigo Adelso Marques, rapaz. O meu amigo Didi gostou, olha.
1: Mas o Didi gostou. Homem forte, o Didi, né? Homem forte. Tem mensagem aí, Rodrigo. Tem mensagem, Rodrigo.
3: Fala, Netinho. Dá pra começar esse programa desse rapaz aí? É muita delonga, vou te falar. Saudade, um abraço pra vocês, um beijo.
0: Rapaz, tu não sabe o que é uma saudade, mano. Tu não sabe o que é uma saudade, por isso que tu fala assim, né?
1: É. Tá vendo aí, Rodrigo? Tá vendo?
0: Tá aí.
1: 30 e poucos dias sem se falar, mano. É
0: isso. Era muita saudade, né, Netinho? Mas demais. A gente falou que... Que ia ser uma saudade imensa aí da galera.
1: Rodrigo, duas coisas pra gente ir embora. A primeira.
0: Sim.
1: Eu tava escutando ontem a entrevista com. Me lembra, é o Carmo Antônio.
0: Isso. Desembargador Carmo Antônio, presidente do Tribunal Regional Eleitoral.
1: Entrevista muito bacana, de boa. Por que mudou o horário da lei seca? Antes não era só na sexta? Agora eu vi ele falando que era hoje a partir das 10 da noite.
0: Não, começa sábado. Começa sábado, 22 horas, Netinho.
1: Ah, é sábado.
0: Sábado, 22 Perdão. Horas, exatamente.
1: Perdão, então, eu entendi errado. Então não é nem no sábado, 6 horas.

0: Não, não, é 22 horas, a partir das 22 horas.
1: Mas antes não era às 6?
0: Não, eu confesso que não tô lembrado se era às 18 horas. Mas eu acho que é sempre lembrar, foi às, né? 22 mesmo, né, Tini?
1: É. Então tá bom. Então tudo bem.
0: O pessoal tem que ficar atento aí, né?
1: Então eu não prestei atenção, pensei
0: em casa,
1: que era hoje.
0: Em casa pode, não pode em locais públicos, né? Bares, ouvindo, essas coisas, né?
1: Tá ouvindo, Wagner? Tô. Não vai beber. Bebe em casa.
2: Ei, Rodrigo, Rodrigo. Rodrigo.
0: Oi.
2: Convida ele aí, Rodrigo, que ele dá aquele gritinho lá no fundo lá.
0: Ei, Wagner.
1: Peraí.
0: Sextou hoje.
1: Peraí.
0: Sexta-feira hoje, meu amigo Wagner. Bora tomar uma?
3: Bora. Tô chegando aí bem novo, hein?
2: Esse não aproxima, meu patrão.
1: Ei, Rodrigo, prêmio, embora. Cobertura, é aquela história, né? 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
0: Não inventa, eleições 2026 é na 90.
1: Então, mais um
0: Meira,
1: grande,
0: né,
1: evento chegando, que é as eleições domingo. Eu já ouvi falar, isso, que 5 da manhã o Elson Samu já vai estar aí. Conta pra mim, Rodrigo e Samu.
0: Exatamente. Elson Samer, 5 horas da manhã, vai estar acordando aí aos domingos. Já no domingo, né? No domingo agora da eleição, Elson Samer vai fazer sua alvorada a partir das 5 horas da manhã, acordando aí as famílias amapaenses, pessoal que vai estar ligado aí na cobertura tradicional do Sistema Diário de Comunicação, informação com muita responsabilidade. Hoje tivemos a reunião de toda a equipe que estará envolvida nesta mega cobertura. Começa 5 horas da manhã. O Heraldo Almeida já vai estar ao lado do Elson Samu. O Samu vai abrir toda a programação e o Heraldo Almeida já vai estar cedo na Casa da Cidadania, no Tribunal Regional Eleitoral, para acompanhar toda a movimentação, o start da eleição, já com a famosa zerésima, que tem uma importância muito grande, né? É aquele momento em que a eleição ela é atualizada, em que todo o procedimento é feito, é o start para o início da votação às 8 horas da manhã, quando as sessões eleitorais já estarão sendo abertas, e o passo a passo, né? Toda a movimentação do dia a dia. J. Ney de 8 ao meio-dia, depois Olívio Fernandes de meio-dia até as 4 da manhã, aliás, às 4 da tarde, de meio-dia até as 4 da tarde, das 4 até as 5 horas da tarde, o esquenta para apuração, e às 5 da tarde, em ponto, já começa a marcha da apuração, até conhecermos todos os eleitos no pleito eleitoral de 2026, viu, Natino?
1: Pronto, bacana, é isso. Então pronto, bom trabalho para vocês.
0: Olha, aproveitar aqui e mandar um abraço pro meu amigo Gino. Meu amigo Gino tá ligado aqui acompanhando a nossa programação, tá nos dando carona. Forte valeu, abraço, Gino, aí pra você, meu amigo Gino. Ele que presta aí serviços, empresta toda a sua competência à Polícia Científica do Amapá. Meu grande amigo Gino da Politec, Polícia Científica. Um abraço, Gino. Tudo valeu. De bom aí pra você, meu irmão.
1: Valeu. Rodrigo, bom trabalho pra você. Samer. Vou ficar. É o Samu que vai pro estúdio 5 da manhã ou não?
2: 5 da manhã, a partir das 5 da manhã, Netinho. Domingo.
1: Beleza.
0: Ele foi escolhido por unanimidade, viu, Netinho?
1: Pronto. A gente vai fazer a transição do esquenta.
0: Não teve nenhum voto contrário, até porque ele já tá acostumado, que é o cara que mais ganha dinheiro apresentando corrida aqui, né?
1: Então pronto.
0: No estado da Amapá, né?
1: Como é que é, Rômulo? Fala aí, Rômulo.
4: É igual, vai pra tua casa, bicho. Deixa os caras trabalhar, meu irmão.
0: Calma aí, deixa eu mandar um abraço pro meu amigo Luciano Marva. Tá mandando abraço pra você também, viu, Netinho?
1: Abraço, Luciano. Ei, vai ter uma costelada? O que vai ter que ele te convidou aí?
0: É a costelada gaúcha do peixe da Amazônia. Já teve, na verdade, quando o Santos foi campeão amapaense. Toda vez ele faz aí, ele prepara. Bacana. Aquela costelada gaúcha que ele não dá receita pra ninguém.
1: Ele faz.
0: Só ele sabe fazer, mano. Pense numa costelada gostosa, viu?
1: Já que a gente tá falando de esporte... São José foi campeão, né, Samer?
2: Isso, Netinho. Bacana. Ontem, campeão da Copa Norte de Futsal. Mais um título aí, pode dizer, mais título regional, mas também entra no, naqueles do título nacional que o São José conquistou aí na Copa Brasil de Futsal. Parabéns ao São José.
1: Um abraço, tchau, valeu!
5: Netinho, tá na hora de ir embora.
1: Vambora, tchau!
6: Tchau, tchau, amor!
5: Ah, Netinho!
6: Eu vou embora!
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0: meu Brasil, meu mundo! Muitíssimo boa tarde, sextou geral pra todo mundo, estamos chegando! Tá no ar! Aquele programa que é especial que na sexta-feira te dá um montão de prêmios! O meu, o seu, o nosso! Com alegria autoastral! Deixando na maior tranquilidade, na maior alegria possível, na sexta-feira, o Vem Que Tem tá no ar! Aqui pela frequência número 1 do seu rádio!
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0: É o som da 90,9 na rádio número 1 do Amapá! 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
0: Então, com essa energia, com essa alegria toda, nessa sexta-feira, estamos chegando hoje, dia 3 de outubro de 2026!
1: Acertou.
0: Olha, tá chegando a hora da maior e melhor cobertura das eleições 2026. Claro que aqui no Sistema Diário de Comunicação e desde sempre a gente vem falando e anunciando. A programação começa cedinho a partir das 5 da manhã com Elson Summer e toda a equipe de jornalismo aqui do Sistema Diário de Comunicação no próximo domingo. Mas agora sexta-feira às 12 horas e 54 minutos, meu parceiro Alisson Brito. Tudo bem, Alisson?
2: Olá,
0: tudo certo, Alisson? Alisson, tudo preparado, Alisson?
4: Sim.
0: Podemos começar o Vem Que Tem, Alisson?
4: Sim.
0: Hoje vai ter prêmio.
4: Sim.
0: Hoje muita gente vai sair daqui com o prêmio do Vem Que Tem, Alisson.
4: Sim.
0: E a Tia Maria? Ô, Tia Maria, hoje é sexta-feira, é dia de quê, Tia Maria?
2: Daqui a pouco a gente vai tomar uma gelada bacana.
0: Vai com cuidado, Tia Maria, porque ainda pode. Hoje ainda pode. Amanhã e domingo o negócio pega. Mas hoje é sexta-feira, então sejam todos bem-vindos ao nosso Vem Que Tem. Apresentação é minha! E olha, te liga porque às sextas-feiras, claro, é sempre especial, porque tem o nosso Estúdio 2. Da onde, Elson Summer? Da onde? Direto do Bem Nosso Atacarejo, o maior e melhor atacarejo da Zona Oeste de Macapá. E por lá já está posicionado ele, direto de Mazagão, o flamenguista, aquele que já fez diversas coberturas esportivas pelo Brasil e pelo mundo. O nome dele é... Também chamado, Tia Maria, de...
2: É cabeça de balão?
0: Aê, sim! Ao som de Rodrigo Silva, agora com música e tudo, ficou boa demais. Salve, Rodrigo Silva, boa tarde!
5: Salve, salve, eu sou Sammy, boa tarde pra você, boa tarde, o Alisson, boa tarde, Tia Maria. Coloca essa música aí, mano, coloca aí. É doido, pensa o nome que tá metido agora.

0: sensacional. E hoje é dia 2 de outubro.
1: Logo eu que sempre falei que esse programa não é de música, né?
0: É verdade, Rodrigo. Mas agora não tem jeito não. Vai ter que ser inserido aqui na nossa programação, porque realmente ficou bacana, ficou legal, contando um pouquinho da grande história, da grande trajetória, que é o jornalista, apresentador, torcedor, Rodrigo Silva. E o detalhe, Rodrigo, o ouvinte tá puxando minha orelha aqui, porque eu falei que é dia 3. Gente, hoje é dia 2 ainda, calma
1: dia
0: lá.
1: Dia 2, é.
0: Hoje é dia 2 de outubro. Valeu, João Flamenguista. Obrigado.
1: Valeu aí, obrigado aí, meu amigo João Flamenguista, a galera que já tá mandando mensagem aqui pra gente.
0: São
1: minha amiga Kátia Rui Seco, obrigado Kátia, obrigado aí pela audiência. Meu amigo Adelson Marques, que preparou aí esse presente pra gente aí, da melhor qualidade. Obrigado Adelson, obrigado pela deferência, obrigado pelo carinho, obrigado por sempre estar ligado conosco aqui no programa Vem Que Tem. Manda aí um boa tarde para o Marlon Lustosa. Tá lá no Jesus de Nazaré também ligado, acompanhando aqui a nossa programação. Boa tarde também para o Marcelo Santos, grande Marcelo Santos, tá ligado, acompanhando aqui a nossa programação. Meu amigo Bruno Ferreira, um abraço aí ao Bruno Ferreira, torcedor do Botafogo, tá ligado aqui acompanhando a programação. Quem mais? A Joana Souza, bairro do Beirão. Galera toda já mandando mensagem aqui para participar das nossas promoções. 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

Opa, de volta aqui direto do estúdio, ou dos estúdios do Sistema Diário de Comunicação aqui na Coriolano Jucá, no centro. Um abraço todo especial, você que tá deixando já sua mensagem. Olha, daqui a pouquinho tem dois vale compras no valor de R$200, direto do Bem Nosso Atacarejo. Meu amigo Rodrigo Silva tá de lá, nosso estúdio 2 hoje é especial também lá, direto do Bem Nosso. 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Boa tarde, Elson Sam, quero participar, me coloca nas promoções. A Elizabeth Pantoja mandou sua mensagem, apagou aqui, não sei se tá em dúvida, não é pra colocar, acho que não é pra colocar o nome dela na promoção, toda vez ela manda e apaga, acho que não é pra colocar o nome na promoção. Boa tarde, Elson Sam, Rodrigo Wallace, já na escuta, quero participar. A Rosineide Santos, essa aqui não apaga mensagem, sempre mandando e participando aqui com a gente. Daqui a pouco tem um sorteio. Adriano Augusto do Centro, ligado. Valeu, Adriano, também já está cadastrado aqui com a gente. Deixa eu ver, meu amigo João Flamenguista, já falei aqui, mandou um áudio pra gente aqui falando sobre a data. Boa tarde, Elson, Rodrigo e Alisson. Tô na escuta do programa Vem Que Tem, Estúdio 2. Coloco meu nome na promoção, é o Jorton Carvalho. Valeu, Jorton. E também o André Santos, motorista por aplicativo. Boa tarde, Rodrigo e amigos. Estou ligado no Vem Que Tem aqui do Buritizal. Eu sou o Roberto Borges. Valeu, coloco meu nome nas promoções. Minha amiga Bruna Souza também. Quem mais está por aqui? Fábio Pinheiro lá do Zerão também pedindo para colocar o nome na promoção. Valeu, Fábio! É a galera toda ligada e acompanhando aqui a nossa programação. 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

0: Maravilha, maravilha, meu caro Alisson Brito. 13 horas e mais 7 minutos. Hora certa pra você que tá ligado, acompanhando aqui o programa Vem Que Tem. 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

13h09, 13h09, sexta-feira, 2 de outubro de 2026. Olha, domingo, a partir das 5 da manhã, começa a maior e melhor cobertura jornalística do Sistema Diário de Comunicação nas eleições do próximo domingo, primeiro turno em todo o Brasil. E o Sistema Diário de Comunicação começa a sua programação desde bem cedinho, a partir das 5 da manhã. Elson Summer, direto do Tribunal Regional Eleitoral, o nosso querido Heraldo Almeida, trazendo também detalhes e informações ao vivo para você em tempo real. E durante todo o dia, a nossa programação se estende, passando pelo programa do JNEI, Sua Excelência Domingo, a partir das 8 da manhã até o meio-dia. Logo em seguida, Olívio Fernandes estará comandando a nossa programação das 12 até as 16 horas. E a partir das 16 horas começa o nosso Esquenta com todo

0: da nossa equipe de jornalismo do Sistema Diário de Comunicação. E às 5 da tarde, em ponto, começa a nossa marcha da apuração do primeiro turno das eleições, em especial no Amapá, mas é claro, com a cobertura completa também em tudo que estiver acontecendo no Brasil. Te convido, hein, você a sintonizar a partir das 5 da manhã, a 90.9, você nos assistir também, e outra, hein, a partir das 4 da tarde, em cadeia com o Sistema Diário de Comunicação, a TV Marco Zero também. A TV Marco Zero, canal 15.1, estará na cobertura, ao vivaço, todas as informações direto aqui dos estúdios do Sistema Diário de Comunicação, a partir das 4 da tarde, Sistema Diário de Comunicação e TV Marco Zero. Mas desde as 5 horas da manhã, a gente já tem aqui a nossa cobertura completa.
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0: De volta pra cá, são 13 horas e 11 minutos. 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

0: Muito bem, agora são 13 horas e mais 13 minutos. Hora certa para você ligado aqui no programa Vem Que Tem, nosso Estúdio 2, diretamente do Bem Nosso Atacarejo. 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Sexta-feira, hoje, final de semana, já batendo aí na porta. E detalhe que na semana que vem vamos ter o feriado de 12 de outubro, feriadão pós-sírio. Olha só, Elson Sami. Domingo, o sírio é aquele almoço bacana, da melhor qualidade, né? E segunda-feira é feriado. O pessoal vai poder aproveitar aí, bacana. Amanhã, aliás, na segunda-feira, já vamos ter aí o ponto facultativo para os servidores que atuam nas escolas. Até porque as escolas aí estão à disposição da Justiça Eleitoral, né, Sami?
1: Exatamente, viu, Rodrigo? Então, na segunda-feira é ponto facultativo, os professores vão poder aproveitar, justamente como você bem explicou, as escolas, são muitas escolas que ficam à disposição do Tribunal Regional Eleitoral, e por isso, na segunda-feira é ponto facultativo, como está acontecendo também hoje, né, Rodrigo? Em várias escolas também, ou quase o total...
0: Porque hoje já é aquele período da preparação, né?
1: Isso. Você ontem, inclusive, hoje, ontem e hoje, né, você trazia informações.

0: Informações direto do TRE e justamente isso, falando sobre essa preparação, sobre as equipes que estão sendo deslocadas, principalmente
1: para aqueles... É uma logística muito grande, viu, Sandro?
0: Principalmente para aquelas
1: regiões... O presidente nos falava, o presidente desembargador Carmo Antônio, que até cavalo foi utilizado para fazer com que as urnas eletrônicas pudessem chegar até os locais de votação. Meu amigo Wagninho, grande Wagner Pantoja, tá na área aqui. Dá um alô aqui, Wagner. Dá uma boa tarde aqui, pessoal, meu amigo Wagner. O Elson, tá ruim da garganta, ele, Sammy.
0: Tá.
1: Isso que tá ruim da garganta. E... mas ele ainda continua sendo Vasco ou não? Hã?
0: Ei, Rodrigo, uma vez
1: é Vasco, agora Vasco. Que ele é mais do que nunca, né? Grande Wagninho, rapaz. Um abraço, Wagninho. 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

0: Muito bem, pra você que tá nos acompanhando, são 13 horas e 18 minutos, Rodrigo Silva, e pra quem tá do outro lado também, seja nos acompanhando aqui pela 90.9, através da nossa transmissão no Facebook, nas nossas redes sociais, o nosso muito obrigado pelo seu carinho, pela sua audiência. Ontem, o Sistema Diário de Comunicação montou toda a sua estrutura pro nosso tradicional debate. Mas o candidato ao governo, o doutor Furlan, não compareceu, não esteve presente, por isso o candidato à reeleição, o governador Clécio Luiz, esteve aqui presente e participou daquilo que é chamado de sabatina. Furlan falta e Clécio é sabatinado no debate do Sistema Diário de Comunicação. E o nosso Rodrigo Silva conversou aí com o candidato ao governo, à reeleição, o governador Clécio Luiz, que falou sobre a vinda aqui, sobre a sua presença e a importância desse momento aqui do debate do Sistema Diário de Comunicação. Vamos acompanhar.
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2: Olá, amigos do Sistema Diário de Comunicação, eleições 2026, nesta quinta-feira, 1º de outubro, a 3 dias das eleições, tivemos o debate do Sistema Diário de Comunicação, que se transformou numa entrevista porque só o candidato à reeleição, Clécio Luiz, marcou presença, seguindo exatamente, governador, aquilo que o senhor falou desde o início da campanha, queria participar de todos os debates, de todas as rodadas de entrevistas, a avaliação que o senhor faz dessa entrevista aqui no Sistema Diário de Comunicação.
3: Bom, a primeira avaliação não é positiva porque a ideia era um debate, né? A ideia era ter um debate entre os candidatos. E não ocorreu. A entrevista foi muito boa para mim, porque eu pude responder a todas as perguntas sem estar criando subterfúgio. Mas o que o povo queria era o debate. E eu disse desde o começo que eu iria em todas as entrevistas.

0: vistas, todas as sabatinas e todos os debates. Infelizmente, meu adversário não foi quase nenhum, foi apenas um. E lá naquele que ele foi, aí eu entendi porque ele não estava indo, porque ele tem muito a esconder. Ele não consegue responder nenhuma pergunta, um pouquinho espinhosa. Ele foge, ele não responde. Eu fiz 4 perguntas a ele, ele não respondeu absolutamente nenhuma. Então, por isso que ele não participa de debate, assim eu entendi. Agora, aqui, sobre a entrevista, eu aproveitei ao máximo para falar, né, para dizer o que nós já fizemos, o que está sendo feito, principalmente do nosso plano de governo para os próximos 4 anos. E isso é muito importante para o povo avaliar. Quem não foge de debate e tem o que falar. Então, eu não me escondi de nenhuma pergunta, respondi a todas e falei até mais um pouco, né? Prestando contas mesmo e anunciando o que a gente vai fazer no próximo mandato. Então, saio satisfeito por esse lado, mas infelizmente o povo sai sem um debate franco que deveria ter acontecido hoje aqui.
1: Obrigado então, candidato à reeleição, governador Clécio Luiz. Eleições 2026, você sabe, é aqui no Sistema Diário de Comunicação.
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3: Tá aí, portanto, Rodrigo Silva conversando com o candidato à reeleição, Clécio Luiz, falando justamente sobre a questão do debate. Inicialmente, a programação tinha sido preparada justamente para um debate, mas a ausência aí do candidato Antônio Furlan, que não compareceu ao debate do Sistema Diário de Comunicação. Ô, Rodrigo.
1: Olha, no portal diariodamapá.com.br, muitas informações sendo atualizadas de minuto a minuto, de instante a instante, inclusive a matéria do TRE Amapá antecipando envio de urnas para áreas de difícil acesso, aquilo que a gente falava agora há pouco, e orientando eleitores. E tem uma informação muito importante lá a respeito da nova descoberta que foi feita no Poço Morfo, né? Poço Morfo, olha, a Petrobras, ela anunciou nesta sexta-feira, dia 2, uma nova descoberta de petróleo do Poço Morfo, localizado no bloco FZA-M59, em águas ultraprofundas da costa do Amapá, na margem equatorial brasileira. A descoberta ocorreu durante a continuidade da perfuração do poço, após o primeiro achado divulgado em agosto deste ano. Segundo a estatal, a operação avançou para intervalos exploratórios mais profundos e identificou uma nova camada portadora de petróleo. Esse porto, ele é identificado, tem aí a identificação, ele está localizado a cerca de 175 quilômetros da costa do Amapá, na bacia da Foz do Amazonas, em uma lâmina d'água de 2.886 metros. A nova ocorrência, ela foi identificada por meio de perfis elétricos, indícios em rocha e amostras de fluidos obtidas durante as operações. De acordo com a Petrobras, o achado amplia o conhecimento sobre o potencial exploratório da região e fornecerá novas informações para a avaliação dos sistemas petrolíferos e do potencial de recursos da bacia da Foz do Amazonas, Samir.
3: Bem, Rodrigo Silva, e olha outra informação ainda falando de todas as atualizações, as informações do Amapá, do Brasil e do Mundo, no caderno de cidades do Diário do Amapá, o secretário de saúde apresentou equipamentos de imagens para os HS. São 2 novos tomógrafos e um aparelho de ressonância magnética que foram apresentados na manhã desta sexta-feira, dia 2, no canteiro de obras do novo Hospital de Emergência de Macapá. A apresentação foi feita pelo secretário estadual de saúde, Rinaldo Martins, ressaltando que um dos tomógrafos será instalado no atual HE e o outro ficará à disposição do setor de suprimentos da Secretaria Estadual de Saúde. O equipamento de ressonância magnética, por sua vez, foi o que foi informado aí pelo secretário de saúde e será instalado no novo HM, que está com mais de 80% das obras concluídas, ou seja, o novo HE, que já está com mais de 80% das obras concluídas. Rinaldo disse que os aparelhos foram adquiridos para reforçar o atendimento no HE e também como reserva estratégica para a rede estadual de saúde. Essas e outras informações você acompanha no portal diariodoamapá.com.br.
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0: com a gente. Até às 14 horas a gente faz companhia aqui direto dos estúdios do Sistema Diário de Comunicação e também o nosso estúdio 2, direto do Bem Nosso Atacarejo. Boa tarde, Samir Rodrigo, coloco meu nome na promoção, eu sou o Gabriel Lima de Souza do bairro Infraero 2. Tem mais mensagens aqui, eu quero participar das promoções, tô na escuta do Vem Que Tem. É a Selma Patrícia do Buritizal. Agora sim, a Elizabeth Pantoja mandou aqui a sua mensagem dizendo que quer participar das promoções. Beleza, agora não apagou, né? Rodrigo, Elson, Samir, Wallace, coloco meu nome na promoção aí, por favor. É a Adriele Lima de Souza, lá do Parque dos Buritis. E mais, boa tarde, me chamo Josiane Costa, sou cliente do Melhor Atacarejo da Zona Oeste Bem Nosso e quero participar do sorteio. Olha, a cliente está pedindo para participar. Quem também está mandando mensagem aqui é o Otávio Oliveira, motorista por aplicativo, também já concorrendo aos sorteios de daqui a pouquinho, e um montão de gente acompanhando, ouvindo a nossa programação. Rodrigo Silva, como é que tá a movimentação aí pelo Bem Nosso?
1: Olha, aqui no Bem Nosso Atacarejo, pessoal chegando aqui, as crianças também, acompanhando aqui os pais, temos aqui também as famílias que já estão se preparando aí para o final de semana aí, dia de votação, primeiro turno das eleições. Meu amigo Rudinei Cunha, rapaz, grande pildo, tá aqui, é cliente do Bem Nosso Atacarejo, também tá na área. Olha, o pessoal do Brasil Novo, a turma que tá ligada aqui acompanhando a nossa programação, mandar um abraço aí pra Maria, no Brasil Novo. Quem mais tá ligado aqui? Boa tarde, Rodrigo. Estou ligado aqui no programa. Boa tarde pra você, boa tarde pro Sammy. Coloca meu nome no sorteio. Nicolas Tadeu Vasconcelos de Souza, do Brasil Novo. Tá ligado aqui acompanhando a nossa programação. Tem ouvinte mandando áudio pra gente? Aí, o Alisson, libera aí o áudio do ouvinte que participa aqui do Vem Que Tem. Alô, você, boa tarde.
2: Salve, Rodrigo, Elson, Samer. Só reforçando meu nome nas promoções aí, tá. João Santos do Trem, motorista de aplicativo.
0: Valeu, amigo.
1: Valeu, obrigado. Ô, aí. Rodrigo. Um abraço, meu amigo Joel, tá ligado. Quem mais aí, Samer?
0: Você pede e o Alisson libera. Ele falou que pra ti ele libera de boa, viu?
1: Beleza. Tá bom? Bom menino. Vai fazer, nossa, o cara pensar maldade aí já.
0: Seu Aldemano do Pastel também pedindo pra colocar o nome na promoção. Valeu, seu Aldemano.
1: Seu Aldemano, um abraço pra ele. Gente boa, rapaz.
0: O melhor pastel da cidade. Vou te contar, Rodrigo Silva. Peraí.
1: Esse pastel já fez a festa do pessoal aí na rádio. Nosso Rodrigo, rapaz. Ele adorava, né, Elsa Sani? Não podia mais nem autorização, né?
0: Não, mas
1: já ia lá direto.
0: Tô te falando.
1: Já ia diretamente lá, né?
0: Era bom demais.
1: Olha, mandar um abraço pra minha amiga Azilene Gama, lá no município de Mazagão. Pra ela, toda a sua família. Tá ligada aí, acompanhando lá no bairro da Olaria. Meu bairro, lá no município de Mazagão. Tá ligada aqui, acompanhando a nossa programação. Minha amiga Azilene, um abraço pro Kleber, pra filha dela, a Ritinha. Um abraço pra Ritinha também, que tá ligada, acompanhando aqui a programação. Minha amiga Elô Oliveira, Elô, um abraço aí pra você, querida, tá ligada aí, acompanhando a nossa programação lá no bairro Nova Esperança, mas tá lá no Santa Rita, sintonizada, acompanhando aqui a programação do Vem Que Tem. Cadê mais mensagem aqui, o pessoal mandando mensagem, mandando áudio pra gente? Libera aí o Alisson.
3: Boa tarde, Rodrigo. Coloca nas promoções aí, Neto, motorista por aplicativo.
1: Valeu, faltou o nome, né? Ele falou o nome?
0: O Neto.
1: É o Neto, né?
0: Isso.
1: Um abraço ao Neto, rapaz. Motorista por aplicativo, tá ligado aqui, acompanhando a programação.
0: Bom,
1: olha, a turma tá ouvindo também, sabe onde?
0: Ah.
1: Na Ilha Mirim.
0: Olha aí.
1: Tá longe lá o Marabaixo 4 da Ilha Mirim, ô Sansami?
0: Não, acho que agora não, Rodrigo.
1: Quantos minutos agora, hein?
0: Agora tá...
1: Já atravessa rapidinho lá naquela nova...
0: Há 3 minutos só.
1: 3 minutos,
0: é a travessia,
1: né?
0: Ambiental.
1: Você saiu do Infraero pro Marabaixo 4, isso. Quanto tempo?
0: Ali da Carlos Lins Corte, só pra você ter uma ideia, ali mais ou menos, isso, do meio da Carlos Lins Corte, que é onde eu moro, pro Marabaixo 4, levei em torno de 3 minutos pra chegar lá, Rodrigo Silva.
1: Bacana, juro pra você, né?
0: 3 minutos. É a travessia, tá, a travessia ambiental. Foi inaugurado recentemente.
1: Uma paisagem boa aí pra ficar apreciando, né?
0: Um caminho sensacional e espetacular, Rodrigo Silva. Seja pela manhã, logo bem cedinho, no finalzinho da tarde também. Enfim, é uma viagem muito agradável e que agora encurta de fato o caminho pra

0: quem mora na Zona Norte vai para a Zona Oeste, ou quem mora na Zona Oeste e vai entrar ali para a Zona Norte de Macapá. Você sabe quem gostou muito, quem achou muito positivo, Rodrigo Silva, essa travessia ambiental aí, essa nova via, foi aqueles motoristas que trabalham levando passageiros lá pro Oiapoque, ou que levam mercadorias, buscam mercadorias ali pelos mar abaixo, buscam passageiros pelo mar abaixo, ou voltam de Oiapoque e precisavam dar toda aquela
1: volta. Zona Oeste, né?
0: Exatamente.
1: Volta e meia atravessa
0: pra
1: Zona Oeste,
0: né? Toda aquela volta.
1: Economizam tempo, né?
0: Muito, bastante, Rodrigo. Pegava ali a Norte-Sul, entrava na Duca Serra e era um tempo absurdo. Hoje, volto a dizer, se lá do meio da Carlos Lins Cortes eu gastei cerca de 3 minutos, no máximo ali 5 a 7 minutos pra atravessar e pra chegar encurtando a viagem. Só pra você ter uma ideia, saindo da Zona Norte, entrando direto na Zona Oeste. Então, um novo momento, uma nova via aí pros motoristas, pros moradores que vivem ali na Zona Norte e na Zona Oeste, naquela parte em especial. Ilha Mirim, Fraero, Mar Abaixo, Jardim América, enfim, todos esses bairros que agora, de fato, ficam próximos um do outro, Rodrigo.
1: Maravilha. 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
1: 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Já viu aquele meme lá do velhinho lá, tal, senhor de idade e tal?
0: Já.
1: Chegou lá, o cara não tava dando sossego pra esposa, tal, Tudine. Aí a esposa foi bater no médico reclamar. Doutor, o Elcio aqui não quer mais, o que rapaz tá querendo...
0: Toda hora.
1: Todo tempo, momento. Toda hora, não tô mais dando conta, rapaz. Aí ele disse, mas doutor, eu tô fazendo o que o senhor pediu. O senhor comer duas vezes, de duas a três vezes por dia, aveia. Ele entendeu errado, né?
0: Rodrigo Silva, eu fico mais olhando aqui a cara do Alisson, porque ele fica preocupado com o que vai sair.
1: Era pra ele comer aveia, ele entendeu outra coisa, eu não vou dizer o que é, que eu não posso falar.
0: O Alisson, olha, ele fica desesperado, cara.
1: Te acalma, Alisson.
0: Eita, falou, vou cortar o microfone.
1: Você já viu esse meme aí? Você já viu esse vídeo, Sam?
0: Já.
1: E aqui tem aveia, olha. 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
0: O
1: Sam vai querer viver comendo aí,
0: Célio,
1: de flocos.
0: O Célio Santiago tá se abrindo aí na risada mesmo.
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0: Valeu, Rodrigo Silva. São 13 horas e 33 minutos. 13h33. 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

0: Maravilha, 13 horas e mais 35 minutos, 13h35, diretamente aqui do Bem Nosso Atacarejo, o maior e melhor atacarejo da Zona Oeste da cidade, cheio de ofertas e promoções pra você nesta sexta-feira e por todo o final de semana. Olha, abraçando meu amigo Anax Viana, grande Anax, ao lado dele, sabe quem tá ao lado dele, Elson Sammy? Lá do nosso querido Anax Viana, rapaz. Ao lado dele está a fera, meu amigo Elden Carlos, popular Mr. Camarão. Tem a vinheta dele aí? Ainda
1: é sério, é?
0: Hein? É, rapaz, olha, te acho.
1: São tudo do ramo, Elden, do ramo, né?
0: Anax Viana e Elden Carlos, essa dupla de dois aí, eu vou te contar,
1: nossa,
0: hein?
1: Nossa senhora.
0: Minha nossa senhora, sexta-feira já não será mais a mesma.
1: Eles são tudo do ramo, eles dois.
0: É?
1: São do ramo.
0: E quando o Anax diz, te acho, meu patrão, pode dizer, ele acha mesmo. Minha nossa senhora. Rapaz, olha, tem a foto aqui. Eu vou te mandar no privado aí a foto dos dois, olha. É Elden Carlos e Anax Viana. Cadê? Achou a vinheta dele aí? Fala, tia Maria. Como é, tia Maria?
2: É Mr. Camarão.
0: Como é, tia Maria?
2: É Mr. Camarão.
0: Oh, aí tem história.
2: Mr. Camarão. Oh, Mr. Camarão.
0: É isso aí, tia Maria. Grande Elden Carlos, rapaz. Tá ligado, acompanhando aqui. Programa Vem Que Tem. Rapaz, olha essa dupla aí, eu vou te contar, hein? Cadê? Olha, vou mandar aqui o áudio aqui do... Cadê, tchau? Cadê o... Olha o áudio aqui. O primeiro apresentador do Vem Que Tem, rapaz. Elden Carlos. Já esteve aí. Fala aí, Elden. Fala, Elden.
3: Só tia Maria tem durado. Só tia Maria tem durado.
0: Tem durado. Tem mais um áudio aí. Alô, boa tarde.
4: Fala, Rodrigo. Rodrigo, boa tarde. Rodrigo, quem fala é o Zeca, do Novo Brutizado. Vou colocar meu nome aí no sorteio de hoje, Rodrigo.
0: Valeu, meu amigo. Rodrigo. Um abraço. Valeu, meu irmão. Um abraço. Um abraço também pro Sidney Pinheiro, lá do quilômetro 15. Alô, Sidney. Boa tarde aí pra você, meu irmão. Obrigado aí pela audiência. Wallace, bora pro apoio, mano. Bora pro apoio. O Elden Carlos tá bem. Tá bem pra Dedéu. E a gente tem que correr atrás, mano. Mês de setembro não foi muito bom, não, pro Caixa, tá?

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0: 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Rodrigo Silva!
1: Maravilha, maravilha, maravilha. É o Sun Summer, 13 horas e mais 49 minutos, 13 e 49. 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

0: Muito bem, são 13 horas e 50 minutos. É o seguinte, ó, a gente vai girar nos apoios culturais mais uma vez e na volta a gente já traz o resultado da nossa promoção. Já vamos preparar tudo aqui, nossa produção, nosso produtor Alisson Brito vai preparar tudo e a gente vem com o resultado da nossa, das promoções desta semana e também as ofertas da Direto do Bem. 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

0: Cantando. Ei, Marisa Brito. Essa música aqui, Rodrigo Silva, é quando a patroa pede, olha, eu preciso comprar um litro de açaí, meio litro de açaí e tal. Aí o pessoal, o cara canta pra ela, né, Rodrigo?
1: É verdade, verdade.
0: Tô te falando. O Alisson não tava botando fé que eu ia falar pobretão. Tipo, pô, Alisson, tá bom. Mas essa música é bacana. Sexta-feira, sextou, Rodrigo Silva.
1: Sextou, sextou, papai.
0: Hoje ainda pode. Ô, tia Maria, hoje pode, né, tia Maria?
2: Daqui a pouco a gente vai tomar uma gelada bacana.
0: Hoje ainda
1: logo
0: pode, né, Rodrigo?
1: Que essa não bebe, mano. Só chupa no algodão.
0: Mas olha, é o seguinte, Rodrigo Silva e senhores, para todos que estão nos acompanhando nesse momento, rufem os tambores, prepara aí o Alisson! Prepara, porque a partir de agora vai começar aqui o sorteio do Vem Que Tem, mais uma semana especial para você que participou, você que mandou sua mensagem, você que fez o seu cadastro. O Alisson preparou tudo especialmente aqui para que todos pudessem participar. Então vamos, a partir de agora, valendo os dois primeiros vale-compras lá do Bem Nosso Atacarejo. Atenção, quem leva o primeiro vale-compras é Elana Sena. Alô, Elana Sena, você acaba de faturar o vale-compras lá do Bem Nosso. É o segundo também, o Alisson. Rufe os tambores aí, prepara aí, olha a expectativa. Esse nome aqui é diferente. Atenção, Irapuã, Fábio Carvalho! Atenção, Irapuã, Fábio Carvalho, você acaba de levar o segundo vale-compras lá do Bem Nosso. Tem 15 litros de gasolina, especialmente aqui para o motorista por aplicativo, no Apoio Cultural da Mapoeira, loja amiga do marceneiro. Atenção, Gleimerson Rui Seco! É Gleison Rui Seco. É isso, motorista por aplicativo, parabéns! Quem leva o Pix premiado também da Farol e Companhia, você sabe, na Farol e Companhia não tem crise, lá tem negócio. Atenção, o nome dele é Isaac! Atenção, Isaac, você acaba de faturar 100zão, meu patrão, no Pix aí, coisa boa, 100zão! Olha, e agora tem, o que que dá? Ah, ainda tem o bolo aqui, ainda tem o prêmio da JL. Vamos pro bolo, Alisson Brito, rufa os tambores aí, atenção!

0: Paulo Wendel. Atenção, Paulo Wendel do centro. Ele é o ganhador. É, Paulo Wendel, ganhador aqui do nosso bolo da fábrica de bolo Valzir. E ainda tem um prêmio da JL Multimarques. Vai, vai, vai, Wallison. Vai, Wallison, pra gente finalizar aqui. Atenção, quem leva o prêmio da JL essa semana é Valério. Valério, que é motorista por aplicativo também. Atenção, Valério, motorista por aplicativo, você ganha o prêmio da JL. Atenção, hein? O prêmio da JL vai pro Valério. Portanto, tá aí os ganhadores: a Elana Santos, o Irapuã, Fábio Carvalho, o Glemerson Ruiz Seco, o Isaac, o Paulo Wendel e o Valério são os ganhadores desta semana aqui da nossa promoção, ou das promoções do Vem Que Tem. Ao som de Rodrigo Silva, a música que conta a história de Rodrigo Silva, do Mazagão para o mundo, papai. A gente vai finalizando a nossa programação, mas sempre agradecendo pelo seu carinho e a sua audiência. Valeu, Rodrigo Silva!
1: Opa, valeu, valeu, valeu, valeu, Elson Samer. Bom final de semana a todos, um bom voto aí a todos. Viva a democracia, viva a cidadania. Domingo é dia de exercermos o nosso direito conquistado aí com muito sacrifício, com muito esforço, com muito suor. E é importante realmente a gente votar com juízo, fazer a escolha certa. E bom voto aí para todos os amapaenses, para todos os brasileiros que domingo vão às urnas. E depois de exercer o direito de cidadão, por que não? 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
0: Valeu! Então, Rodrigo Silva, até segunda-feira. Meu parceiro Alisson, valeu demais. Valeu, tia Maria. Obrigado a você que participou. Na próxima segunda-feira a gente já volta novamente, renovando aí todas as promoções que o Vem Que Tem oferece pra você. Tá chegando o Célio Santiago hoje com o nosso show da diária aqui direto dos estúdios do Sistema Diário de Comunicação. E a gente volta na segunda-feira, agora com aquela tradicional transição, aquele bate-papo bacana com o nosso parceiro Letinho, logo depois do Manhã da Diário. Bom final de semana para vocês. Convidar mais uma vez para acompanhar a cobertura do Sistema Diário de Comunicação das eleições do primeiro turno. Domingo, agora, dia 4, a partir das 5 da manhã, começa a nossa programação. Elson Samer abrindo aí a programação da 90.9. E a gente leva até 5, 6, 7 horas da noite, enfim, até o momento que finaliza. Finalizar aí a apuração do primeiro turno das eleições em todo o Brasil. Um abraço para todo mundo, bom final de semana, cuide-se bem. Tchau, gente!

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2: 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E a hora certa.
3: Olá, pessoal, agora 2:06.
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2: Opa, gente, salve, salve, muito boa tarde pra todo mundo. Já estamos na área aqui na programação da número 1. É a sua Diária FM 90.9, sexta-feira. Sua linda, chegamos! Antevéspera das eleições 2026. Cá estamos nós aqui na número 1.
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0: Opa, gente, salve, salve, muito boa tarde pra você ligado na sintonia da YS453, 90,9, Diário FM Magapá, hoje, sexta-feira, até que enfim, sextou, sua linda! Dia 2 de outubro de 2026. Satisfação boa em ter você em nossa companhia a partir de agora para todo o Brasil e o mundo e também através da grande rede aqui na programação da Diária FM 90.9. Depois desse papo bem descontraído do nosso Vem Tem com Elson Summer e Rodrigo Silva. Agora a conversa é direto comigo. Muito prazer. Eu sou Célio Santiago. O Panda já tá na área até as 4 da tarde. Vamos bater esse bate, fazer esse bate-papo bem descontraído aqui na programação número 1. Agradecendo teu carinho, sou audiência, segue lá a gente nas redes sociais, arroba Show da Diário Oficial no Facebook e Instagram. Facebook e Instagram, arroba Show da Diário. Ah, Célio, mas eu quero te seguir nas redes sociais, não tem problema, me segue também lá nas redes sociais, arroba Locutor Panda underline oficial, arroba Locutor Panda underline oficial, com apoio cultural da rede de lojas Tudo 18, a maior e melhor rede de lojas de preço único do Brasil. 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Se liga, porque a partir de agora o nosso Show da Diário tá no ar.
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0: 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Agora 2h23.
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2: Boa tarde, Show da Diário.
0: Opa!
2: Gente, domingo é dia de eleição. E eu digo pra vocês que político não é influencer e nem artista.
0: Verdade.
2: Então, cuidado ao usar a paixão ao invés da razão na hora do voto. Político é um funcionário do povo. Portanto, deve explicar só a todos, não só
0: isso,
2: a
0: exatamente.
2: O Senado é muito importante. Então pense bem na hora de escolher seu senador. Lá no Senado não é para falar. Lá é um lugar de suma importância. Eu diria até que o senador é mais importante que o presidente da República, porque precisa debater, ter persuasão, além de conhecer as leis que regem o país, porque lá ele toma decisões muito importantes que abrangem todo o país. Então use o bom senso ao invés do senso comum na hora de votar. Não tenha política de estimação. Pode fazer a diferença na vida de todos, não só na sua, tá?
0: Verdade, verdade. Eliana Nery tá aí, ó. Falou tudo, até que enfim, pelo menos uma palavra bem coerente, né? Uma fala coerente no meio dessa briga toda. Eu sempre falo pra todo mundo que no meio de uma grande briga sempre existe vida inteligente. Oh, Glória! Que bom. No meio de uma briga dessas existe vida inteligente. Que legal, hein? 991-22-6978. Cadê a turma? Bora!
3: Boa tarde, Sam.
0: Boa!
3: Sextou, né, meu querido?
0: Opa!
3: Eu já estou aqui ligadinho no nosso Show da Diário. Vamos que vamos, tá,
0: Sam? Vamos.
3: Boa tarde pra você e pra todos que estão me escutando.
0: Daquele modelito, 991-22-6978. Meu amigo Efraim Reis já tá na área com a gente. Equipe top, Sam, não pare de correr. Grande abraço. Tudo de bom, muito obrigado pelo carinho, pela moral, pela sintonia. Boa tarde, Célio Santiago, já na escuta do Show da Diário. Neide Santos, do quilômetro 21, Campina Grande. Mando parabéns para a minha comadre Valdineia Bastos. Ela mora no residencial

0: Vila dos Oliveiras, uma ótima sexta. Valdineia, grande beijo pra você, felicidades, muitos anos de vida, que Deus abençoe grandemente sua vida, sua família, seus amigos, que sempre seja tudo de bom e que Deus abençoe a tua vida, a tua trajetória daquele jeitinho. Salve, salve, amigo, bom final de semana pra você, bom trabalho, vamos que vamos, beijos pra você também. Boa tarde, Célio Santiago, grande Cléo Silva, muito obrigado pelo carinho da audiência também, viu? Boa tarde, Célio Santiago, sextou, Adriano Augusto, ligado no show da Diário, pra galera que tá na área com a gente, grande Adriano Augusto, valeu, queridão. WilliamBrasil.com.br, tá na área, grande William Brasil, panificadora Nova União em Santana, sempre ligados, de volume máximo na programação número 1. Olha, manda um alô para a Marta do Zerão, amigo, beijos, bom trabalho pra você, valeu, Martinha, amém, obrigado pelo carinho, obrigado pela sintonia e obrigado pela audiência. 991-22-6978. Hello, amigo Pandão, fofão, aqui, estou aqui, beijos, Lília Regina, grande beijo, Lília, pra você, tudo de bom, fala comigo agora, meus amores.
1: Boa tarde, Pandão.
0: Boa. Aqui é
1: Elizabeth Pantoja.
0: Oi, Elizabeth.
1: Passando para desejar um feliz aniversário pra minha irmã, Marisete Pantoja.
0: Olha, que legal.
1: 5.0. Feliz aniversário, minha irmã, muita saúde, dinheiro e sucesso.
0: Muito bem, muito bem, muito bem. Tá aí, ó. Parabéns pra ela. Tudo de bom. Realmente, Deus, ele possa abençoar muitos e muitos e muitos e muitos e muitos, muitos anos da vida dela. Que Deus realmente ele possa trazer muita paz, saúde, realizações e que ela possa alcançar as metas, sonhos da vida dela. Sempre, sempre, sempre. Valeu mesmo. De verdade. 991-22-6978.
2: Boa, mas muito boa tarde, meu fofão da minha tarde.
0: Boa.
2: Sextou e nós tá como? Liga. Ligadinha no show da Diário. Cheirão pra você, meu querido.
0: Obrigado.
2: Boa semana pra todos nós. Lidiane Fernandes.
0: Muito bem, muito bem. Parabéns para a nossa amiga Marisete. Uhul, viva ela. Beijos. Lília Regina aí, ó. Dona Marisete Pantoja, grande beijo. Feliz aniversário pra você. Tudo de bom, tudo de bom, tudo de bom mesmo, de verdade. Que Deus abençoe sua vida grandiosamente. Aquele modelito, 991-22-6978. 991-22-6978. A galera que tá na área com a gente, muito obrigado. E a turma que sempre tá sintonizado de volume máximo, valeu mesmo. Seguinte, ó, daqui a pouquinho tem a última bateria do Game da Hora. Você já se cadastrou no nosso Game da Hora? Ainda não? O que é que você tá esperando então? Te cadastra logo que ainda dá tempo ainda. Venha testar os seus conhecimentos no Game da Hora. Baterias manhã e tarde. E o campeão da semana fatura R$100. Daqui a pouquinho vamos ter, né, a última bateria. Atenção pro pessoal aí. Ó, Batata Júnior fez 5 mil pontos de manhã. Por enquanto, Keller Bacelar, né, Eliana Neri e também ao Antônio Sérgio estão com 10 mil pontos. Se o ouvinte ou a ouvinte que for participar agora à tarde fizer 10 mil pontos, entra no meio do bolo de sorteio, né? Ah, Célio, mas se não fizer 10 mil pontos, só vai concorrer os três. Aí vai ter a probabilidade de mais ou menos de 36% para cada um, né, faturar esses 100 reais. Cada um faturar. Ou o Antônio Sérgio, Eliana Neri, ou também a Keller Bacelar. Grande abraço pra essa galera maravilhosa. Tudo de bom. Valeu mesmo, hein? Ó, boa tarde, Célio. Me cadastra no Game da Hora. Olha, tem que se cadastrar, é muito fácil. Pra você que tá pedindo pra cadastrar no Game da Hora, é o Luiz Souza, né, Luiz? Grande abraço pra você, viu, queridão? Manda aí, em um único texto, seu nome, sobrenome, bairro, hashtag Game da Hora e número de contato. É só isso. Nome, sobrenome, bairro, hashtag Game da Hora e número de contato. Nome, sobrenome, bairro, hashtag Game da Hora e número de contato em um único texto. Bom, a galera pode aproveitar na boa, direitinho aí, quem sabe, né, pode ser o sortudo ou sortuda que pode estar fazendo, né, 10 mil pontos e pode estar faturando R$100 daqui a pouquinho, né, aqui no nosso Game da Hora. É muito importante salientar para todo mundo, tem que colocar do jeito como tá, vai estar no cadastro, viu? Nome, sobrenome, bairro, hashtag Game da Hora e número de contato. 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Tá bom? Ó, lembrando pra todo mundo, que a galera que tá aí no outro lado com a gente, que tá a fim de faturar uma Alexia Eco Pop mais R$200 da cantora Andrea Lana, então fique ligado nos programas Show da Diário e Na Pegada. 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Então já aproveita logo, saca o telefone do bolso e vem participar com a gente no 991-22-6978. 991-22-6978. Ó, só lembrando que já tocou a música da Andrea Lana hoje, no primeiro bloco, pra galera que não comeu mosca. Já tocou no primeiro bloco. Então, participe aí com a gente, dá tempo ainda de você participar no 991-22-6978. Aproveita logo, viu? Dá tempo ainda para você se cadastrar ainda. Você fez os dois horários, adiantou os dois horários direitinho, tocou a música da Andrea Lana. Aí pronto, é só correr para o abraço! 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
0: Hora certinha, 2h33.
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0: 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Michel Teló, Mari Fernandes e Meu Vício. Agora 2:49.
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0: Fala comigo, galera.
2: Boa tarde, Pandão.
0: Opa.
2: Passando aqui para lhe desejar uma excelente tarde.
0: Obrigado.
2: Beijo, sextou.
0: Sextou.
2: Manda, que horas é o teu show hoje lá na Expofeira?
0: Meu show na Expofeira? Pô, sacanagem, hein? Sacanagem, hein? Pô. Ai, meu show, que horário vai ser meu show na Expofeira? É, putz, grila, hein? Pô, eu gostei desse áudio. Vou encaminhar esse teu áudio, bicho. Vou guardar ele, hein?
2: Boa tarde, Pandão. Passando aqui pra lhe desejar uma excelente tarde. Ah. Deus abençoe, proteja, sextou. Panda, que horas é o teu show hoje lá na Expofeira?
0: Pô, sacanagem, hein, Matheus? Grande abraço pra você, meu irmão. Tudo de bom, hein? Ai, meu Deus do céu, esses meus ouvintes, eu vou te falar, vou te falar. 991-22-6978, Célio Santiago, qual é o número pra ligar quando... Como é... Não, deixa eu ver se eu entendi. É, Célio Santiago, qual é o número para ligar quando alguém comer mosca aí? Hoje vou estar na ativa. Ah, muito bem, muito bem. Ó, se no caso alguém comer mosca na hora do game da hora, o número pra ligar é o meu. 981-33-1512. Anota aí o meu número, viu? É particular esse meu aqui, de trabalho. Vamos lá. 981-33-1512. Você vai ver a face lá do Panda aqui, não é o cantor Panda, mas é o Panda do rádio, tá bom? Ó, 981-33-1512, mas só se, quando eu disser telefone liberado, se eu disser telefone liberado, aí a galera pode ligar pra esse contato. Como eu tô no estúdio principal, é pro meu número particular meu. O dia que eu vou dizer o número da rádio é só se eu estiver em link. Se eu estiver em link no horário do show da Diário, aí é pro número da rádio, não pro meu. Se for, se tentarem ligar pro meu, se eu estiver no link, vão comer mosca. Entendeu? Então é o seguinte. E já que eu tô no estúdio principal, hoje... Então a turma pode mandar pro meu número pessoal, 981-33-1512. Anota, vai logo anotando aí direitinho. Depois você me manda mensagem pra dizer salvar direitinho, a gente salva na boa. 981-33-1512. Enquanto isso, você continua mandando mensagem no nosso WhatsApp, 991-22-6978.
3: Sacanagem, teus ouvintes, né?
0: Ô!
3: Pegaram pesado agora contigo, né, Salião?
0: Mas eu já sou pesado!
3: Porque tem um ouvinte desse, não precisa do inimigo. É nós, sextamos!
0: Não, aí eu vou te falar, viu? Não, meu. Não, eu vou ouvir mais uma vez esse áudio dele, porque eu achei tão engraçado. Foi tão espontâneo dele.
2: Boa tarde, Pandão. Oh,
0: fala.
2: Passando aqui pra lhe desejar uma excelente tarde.
0: Obrigado.
2: Deus abençoe, proteja, sextou. Ah. Panda, que horas é o teu show hoje lá na Expofeira?
0: Ai, meu Deus do céu, olha aí, caramba, bicho até doido. Olha, cara, vou te falar uma coisa, hein? Essa galera não vai pro céu, vocês não vão pro céu. Dora Valadares, já na área, grande beijo, Dora! Pra você também, tudo de bom, muito obrigado pelo carinho, obrigado pela audiência, essa turma maravilhosa. Ei, me segue lá nas redes sociais, pra você que tá aí nesse momento, tá com o celular na mão, saca aí ele, ou tá com ele no bolso, saca ele do bolso, vai lá no Instagram e me segue lá nas redes sociais, @locutorpanda_oficial, @locutorpanda_oficial. Lembrando, né, que o meu perfil, né, ele é totalmente liberado pra você, pode mandar lá, pode... clicar lá em seguir, que não vai ter nada de... como é que dizem lá, rapaz? Solicitação, de solicitar. Não, não, meu perfil ele já tá direitinho pra galera que quiser me seguir à vontade, ver, bater aquele papo no direct. Já teve gente que já chegou lá com a gente, disse que curte nosso programa. Pô, é bacana essa interatividade, é bacana esse feedback que nossos ouvintes têm com a gente. Então vai lá no nosso perfil lá, @locutorpanda_oficial. Tem um do Show da Diário também, quem quiser ir lá no Show da Diário, vai lá no do Show da Diário, @showdadiariooficial. Lá você fica sabendo das programações, das promoções, dos lançamentos, das notícias que rolam no nosso site manhadadiario.com.br e fica sabendo do que tá rolando por ali também. 991-22-6978. Enquanto isso, a galera continua por aqui com a gente. Seguinte, Você já fez o seu cadastro no Game da Hora? Ainda não? Faça o seu cadastro e venha testar os seus conhecimentos no Game da Hora. Baterias manhã e tarde, o campeão da semana fatura R$100. Ei, tá valendo 100zão. Por enquanto, Keller Bacelar, também, quem tá mais por aqui com 10 mil pontos? Antônio Sérgio, e temos mais um ouvinte, deixa eu só pegar meu histórico aqui, dos nossos ouvintes com 10 mil pontos. Eliana Neri, Keller Bacelar e também ao Antônio Sérgio estão com 10 mil pontos. Estão os três garantidos no sorteio hoje. Boa sorte. Para quem vai participar agora à tarde, se é nosso ou nosso ouvinte, né, que vai participar agora à tarde, boa sorte. Né, tomara que faça os 10 mil pontos. Aí vá para quatro ouvintes, fique direitinho. A não ser que o secador dos três, estejam juntos agora. A Keller Bacelar, a Eliana Neri e o Antônio Sérgio estejam na casa de alguém, dando aquela resenha e dizer, ó, bora ligar o secador, os três secadores juntos, aqui direitinho, pra malhar quem vai jogar no Game da Hora, né? Assim que funciona. Aquele modelo. 9,91... Ah, tá, me lembrei, é pedido feito. Lá no Instagram tem gente que tem mania de colocar, né, privado, é pedido feito. Cara, assim, eu penso da seguinte maneira... Se eu crio uma rede social que é pra me socializar com as pessoas, o que de acho que eu vou pegar e vou colocar perfil privado? E vou colocar lá, tipo assim, a pessoa não vai poder acessar as minhas coisas, não vai poder acessar, só se pedir primeiro. Não. Eu sou um comunicador, eu sou uma pessoa que eu sou uma pessoa do povão, aí eu vou colocar privado meu perfil. Ah, pedido fake. Cara, não é doido? Eu não sei, cara, não sei que a pessoa esteja devendo alguma coisa pra alguém, né? E não queira que o pessoal veja o perfil dela. Isso é muito enrolada, só pode.

0: 991. Isso é um pensamento meu, viu, pessoal? É do Célio, é do Panda. 991226978. Vai lá, segue a gente nas redes sociais também. Arroba locutorpanda, _ oficial. Não tem nada desse negócio de pedido feito. Nada disso. Você vai acessar direto o meu perfil lá no Instagram direitinho. Por isso que, graças a Deus, né? Eu não tenho, por exemplo, 30, 20, 25 mil seguidores. Não tenho. Tenho um pouco menos de 3 mil, acho. 3 mil e pouco. Quase atingindo os 3K já, viu, pessoal? Bora atingir logo esses 3K? E, ó, detalhe. É, a média, né, de pessoas que veem o meu perfil, né, são pra mais de 30 mil. Ou seja, pessoas que não estão no meu perfil, né, como parceiros, amigos, seguidores lá, mas vão dar uma olhadinha lá, ver como é que tá saindo. Geralmente eu tenho essa média entre 30, 30 31, 32 dia. É assim que funciona, 991-22-6978.
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0: Hora certinha, agora 2h56.
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0: 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Caltrim Beer, Mário Fernandes, o Bel desses. Agora, 3, 3 e 10.
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0: Estamos aqui diretamente do nosso estúdio principal na Coriolano Jucá, aqui no centro de Macapá. Já aproveitando e desejando uma ótima tarde maravilhosa pra toda essa galera incrível que tá aí com a gente. Muito obrigado pelo carinho, pela moral e pela audiência. 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

0: 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Um abraço, Venilson, seu Eduardo, a toda essa galera maravilhosa que tá aí com a gente. Muito obrigado mesmo pelo carinho da audiência e também a sintonia, né? Essa turma incrível que sempre tá aí com a gente, de volume máximo, valeu mesmo, de verdade. 991-22-6978 é o seguinte. Ó, daqui a pouquinho tem game da hora. Próximo, deixa eu ver aqui. O nosso próximo bloco. Rapaz, já é no próximo bloco, é verdade. Daqui a pouquinho, meu povo, vai ter game da hora. Se prepara. Não vai comer mosca também. Se prepara aí que daqui a pouquinho vai ter o nosso game de game da hora. E detalhe, vamos ter sorteio hoje, viu? Vamos ter sorteio, Eliana Neri, o Antônio Sérgio e Keller Bacelar. Estão com 10 mil pontos. Quem vai faturar 100 reais hoje? Dependendo também se o ouvinte ou a ouvinte fizer os 10 mil pontos. Se fizer os 10 mil pontos, né, quem sabe já pode estar faturando, né, a 100 reais hoje no Pix, no Pix, no sorteio. Então vamos que vamos. 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Dá tempo ainda, viu? Dá tempo ainda, já aproveita logo. 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
0: Hora certinha agora, 3h15. Daqui a pouquinho tem game da hora.
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0: 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Agora pra você ligado na melhor sintonia, 3h28.
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0: Bora, meu povo!
1: Sua atenção no volume máximo.
0: Será?
1: Prática, cognição, experiência, saber. 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
0: Preparado?
1: Boa sorte, porque o game da hora vai começar.
0: Boa sorte, o game da hora vai começar por enquanto, Keller Bacelar, Antônio Sérgio e também Eliana Nery estão com 10 mil pontos. Alô, boa tarde! Alô, boa tarde.
2: Boa tarde.
0: Opa, boa tarde. Como eu falo?
2: José Luiz.
0: Fala, José Luiz. Tudo beleza, José?
2: Tudo.
0: Que bairro você fala, queridão?
2: Marabaixo.
0: Eita, bairro Marabaixo. Mas qual dos bairros Marabaixo? Um, dois, três,
2: Marabaixo,
0: quatro?
2: Marabaixo. Marabaixo 3.
0: Muito bem, um abraço pra todo mundo aí no Marabaixo 3. Satisfação boa ter você em nossa companhia. E, José Luiz, me diz uma coisa. A primeira vez que tá participando com a gente aqui no Game da Hora?
2: Sim, é a primeira vez.
0: Poxa, que bacana. Já sabe como é que funciona, né?
2: Sei.
0: Então pronto, posso startar o nosso game da hora agora? Boa sorte, viu?
2: Tá ok.
0: Posso startar?
2: Pode.
0: Então, boa sorte!
3: Fase 1, valendo 2 mil pontos.
1: Onde é feito o procedimento estético blefaroplastia? No rosto ou na barriga?
2: Rosto.
3: Fase 2, valendo 3 mil pontos.
1: O compositor e músico Luiz Caldas é frequentemente associado a qual tipo de música? Forró ou axé?
2: Axé.
3: Fase 3, valendo 5 mil pontos.
1: Qual é o nome da grande baía que banha a cidade do Rio de Janeiro? Baía dos Fortes ou Baía de Guanabara?
2: Baía de Guanabara.
0: Ah! Égua Luiz! Caramba! Olha, eu tô chamando o cara de Luiz, é José Luiz! José Luiz, seguinte, você fez 10 mil pontos, entrou no bolo do sorteio aqui, cara.
2: Beijo, mas tenha sorte também.
0: Ponto, ó.

0: Ó, boa sorte pra você no sorteio. Você vai estar no sorteio com o Antônio Sérgio, a Eliana Neri e também a Keller Bacelar. Parabéns, viu? Parabéns por uma estreia de game hora. Já foi muito bem. Vai mandar beijo e abraço pra alguém, queridão. Fique à vontade.
1: Não.
2: Abraço pra vocês aí, tudinho aí. Um bom trabalho.
0: Obrigado mesmo. Ó, de verdade, obrigado pelo carinho, obrigado pela audiência. Continue participando do Game da Hora junto com a gente. A gente vai te receber sempre muito bem, você e os outros, nossos outros ouvintes, viu?
2: Tá certo. Obrigado.
0: De nada. Grande abraço. Uma salva de palmas pra ele, meu povo! Tá aí! Meu parceiro José Luiz. Deixa eu anotar logo aqui, ó. 10 de mil pontos. Rapaz... Vamos ter sorteio sim no game da hora. Probabilidade de um dos nossos ouvintes, dos quatro que faturaram, fizeram os 10 mil pontos, é de 25% de faturar esses 100 reais hoje. Então daqui a pouquinho, no próximo bloco, teremos pra você o sorteio do nosso game da hora. Já registrando a presença, porque deixa eu colocar uma trilha logo até então, pra estar recebendo ela. Cara, é muito legal quando a gente recebe os nossos parceiros, as pessoas que sempre estão aqui com a gente. Minha amiga, minha parceira. Melhor ainda, eu vou pegar. Pegar aqui uma música dela. Cadê aqui? Aê. Tá aqui, ó. Música dela, minha amiga André Alan. A voz das marcantes, ó. Escuta só esse som, escuta esse som aí, ó.
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0: Aqui do Amapá.
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0: Esse é o sucesso da banda, minha amiga André Lana, a voz das marcantes, que tá fazendo uma visita maravilhosa, ela com o esposo dela, o Luizinho. André Lana, seja bem-vinda. Deixa eu ver qual é o microfone, qual desses aqui? Não, deixa eu ver aqui. Peraí. Deixa eu ver se eu pego aqui. Deixa eu ver aqui.
4: Oi.
0: Aí, pronto. Você acendeu a luzinha aí? Aí, pronto.
4: Entendeu?
0: E aí, André, tudo bom, querida? Muito boa tarde. Você já pegou de supetão, surpresa aqui hoje.
4: Rapaz, boa tarde. Sério, boa tarde a todo mundo que tá na escuta. É um prazer sempre estar com vocês que estão escutando, acompanhando e pedindo música da André Lana, né?
0: Sim. E olha, por demais, a galera aqui no nosso WhatsApp bomba direto. Principalmente cadastros estão a mil aqui. Rapaz. Que promoção maluca, louca essa dessa Alex Eco Pop, R$200. Aliás, agradecendo, eu em nome dos ouvintes, nós agradecemos a você, ao seu esposo Luizinho, que tá aqui com a gente também, né? Que presenteia os nossos ouvintes, tanto com fone de ouvido, com Pix, com a Alex, agora que vai ser sorteada amanhã, né? Isso é um incentivo mais, então, na nossa rádio tá recebendo um artista como você e também tá também presenteando os nossos ouvintes, que são muito importantes também para essa cadeia de sucesso que é a André Lana, a voz das marcantes.
4: Claro que sim, é muito importante a gente dar valor a quem nos valoriza, né?
0: Sim.
4: Então, para quem conhece, para quem gosta do nosso trabalho, vim falando nisso, eu vim dar um presente especial para o meu locutor.
0: É, não, sério isso?
4: Claro, primeiro, parou. Primeiro você vai abrir o bolso maior.
0: Bolso maior?
4: Eu trouxe um presente, pra quem não está vendo, trouxe um presente pro meu grande amigo Panda Célio Santiago.
0: É meu.
4: Agora eu quero, você vai gostar o que tem dentro.
0: Caraca, é uma, gente.
4: Primeiro bolso.
0: Olha, rapaz.
4: Pra fazer graça. Sextou.
0: Gente, pra quem não tá vendo aí, como nós não estamos em live, você que tá no rádio, ela me deu uma caneca Stanley personalizada, né? Com a foto dela, tá aqui, André Lana, voz das marcantes. Eu vou bater uma foto daqui a pouquinho, vou estar postando no WhatsApp da rádio. Né?
4: Agora deu, o segundo bolso. Agora vai ter um presente mais que especial no segundo bolso.
0: Caraca, gostei. Já gostei logo
4: pra do dar um, eu quero ver o que ele vai pensar, o que é.
0: Olha, eu vou te dizer, não abri ainda, mas eu já vi o que é. É o segundo bolso.
4: Segundo bolso, menor.
0: O menor, né? Tá aqui, deixa eu ver. Égua, sério? O que é isso aqui, André? Ela me deu... isso aqui é um perfume? O que é? Não? Aí vocês tomam isso aqui?
4: Isso daí...
0: O que é?
4: É a nossa cachaça do Amapá, não é?
0: Ah, não bota certo.
4: A gengibirra da Anzialana para você.
0: Ah, gente, ela me deu... Hoje é sexta-feira, sextou, hein?
4: Sextou em melhor estilo. E claro, como eu tô falando, como você vem falando, esse apoio, esse presente pros nossos ouvintes,

0: poderia deixar de te presentear, te agradecer pelo apoio de sempre. Tu sabe que nós é nós, né?
1: Sim, nós é nós.
0: Nós é nós. E assim, trouxe também. Eu vou fazer o que tu faz.
1: Bate aí. Vocês sabem que som é esse que ela tá fazendo aí?
0: Ai, papai.
1: Tem, deixa eu só vou dizer, tem 1, 2, 3, 4, 5, 6, 7, tem 8.
0: 8 fones. Papai, 8 fones, Papai grandes. Noel chegou.
1: Chegou
0: antes,
1: antecipado.
0: Antes da hora.
1: Meu Deus do céu. Cara, ela tá me... Isso aqui, 1, 2, 3, 4, 5,
0: pros
1: seis,
0: ouvintes,
1: sete, oito, tem 8 fones
0: já ouvido. Se prepararem pros próximos sorteios,
1: aqui, ó.
0: As promoções das, durante as semanas que vão se... Vão vir por aí, que vai ter muito fone de ouvido, muita premiação, muito pix, se Deus quiser. Eu crescendo, vocês vão crescer junto comigo.
1: Sim.
0: Né? Presentear, eu adoro dar presente. E eu acho que eu fico muito lisonjeada quando eu escuto a Dona Jerusa pedindo a minha música. É, acho que o Carlos da padaria Nova União.
1: Sim, sim, o Carlos.
0: Então eu sempre tô na escuta, acompanhando. Eu acho muito bacana esse carinho. E eu poder... É por isso que eu faço questão de retribuir com... Que a gente pode, né? Com a música, mas também com esses presentes especiais, esses mimos.
1: Sim, que legal, que bacana, André. Eu quero te agradecer muito a você, ao Luizinho pela parceria, né? Ao nosso comandante Neto também, o Netinho também, né? Que sempre quando a gente pode, a gente faz essas promoções, a gente bolou, o Netinho bolou toda a chamada, bolou o card da promoção. Isso não, é vindo, né, de pessoas especiais, pessoas como você, o seu esposo, o Luizinho aí. E sem dúvida nenhuma, a gente engrandece o nosso programa e a sua carreira, que já é consolidada, já é sucesso.
0: Com toda certeza. Eu acho que o mais especial aí nesse embalo todo é porque é uma artista amapaense.
1: Sim, sim.
0: E o que a gente escuta muito é todo mundo ama o brega paraense, a melody paraense, mas nós também já fomos do Pará, né? Hoje
1: sim.
0: Somos Amapá, nós consumimos também o brega. Nós temos também a oportunidade de estar fazendo brega, fazendo melody.
1: Uhum.
0: E é isso, a gente está ganhando nosso espaço. Agradecer de verdade, porque valorizar, às vezes, assim, é muito complicado achar quem acredita no nosso trabalho e vocês estão apostando em mim de uma forma que eu nem imaginaria. E é muito obrigado por isso. Obrigada, Netinho. Obrigada, sério.
1: Muito bem. Luizinho, chiboso da André, ele que tá aqui com a gente. Vai, fala, Luizinho. Boa tarde.
2: Nas horas vagas, produtor dela.
0: É.
2: Agradecer em nome da André, em toda a produção, ao Luiz Melo, por abrir o espaço sempre. A gente sabe que depois vem o programa de música amapaense, então as músicas amapaenses estão ocupando espaço dentro do Amapá. E vamos valorizar, pessoal, a música amapaense. Tem a Andrea, tem vários outros artistas, vamos pedir as músicas dele. Tem Magia, tem Rogério Cia, tem Suelen Braga. Vamos valorizar, porque a nossa terra tem muitos valores da música popular amapaense.
0: Verdade.
1: Muito bem, então, olha, quero agradecer vocês. É pela presença. O nosso espaço, do nosso espaço aqui é um espaço bem legal, um espaço bem bacana. A gente, né, como sempre, a gente gosta. Eu já fui músico da noite, né? Então eu sei
0: da
1: como é que é. Da
0: escopeira, que eu ouvi o áudio ainda agora.
2: É, é verdade. Pouca gente sabe, mas esse ano o Sérgio Santiago fez um show na Expofeira.
1: O Panda
2: cantou...
1: fez.
2: Né?
1: Não,
2: não é o Panda.
1: Não
2: é o Panda de hoje.
1: Sim,
2: o Panda
1: sim.
2: De hoje é sertanejo. É. O Sérgio Santiago cantou as bregas. Ouvinte! Cobrem o Célio Santiago cantando Passadão. Vocês vão se surpreender.
0: Foi o máximo.
1: Olha, quero te agradecer, André. Aliás, pra quem quiser manter contato agora mesmo, pra querer contratar aniversários, casamentos, 15 anos, batizados, recebimento de chifres e tudo mais, a André Lana, ela canta de tudo. Ó, Passadão é o forte dela, viu, pessoal? Passadão é marcante, aí, ó.
2: Olha, bora lá. Primeiro, André Alana Oficial lá no Instagram. Aí a Andrea também tá no YouTube, vai lá, clica no canal. Ela tá no Deezer, no Spotify, no Amazon Music. E também tu pode ligar para contratar a Voz das Marcantes pro 96981397462. 96981397462, que a gente vai levar um verdadeiro show de melody. E olha, só avisando, semana que vem, sexta, sábado e domingo, a gente tem agenda em Belém do Pará.
1: Olha que legal, ó, que bacana.
2: Levando o nosso melody para Belém, né, André?
0: Vamos estar lá com o Cebolinha.

0: na rádio, fazendo um barulhinho com ele. E é importante falar que, como a gente tá no YouTube, pra quem não sabe, essa música, a nova agora, não é só mais um Melody de Amor. Sim,
1: essa bem aqui, ó.
0: Ela também é audiovisual, então tá no YouTube, tá mostrando a nossa ponte do Matapi ali, o nosso Rio Amazonas.
1: Sim.
0: Uma coisa muito bacana, Orla de Macapá, evidenciar o nosso estado do Amapá, né? Nossas riquezas.
1: Que é essa música bem aqui, pessoal. Essa música aqui é a música que tá em destaque agora, aliás, pra turma que tá aí, ó.
0: Na promoção.
1: Não é só mais um Melody de Amor. A galera que tá anotando aí direitinho os dois horários diferentes, que tem muito cadastro aqui. E amanhã, 4 horas da tarde, no programa Na Pegada, é o sorteio já da Alexia Ecopop, já tá comigo. E os R$200 também já tá na mão. Então, o ouvinte ou a ouvinte que vai participar, no caso, o sortudo ou sortusa, vai, além de faturar uma Alexia Ecopop, vai faturar R$200 ainda de cara.
2: E é verdade, Célio, que amanhã tu vai sortear um fone só pra quem pedir a música da Andrea Lana no, na pegada?
1: Opa!
0: Ele já joga, já.
1: Ah, tá aqui.
0: É doido.
1: A gente já vai sortear amanhã. Já tem um já, viu, pessoal? Amanhã, no programa Na Pegada, já tem um fone de ouvido da JBL bem legal pra você. Detalhe, é um rádio que pega wireless, pega cartão de memória e pega rádio FM. Então, não é o motivo pra você ter pra não ouvir o show da Diário, já não tem mais, porque o fone já vai pra tua casa amanhã.
0: Exatamente. Ouvi o Célio Santiago tocando Andrea Lana.
1: Muito bem, Andrea. Quero te agradecer novamente. Aqui você, o Luizinho. Obrigado pelos mimos para os nossos ouvintes. Os nossos ouvintes agradecem demais da conta. E vem outras vezes aqui com a gente.
0: Pode essa deixar.
1: Oportunidade é sempre boa, tá bom?
0: O Luiz vem de moletom, que ele tá com frio.
1: Tá com frio, né?
0: Valeu, Célio. Valeu todo mundo. Obrigada.
2: Valeu, Célio, Netinho. Um abraço a todo mundo da programação, viu? Obrigado. Peçam aí música mapaense, Andrea Lana, Voz das Marcantes.
1: Beleza, então. Gente, agora, pra você ligado, pra você sempre ligado, aproveita, vem com a gente. Aqui sempre na número 1, agradecendo o carinho e a audiência dessa turma maravilhosa.
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1: Hora certinha, agora 3h43.
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0: 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Felipe Amorim, Natan, Love Gostosinho, agora. Agora 3h54.
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0: Muito bem, sorteio do nosso game da hora. Vamos saber agora quem vai faturar 100zão, meu amigo, minha amiga. Ah, meu amigo. Tá pensando que o quê? Aqui a galera é federal demais da conta. Ó, enquanto isso, galera que tá na área com a gente, muito obrigado pelo carinho, pela audiência, pela sintonia. Vamos para o nosso sorteio do game da hora. Quem vai faturar 100zão a partir de agora? Vai ser quem? Eliana Neri, Antônio Sérgio, Keller Bacelar ou José Luiz, que fez 10 mil pontos hoje? José Luiz, Keller Bacelar e Antônio Sérgio ou Eliana Neri. Muito boa sorte para todos os quatro. Um deles vai faturar 100zão a partir de agora. Vamos saber. Quando tiver pronto, Marlon, só startar daí, que a gente faz o play daqui e, logicamente, a gente vai anunciar o nome do ganhador ou ganhadora desses 100 reais agora. Vamos lá. Aê, garoto. Eliana Neri ou Antônio Sérgio, Keller Bacelar ou José Luiz, Keller Bacelar, Antônio Sérgio e Eliana Neri. Agora, vamos saber quem vai faturar 100 reais no game da hora. Vamos lá. Pronto, saiu aqui o final do número do telefone. Final do número do telefone, 9822. 9822 saiu para Antônio Sérgio! Parabéns, Antônio Sérgio! Faturou 100zão! Rapaz... Eliana Neri, parabéns. Keller Bacelar, parabéns. José Luiz, que chegou com tudo hoje também, parabéns, viu? Parabéns, Antônio Sérgio, que faturou os 100 reais no nosso sorteio do Game da Hora. Antônio Sérgio, seguinte, a nossa produção vai estar entrando em contato com você direitinho para pegar os seus dados para poder fazer a sua transferência Pix, né? Expande direitinho, né? E a galera, a partir de semana que vem, tem mais Game da Hora pra turma. Agora 3h56. Ah, galera, deve estar na área com a gente, agradecendo o carinho e a audiência dessa turma agora, que sempre tá aí com a gente. 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
0: Hora certinha, agora 3h57.
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Muito bem, pessoal, já estamos de volta, já para se despedir da turma. Vou ficando por aqui, amanhã a gente está de volta no programa Na Pegada, de 1 até as 5 da tarde, depois do Vivo Rádio com Luiz Melo e toda a equipe de rádio jornalismo aqui da Diário 90.9. Fique agora na companhia do meu amigo Heraldo Almeida e o Canto da Amazônia com o jeito e a cara da nossa gente. Beijinho, cheirinho para as minhas meninas, um abraço bem acolchado dos rapazes, uma ótima sexta-feira a todos e tudo de bom. Amanhã a gente está de volta no Na Pegada, direto da Chama Casa e Construção. 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
4: Na minha querida Macapá, terra do Marabaixo, 4:10.
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0: Olha, muito bem, boa tarde, Amapá, boa tarde, Amazônia, boa tarde, meu Brasil. Olha aí o Ivo Canude cantando Isso é o Amapá. Esta música, ela retrata muito bem a temática desse programa.
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0: O Canto da Amazônia, que toca a música popular brasileira produzida na Amazônia. O Canto da Amazônia valoriza o que é nosso, respeita o nosso artista. O Canto da Amazônia é a referência, né, do artista autoral país. Eles passam por aqui pela bancada do programa, todos os segmentos artísticos e culturais, eles falam aqui nesse programa.
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0: O Canto da Amazônia em Macapá, capital da Amapá, região norte do Brasil, fronteira com a Guiana Francesa, as margens do maior rio do mundo, o Rio Amazonas. Está todo mundo ligado aqui. É a Rádio da Cultura Popular.
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0: É a nossa frequência 90,9, meu Brasil.
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0: Sextou, Nelly, sextou! O Canto da Amazônia aqui. Isso mesmo, rapaz. Sextou geral aí, né?
2: Essa é minha
0: técnica do programa, Mr. Eli, a direção administrativa de Marlon Zulana. A produção de Cláudio Rogério, a direção geral é de Luiz Melo, hein? E a nossa apresentação,
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0: Alô Brasil, hoje sexta-feira, 2 de outubro, isso mesmo, 2 de outubro, todo mundo ligado. O Canto da Amazônia está no ar. Não fale de Macapá.

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2: Olá, minha querida Macapá, terra de Brenda Melo, 4h23. E ela está cantando no programa. Quem te ensinou? Está no CD Tática da nossa querida Brenda Melo.
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2: É a Diário FM 90,9.
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2: Inclusive, já fazendo convite geral para toda a população acompanhar no domingo a maior cobertura jornalística das eleições de 2026 do Rádio Amapaense. Assumindo o rádio, mas do portal, do jornal de Amapá, de todo o sistema de rádio de comunicação, a partir das 5 da manhã. 5 da manhã até a festa da apuração, né? Depois da apuração dos eleitos, as entrevistas, né, com os eleitos. Governador, deputados estaduais, deputados federais, senadores. É, tudo isso aqui na Diário FM, com a maior equipe, mais de 20 profissionais. Virando, né, cara? Desde as 5 da manhã. Sintoniza aí, hein? 90,9. E na hora da apuração, aqui no estúdio, em áudio e vídeo, rádio e TV Diário, informando para o mundo. 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

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Olha aí, antes do apoio cultural, tem ele cantando, o cantador da Amazônia, Nonato Santos, Festa no Meio do Mundo.

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1: Olha, muito bem, 4 horas mais 38 minutos. Voltamos e agora vamos tocar essa música que é, na verdade, um dos clássicos da música regional, um dos clássicos da música brasileira, produzido na Amazônia. Música de Valmir Homem e Joãozinho Gomes. Meimei, na voz do Marquinhos Souza, Marco Souza, e a banda Amaral Filho cantando agora no programa Meimei.

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1: Olha, muito bem, tá aí projeto Cancioneiros do Meio do Mundo, a Ponte Cultural do Amapá, Zé Miguel, Amadeu Cavalcante e Osmar Júnior, que estão rodando o Brasil. Dia 16 de outubro, em Belém do Pará, no Teatro Margarida Esquiva Zappa, lá na Avenida Gentil Bittencourt, Batista Campos. Participação especial, Nilson Chaves, Val Milhomes e Joãozinho Gomes. Entrada franca.
2: Eu vou por aí.
1: No dia 16 de outubro,

Brasil. Osmar Júnior, Amadeu Cavalcante e Zé Miguel recebe como convidados especiais Nilson Chaves, Valmir Homem e Joãozinho Gomes. E um encontro que celebra a música, a poesia e as conexões culturais entre Amapá e Pará. É da Amazônia! Entrada gratuita. Aí você é o seguinte, você vai retirar o seu ingresso no site Simpla, Simpla com Y, S-Y. Link da bio no perfil e também nos stories. Você pode contribuir com 1 quilo de alimento não perecível. Então, alô Belém! Projeto Cancioneiro do Meio do Mundo chegando aí, dia 16 de outubro, 8 da noite, hein? Esse projeto tem assinatura do governo federal através da Lei Rouanet, da Petrobras, Ministério da Cultura, a realização da ANCAP, a Associação dos Músicos e Compositores do Amapá. Esta música é Eu Sou da Amazônia, composição de Osmar Júnior, que os três cantam, né? Zé Miguel, Amadeu Cavalcante e Osmar Júnior cantando no programa 5 e 3. Eu Sou da Amazônia.

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1: Olha, 5 horas mais 17 minutos do programa O Canto da Amazônia. Aí, Manuel Cordeiro, novo álbum, né? Te Dou o Norte, o nome do álbum, essa música é Caçaveando. Porque ele é fanzaço da banda Caçave. 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Logo, logo, vamos estar anunciando aqui as matrículas para 2027. Enquanto isso, você curte 5h19 aqui, Caçaveando, Manuel Cordeiro.

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1: Olha, muito bem, ouvindo Lia Sofia, vamos encerrando o programa, encerrando a semana. Muito obrigado, Papai do Céu. Obrigado aos nossos queridos ouvintes. É você que está nos acompanhando aí em áudio e vídeo, qualquer lugar do mundo. Aqui é Diário FM, papai. É Macapá. É música produzida na Amazônia. Música brasileira produzida na Amazônia. É o canto da Amazônia que só tem aqui na Diário FM. Obrigado ao Papai do Céu. Obrigado a Elina Técnica. Obrigado aos ouvintes. A direção administrativa de Marlio Zulana, a produção de Cláudio Rogério, a direção geral de Luiz Melo e a nossa apresentação.
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1: Alô, Brasil, obrigado, bom final de semana, vem aí Ponto de Encontro, Kleber Barbosa, mas antes tem Lia Sofia cantando o programa, ele, se quiser. Valeu.

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3: Muito bem, estamos aí pedindo licença uma vez mais. Estamos começando aqui direto de São Paulo, uma edição especial do programa Ponto de Encontro. A gente continua, é o nosso último dia aqui dessa semana, em que a gente veio cobrir aqui a 53ª edição da Abade Expo, aqui na capital paulista. Mas devido ao factual, ou o que a gente chama no jargão do jornalismo, do Hard News, a gente começa o programa primeiro numa deferência muito especial com o jornalismo feito aqui no Sistema Diário de Comunicação. A gente foi convidado a participar de uma entrevista coletiva agora há pouco, concedida pela presidente da Petrobras, Magda Chambriard, sua diretoria, a respeito de uma nova descoberta no Poço Morfo, que é o considerado poço pioneiro da bacia sedimentar Foz do Amazonas, aqui na margem, né, na margem equatorial brasileira. A entrevista coletiva você vai acompanhar a partir de agora, em absoluta exclusividade aqui para o Amapá, né, para a Rádio Diário FM. O Sistema Diário foi convidado a participar dessa entrevista coletiva, que você vai acompanhar agora. Entre outras questões, faço um convite para você, para você entender, né, a gente entendendo também, junto com você, a gente entendendo, a gente vai compartilhando essas informações, vai nivelando essas informações com a sociedade amapaense. Uma segunda descoberta no Poço Morfo. Não é um novo poço, tá bom? É na mesma perfuração. Chegou naquela determinada profundidade lá, 2.800 abaixo da linha d'água, né? E mais 3.000, foi descoberto hidrocarbonetos. Foi isso que foi anunciado aí no mês de agosto. As perfurações continuaram. E numa próxima camada se encontrou possivelmente um novo reservatório, um óleo que ao longo da história, ao longo do tempo, ele foi penetrando na rocha e chegou agora a mais um indicativo. Isso vai definir o tamanho da reserva? Pelo que foi falado na coletiva, ainda não, mas é um indicativo importante. A presidente Magda Chambriard falou na coletiva agora há pouco que na bacia de Campos, considerado um poço, olha, altamente produtivo, um poço de nível de excelência para a companhia, já foi só no sexto para o sétimo poço de perfuração, é que deu um indicativo, apareceu alguma coisa. Então ela disse, olha, o poço pioneiro, o primeiro poço do Amapá, poderia não ter achado nada. A Petrobras ia, sim, obrigação contratual de continuar fazendo perspectivas, né? Fazendo projeções, fazendo perfurações. Mas já no primeiro poço, deu sinal positivo. Restou positivo, né, para óleo, e um óleo de alta qualidade. Ela ficou o tempo todo na coletiva segurando um frasco com a amostra do petróleo da margem equatorial do Amapá. Então, no primeiro perfuração deu positivo, na segunda deu positivo, ou seja, a companhia tem motivos mais que suficientes para estar otimista com relação.

0: relação ao tamanho dessa reserva de petróleo. Ela disse assim, o que foi perfurado, ela usou até como parâmetro, é comparar. Pode ter achado o Maracanãzinho, que é aquele ginásio poliesportivo que tem ao lado do Maracanã. Mas com a continuidade das pesquisas, né, pode-se achar um Maracanã, né? E isso vai ser por si só suficiente para dizer ser altamente comercial, em escala comercial, para continuar, para exploração, né? Então as coisas caminham muito bem. Você fica agora então, antes da gente voltar a falar aqui do Center Norte, aqui da Abave Expo que está encerrando, vamos à entrevista coletiva da presidente Magda Chambriard e sua diretoria, com exclusividade aqui para o Sistema Diário de Comunicação. Confere com a gente.
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2: Alegria estar aqui com vocês. Eu sempre olho aqui, estou vendo todas as carinhas, reconhecendo carinhas conhecidas, interessadas na nossa indústria. Pessoas que nos ajudam a manter a sociedade informada sobre o que a gente vem fazendo aqui na Petrobras e os resultados que nós vimos obtendo, né? O que a gente traz para vocês hoje é mais uma descoberta no Poço Morfo, no Amapá. Eu tenho aqui na minha mão o óleo de morfo da descoberta que nós fizemos em setembro desse ano, né? Vocês vão lembrar que quando a gente divulgou essa descoberta em setembro desse ano, agosto. Quando a gente divulgou a descoberta em agosto desse ano, nós dissemos para vocês que a gente continuava perfurando o poço, né? Então, a continuidade de perfuração desse poço resultou numa descoberta que se confirmou ontem, né? Razão porque nós a estamos divulgando hoje. Lendo um pouco algumas notícias e algumas informações que já foram divulgadas pela mídia no dia de hoje sobre esta segunda descoberta no Poço Morfo, eu entendo que eu tenho que fazer um esclarecimento adicional aqui para vocês, e é bom que seja online, é bom que seja para a sociedade em geral, né? Só lembrando para vocês que nós temos poços na Bacia de Campos, nós temos poços da Petrobras que produzem do pós-sal e do pré-sal. O que que isso quer dizer? Que um mesmo poço pode produzir petróleo de mais de uma camada, né, de solo, vamos dizer assim, né? Então a gente perfura um poço e a gente vai encontrando diferentes camadas de tipos de solos diferentes. E essas camadas podem ter petróleos, inclusive petróleos diferentes. A gente tem casos onde num mesmo poço, em diferentes profundidades, nós temos até petróleos diferentes. O que nós temos aqui no Poço Morfo é uma coisa semelhante a essa. Nós temos até agora petróleo em duas profundidades diferentes. Seguimos com os trabalhos no Poço Morfo. O poço não está concluindo ainda e nós imaginamos que até o final deste mês de outubro nós estaremos com o poço completamente concluído. E eventualmente também se adapta a tentativa, é claro, né? Porque tem a ver com a operação do poço, mas nós acreditamos que até o final de outubro, né, nós vamos estar desmobilizando a sonda e mandando esta sonda então para o litoral do Rio Grande do Norte, onde ela vai perfurar o prospecto Mãe de Ouro, né? A grande notícia hoje aqui, portanto, é a descoberta de mais um horizonte produtor, né? No Amapá, no Poço Morfo, esse poço aí que nós estamos furando desde o dia 20 de outubro do ano passado. Essa é a grande notícia. De novo, também nós temos óleo de boa qualidade, como vem sendo de praxe nesse Poço Morfo, como nós já anunciamos em agosto e como eu estou mostrando para vocês aqui nesse tubinho, tá? Não sabemos o API.
3: Pessoal, a gente tem uma lista.
2: É que nós abrimos mais uma amostra.
3: Obrigada, presidente. Vamos para as perguntas?
2: Vamos para as perguntas.
3: A primeira é do Rodrigo Viga. Já adiantou aí a primeira?
4: Presidente. Meninas, antigamente era clube do Bolinha, agora é clube da Luluzinha, né? Boa tarde. Está funcionando não, mas tudo bem. Presidente, vamos lá. Pelo que eu estou entendendo, e essa é uma dúvida que até eu estava tentando sanar, o mesmo poço tem várias camadas, vários andares, para falar popularmente. E à medida que a sonda vai descendo, ela vai vendo se naquele andar, naquela camada, tem ou não petróleo. Basicamente. Isso. Desculpa, Silvio, eu sei que para uma geóloga eu devo estar xingando aí toda a teoria, mas eu tenho que explicar para os outros de forma
2: exatamente
4: coerente.
2: Exatamente isso, Rodrigo. Exatamente isso. Eu acho que a questão do pós e do pré-sal é bem elucidativa, né? Nós temos mais de um lugar no Brasil, no Sudeste brasileiro, no offshore do estado do Rio de Janeiro, onde a gente tem produzindo, ou como horizontes potencialmente produtores, o pós-sal mais raso e o pré-sal mais profundo. Então é isso que merece ser explicado, né? E é isso que a gente, lendo algumas notícias, sentiu que precisava explicar. Num mesmo poço, em diferentes profundidades, nós podemos ter jazidas diferentes, né? Reservatórios diferentes, reservatórios porque a gente diz que é aquela rocha que tem petróleo no seu interior, a gente chama de reservatório. Então, nós podemos ter reservatórios diferentes com capacidades produtivas, inclusive, diferentes e óleos que podem ou não também ser diferentes.
4: A pergunta é a seguinte, presidente. A senhora já falou que não sabe qual é o API, mas sobre a primeira descoberta, vocês já manifestaram que o óleo provavelmente não, é melhor do que a qualidade do óleo do pré-sal. Nesse primeiro olhar, embora...
2: Aqui, ó.
4: Eu não sei dizer, a senhora que tem que dizer para mim se isso aí é bom ou ruim, se é fluido, se não é fluido. E uma última pergunta, presidente. Muita gente falou assim, é uma mera coincidência ou não foi uma coincidência a Petrobras ter feito esse anúncio na antivéspera da eleição no domingo? Obrigado.
2: Eu acho que essa pergunta eu sabia que ia aparecer, né? Ela já apareceu em agosto, né? E quando ela... Em agosto eles me perguntaram assim, mas você está anunciando só por causa da eleição? Eu digo, não, eu estou anunciando porque foi quando a broca chegou no reservatório e a gente pôde comprovar, né? Nesse caso também, a gente... Em agosto nós dissemos para vocês que a gente estava continuando a perfurar e hoje nós estamos dizendo que ontem nós comprovamos a existência de mais uma descoberta. Esse poço vai continuar em operação até final de outubro, mas até final de outubro nós não vamos aprofundar o poço, mas estamos testando oportunidades, tá? Então até final de outubro, né, tem trabalho sendo feito no poço. Isso que a Renata está mencionando é importante. E quando a gente faz uma descoberta, né, nós somos obrigados a comunicar. A gente não pode escolher a data de uma comunicação, tá? Isso aí é uma exigência regulatória, né? Então, realizamos a descoberta, obrigatoriamente a gente tem que informar a ANP, né? Então, essa obrigação, ela é compulsória, ela não é sujeita à flexibilidade, tá?
3: Bruno Rosa, do Globo.
5: Boa tarde. Eu queria entender um pouco a diferença que vocês poderiam explicar sobre o óleo encontrado nesse segundo reservatório em relação ao primeiro, né? no primeiro reservatório, vocês falaram que o óleo também era de ótima qualidade, esse também, queria entender um pouco.

0: o que, que a gente pode entender um pouco dessa qualidade do óleo, e vocês poderiam também explicar um pouco, quando a gente olha para essa profundidade, qual que é a profundidade do primeiro poço e para esse segundo poço, e quanto falta ainda para...
1: Não, é o mesmo poço, Bruno.
0: É o mesmo poço, não, mesmo...
1: É o mesmo...
0: profundidade,
1: então, profundidade diferente. Agora, deixa eu falar uma questão regulatória para vocês. Quando o operador perfura um poço, ele tem direito à confidencialidade das informações do poço, tá? Então, em que profundidade a gente encontrou, qual é a característica da rocha que a gente encontrou, né? Como é, quanto que essa, qual é a espessura que foi encontrada, tudo isso é protegido por uma confidencialidade. Por quanto tempo a gente tem direito de manter essa informação confidencial? 2 anos, tá? Então, por 2 anos, essa é uma vantagem competitiva de quem saiu na frente para perfurar uma oportunidade exploratória. Quando é sísmica, por exemplo, a gente tem dois casos, né? A gente tem uma sísmica que é proprietária, ela pode ser proprietária se ela for de uma empresa só, operadora do bloco, ou de um consórcio, ou ela pode ser uma sísmica que a gente chama de especulativa, né? Que a gente compra de uma empresa de serviço que adquire por sua conta e risco. Cada uma dessas situações tem um período de confidencialidade. Então, por exemplo, se eu comprei uma sísmica especulativa, eu e outras companhias, porque a empresa pode vender para várias, durante 10 anos, eu não posso divulgar, por exemplo, em site nenhum meu ou publicamente, nenhuma informação sobre a sísmica que eu adquiri por esse período de confidencialidade. Então, nesse caso, profundidade, API do óleo, espessura do reservatório, produtividade dos horizontes, tudo isso está protegido por sigilo regulatório pelos próximos 2 anos.
0: E aí por que vocês vão manter esse sigilo aí por 2 anos, eu acredito?
1: Com certeza.
0: Mas aí é a minha dúvida, e a dúvida do mercado, né? Eu falei hoje de manhã com alguns especialistas, né? E aí tem uma dúvida sobre, assim, quer dizer, a Petrobras é a maior operadora do Brasil, ali tem um protagonismo em toda a região. Há também já uma preocupação da Petrobras também de passar informações estratégicas ali para outros concorrentes também, que estão numa fase bem mais atrás em relação à companhia.
1: Não. Por exemplo, na margem equatorial, nós temos parceria, no Amapá, nós temos parceria com a Exxon, né? Então, compramos 10 blocos da Exxon, na última rodada de licitação da ANP, 5 operações Petrobras, 5 operações da Exxon, meio a meio em todos esses blocos, né? Agora, por 2 anos, os resultados desses poços são confidenciais e, eventualmente, a gente pode dividir com um parceiro. Pode?
0: Sobre os 3 poços da Fendes que acompanhamos.
1: São poços a gente chama poço de delimitação.
0: Com base nesses, com a descoberta de hoje, queria entender um pouco como é que fica a estratégia ali da perfuração desses 3 novos poços.
1: Você lembra que logo depois de agosto, né, quando a gente fez essa descoberta, nós obtivemos a licença para perfurar mais 3 poços no bloco BM-FZA 59, que é onde está a localização desse poço morfo, né? Então, esses 3 poços, nós já temos licença. O alvo é começar a perfurar, na verdade não perfurar, mobilizar a sonda para perfuração desses 3 poços no primeiro trimestre do ano que vem.
2: Vou agora passar aqui para 2 perguntas que vieram de quem está assistindo online. Vou fazer as 2 juntas. A primeira

0: do David Souza, do Petro Notícias. Ele pergunta o que representa na prática a descoberta desse novo intervalo e se isso pode ajudar na economicidade do projeto. E o Fábio Palmigiani, do Upstream, pede mais detalhes sobre o tamanho da coluna de óleo descoberta e se já há informações sobre NetPay.
1: Bom, a segunda pergunta eu já respondi, né? Nós temos aí 2 anos de confidencialidade, né, sobre essas informações. Sobre a pergunta da Petro Notícias, eu acho que o que aparece a mais com essa segunda descoberta no Poço Morfo é aquela confirmação que todas as etapas até agora estão confirmando as anteriores e esquentando a área, né? Então, cada nova notícia dessa, o que traz para a gente é: estamos aumentando o valor, né, destas áreas exploratórias para a Petrobras, né? Estamos esquentando o Amapá, né? O Amapá está ficando mais valioso a cada dia, né? A gente já pode dizer que nós temos uma descoberta a ser desenvolvida. Eu diria que nós não podemos afirmar isso ainda, nós vamos precisar da perfuração desses poços de delimitação, mas se confirmando o que vem acontecendo, né, tudo indica que sim.
0: Agência Estado, aí já pergunta.
2: Obrigada. Desculpa, que sim o quê? Desculpa, eu não entendi.
1: Se confirmando, né, as nossas expectativas, como elas vêm sendo confirmadas, né, a gente não pode garantir, mas tudo indica que realmente estamos abrindo uma nova fronteira exploratória.
2: Era só para completar. A pergunta é, primeiro, você falou que o óleo também é de boa qualidade, mas é igual ao óleo de cima?
1: Bom, primeiro não sabemos, né? Mas quando soubermos, não vamos dizer.
2: Tá, e a outra pergunta, por que só no final de outubro que desmobiliza? O que ainda falta fazer no poço? Vocês já não chegaram no final ou não?
1: Chegamos no final, ainda temos manobras, ainda temos testes, né? Ainda temos mobilização de coluna, né? Quando a gente acaba de furar um poço, a gente faz testes, a gente perfila, ainda estamos fazendo algumas manobras desse tipo, e depois a gente tem que retirar a coluna, condicionar o poço, retirar BOP, essa coisa toda, até que a sonda saia, né? Então, a gente estima que a gente ainda leva aí até o fim do mês fazendo isso.
0: O Bloomberg, Diego, tá aí, ó, Mari.
3: Eu queria primeiro confirmar o que o Viga citou, que esse óleo até agora que vocês encontraram, ele é melhor do que o do pré-sal. E queria perguntar também...
1: Você já viu uma amostrazinha do pré-sal?

0: não balança assim não, tá vendo? Deixa eu falar para vocês o que que é. Não, eu acho isso aqui maravilhoso. Talvez isso aqui só não seja melhor do que o óleo do urucu.
1: E eu queria... Ah.
0: Melhor é aquele que dá mais dinheiro no seu bolso.
1: E não, eu queria entender se, então, nesse poço não é mais possível encontrar outro reservatório, né, até esse final agora, e saber se vocês pretendem fazer teste de produção, em que momento isso aconteceu?
0: Nós ainda estamos perfilando algumas porções do poço, tá? Então, ainda há resultados possíveis a acontecer, né? Eu não posso dizer que não vai haver e também não posso dizer que vai haver.

0: Tá? O que eu posso dizer é que esperamos desmobilizar essa sonda até o fim do mês.
1: Vocês estimam até ter.
0: Ah, não. Declaração de comércio. Deixa eu dar um exemplo para vocês. Imagina uma grande esponja de cozinha do tamanho do Maracanã, tá? Do tamanho do Maracanã, cheia de água. Essa é uma jazida de petróleo, tá? Agora vocês imaginam que eu perfurei um poço pioneiro como morfo no meio dessa grande esponja de cozinha do tamanho do Maracanã. O poço teria uma dimensão, se eu tivesse botando isso em proporção, de um canudinho de Coca-Cola espetado no meio do Maracanã. Esse canudinho de Coca-Cola observa algumas coisas em volta. E a sísmica, né? Como se você bate numa parede oca, você imagina o tamanho, quanto oco está, mas você não sabe exatamente como é que rola aqui. Para garantir, eu preciso fazer uns furinhos. O que que são esses furinhos? São os poços de delimitação. Eu vou furar nesse bloco mais três poços de delimitação. Quando eu for furar, eu posso ter duas respostas. Eu posso ter um poço que confirme uma descoberta, e aí eu digo, opa, aqui eu tenho reservatório. Então, meu reservatório vai desde do pioneiro, desde o morfo, até este outro. Ou eu posso ter um poço seco, ou seja, esse reservatório não chega até aqui. E aí, o que que eu vou descobrir? Eu vou descobrir se eu estou com o Maracanã, ou se eu estou com o Maracanãzinho. Se eu tiver o Maracanã, eu posso declarar comercialidade, porque eu sei que aquele volume paga toda a instalação que eu vou colocar ali para produzir. Se eu tiver o Maracanãzinho, colocar uma instalação ali para produzir pode ser antieconômico. Então, é disso que se trata, e é por isso que eu preciso dos postos de delimitação. Dada uma descoberta, eu preciso saber qual é o volume que eu descobri, tá? Então, esses poços de delimitação vão me servir para saber se essa descoberta é grandiosa ou não tão grande. Em outras palavras, se ela pode ser comercial ou não.

0: Mas o que eu vou dizer para você é o seguinte: nós vamos estar mobilizando a sonda para, deve ser a NS-43, né? Isso vocês já sabem, para a área a partir, durante o primeiro trimestre de 27.
1: Aqui, presidente. A senhora falou um pouquinho antes que agora vocês estão testando oportunidade, eu queria entender exatamente o que isso significa. E da saída da sonda de lá no fim de outubro até chegar a nova sonda em janeiro, quais são os trabalhos que vocês precisam fazer nesse tempo? Eu não imagino estar parado esperando.
0: Nós estamos ainda perfilando, etc. Silvia, você quer complementar?
2: Vamos ver. A gente tem uma série de coisas para fazer, mas eu queria dizer que a importância dessa descoberta, que é algo que a gente almejou desde quando a Magda, diretora da ANP, colocou essas áreas. A gente estudou, a gente avaliou. Foram anos querendo fazer essa perfuração, né? Foi uma luta grande. A nossa amiga que batalhou bastante para conseguir a licença, o grupo da Renata lá fazer um poço desafiador, 7 mil metros, não é simples, com corrente, com pressão anormal. Então, a gente teve um resultado absolutamente muito positivo operacional e geologicamente fundamental. Fundamental porque nós fizemos 4 coisas aí. Garantimos que havia geração de petróleo na área. E aquele petróleo que foi gerado migrou, teve a migração, encontrou o reservatório e que teve um selo que fechou aquilo ali. O que está faltando? Volume. Então eu sei que está funcionando o sistema petrolífero e esse volume eu só vou conseguir com essas outras perfurações. E isso aí é absolutamente, vou dizer assim, no primeiro poço, numa área desafiadora como essa, é para mim emocionante. Não é simples conseguir um resultado desse. Não, foi um resultado espetacular que eu tenho aqui, o nosso time de exploração, Joanito, toda a equipe. Eu agradeço aí porque foi um trabalho espetacular. A gente conseguiu, no primeiro poço, atingir isso. E esse segundo reservatório que a gente atingiu aqui, faz o quê? Comprova, como a presidente falou, mais uma fronteira. Nós abrimos uma nova fronteira. E aí, como você teve o reservatório de cima, que abre uma fronteira naquele intervalo, tivemos agora mais uma fronteira. Então, daqueles 6 blocos que nós temos aí, isso aumenta a chance, visto se a gente conseguir comprovar volume, né? Então, a gente poderia ter furado, não ter encontrado esses 4 itens, ainda assim estaríamos perfurando de novo. Mas com esses 4 itens, a gente busca agora volume que justifique a economicidade. Então, é absolutamente, um resultado geologicamente importante. E agora a gente precisa confirmar esses volumes para fazer todo o desenvolvimento, né? Então, gente, o detalhe da pergunta era desse segundo reservatório, isso?
0: Quer saber o que, que falta para a sonda sair de lá.
1: Não, era entre a sonda sair de lá no fim de outubro e a chegada da próxima, quais são os trabalhos que vocês vão fazer?
2: A gente viu aqui,
1: e uma outra dúvida muito rápida que você falou agora sobre a necessidade do volume, de ser um maracanã e não um maracanãzinho.
2: Isso.
1: Mesmo sendo uma qualidade muito boa de petróleo, não valeria a pena se fosse um reservatório pequeno, é isso?
0: Se for pequeno, não. A gente precisa que ele tenha um porte suficiente para garantir a economicidade, né? Ele tem que ter receita suficiente para pagar tudo que eu vou botar lá, né? E que não é barato.
2: E nesse período, a gente vai estar coletando as amostras, revendo as amostras que foram tiradas, detalhando o óleo, né?
0: Essa era a pergunta, né? Então, coleta de amostra, perfilagens adicionais do poço, né? Movimentação da própria coluna, né? Então tem um resíduo de atividades operacionais ainda a serem feitas ao longo desse mês, que ainda nos trarão novas informações, tá?
3: Das camadas, é um segundo reservatório, só para entender.
0: É um segundo
2: reservatório,
3: de agosto é o segundo.
0: Isso. Por óbvio, o de agosto mais raso e o de hoje mais profundo. 2 anos de silêncio.

0: reservatórios. Então, o que está confirmado era justamente a pergunta da Fernanda Nunes, que está online. Fernanda, eu vou considerar que já respondida essa e a outra que você fez. Vou passar aqui, então, mais uma vez para quem está presencialmente. Nicola Pamplona, da Folha de São Paulo.
1: Boa tarde, pessoal. Estou aqui. Hoje a ANP anunciou que delimitou 501 novas áreas ali na margem equatorial, tudo com mais de 3 mil metros de lâmina d'água e além das 200 milhas náuticas. Queria saber se vocês já deram uma olhada nessa região, se tem
2: ainda
1: outra possibilidade.
2: Ainda não olhamos, seguimos estudando a margem equatorial. A equipe do Jonilton aqui, como a Silvia diz, é atenta a todas as oportunidades no Brasil. Atualmente ele é atento a oportunidades no exterior também, né? Então eu estou preocupada que ele tome o poder completo na Petrobras, né? Porque a equipe dele está crescendo todos os dias, né? Mas a gente diz que essa vamos dizer assim, esse olho grande do Jonilton vem para o bem, né? Porque não existe futuro para uma empresa de petróleo sem exploração. Então, ele está garantindo o nosso futuro.
1: Mas, Magda, só uma dúvida. É possível que tenha petróleo em águas mais profundas ali naquela região?
2: É possível. Aliás, esperamos que é.
3: Tudo possível, quem crê, né?
0: Flávia Melhorance, do The Guardian.
4: Boa tarde, presidente. Sou do Guardian, eu queria perguntar, a senhora falou sobre cada nova descoberta esquentando o Amapá. Na ROG, eu lembro que a senhora falou também que com a disrupção geopolítica do petróleo e com o Estreito de Hormuz, novos países estavam demonstrando interesse no Brasil, por exemplo, o Japão. Essas descobertas, desde a primeira licença até a primeira e a segunda descoberta, também deram sinalizações, também tiveram algum tipo de retorno em relação à
2: interesse? Não, nós temos diferentes tempos e movimentos, né? Uma coisa é o petróleo que a gente já produz, o petróleo que a gente já exporta e o petróleo que desperta, portanto, interesse dos países em ser adquirido, né? Agora, o que nós estamos falando aqui é outra coisa. Nós estamos falando de uma etapa de exploração, onde a gente abre uma nova fronteira com todo otimismo de que esta nova fronteira pode nos ajudar a mitigar o declínio de produção do Brasil pós-pico do pré-sal, tá? Então é disso que nós estamos falando. Será decisivo para isso? Não sabemos. Porque não sabemos o volume ainda, né? Não sabemos se vamos ter uma descoberta comercial ou não. O que nós sabemos é, tudo indica que sim. Podemos jurar? Não, não podemos.
4: Não, claro que, não existe exportação de uma nova fronteira que não está nem ainda provada como comercial. A minha pergunta é no sentido de mais diplomático, de conversas e de interesse, de uma demonstração de interesse maior nesse momento, juntando-se ao fato também de que existem agora...
2: Eu acho que uma descoberta como essa, o que ela pode fazer é mostrar para diversos atores que o Brasil continua sendo um bom alvo para investimento. Né? Então, isso sim, isso pode acontecer. Né? Acredito que essa descoberta vai atrair novos atores para o Brasil em geral e para a margem equatorial brasileira.
4: Nenhuma sinalização de já ter ocorrido conversas nesse sentido de já prospectando para o futuro. Pode ter, mas ainda não teve nenhum.
2: Ainda não. Então, o que a gente tem são as conversas naturais que envolvem o interesse, por exemplo, numa licitação da ANP, tá?
0: Mais uma pergunta de quem está assistindo, o João Montenegro da BN Américas. Ele pergunta se a Petrobras prevê perfurar em algum outro bloco na margem equatorial, além do FZA M59, dos blocos em que fez as descobertas na bacia Potiguar.
2: Com certeza. Não só

0: prevemos, como temos a obrigação de, né? Obrigação contratual regulatória. Quando a gente compra um bloco, a gente se compromete com o programa exploratório mínimo, né?
1: Celos, agência Infra.
2: Essa pergunta, tudo bem, boa tarde. Essa pergunta que eu vou fazer, ela vai bem com a pergunta do João, que é o seguinte: conversando com algumas pessoas que já olharam os perfis que se tem acesso até agora, dizem até que alguns outros blocos podem ser mais interessantes que o 59. Queria saber se vocês têm essa perspectiva, se vocês compartilham dessa opinião. E a minha outra é uma pergunta técnica. A senhora disse que estaria acordado com a ANP e até 7.250, no máximo, né? Depender do... E aí a presidente disse que pode achar mais um reservatório. Isso me confundiu um pouco, eu achei que esse seria já a última...
0: Não, o que eu estou dizendo para vocês é que a gente continua em trabalhos no poço, né, prevendo uma eventual desmobilização de sonda até o fim do mês. Então, ainda tem espaço para alguma coisa? Ainda tem.
2: Mas chegou no máximo, ou seja, não desce mais.
0: Vamos ver.
2: Tá, e aí a primeira, que é essa pergunta de outros blocos, seria possivelmente mais interessante.
0: Olha só, eu não sei a sua fonte de informação. Eu só sei o seguinte, que temos obrigação de perfurar em outros blocos, né? Cada bloco tem sua obrigação regulatória, né? A gente assina contrato a contrato, obrigação a obrigação, né? Cada um tem seu compromisso exploratório mínimo, né, e seu período de trabalho acordado com o regulador, né? E, de novo, o resultado exploratório ou o potencial exploratório de cada bloco é informação confidencial de cada operador, né? Então, essa parte, vamos dizer assim, eu não sei qual é a sua fonte de informação, mas eu diria que ela só pode ser uma fonte não oficial.
1: A gente não tem mais aqui nenhuma informação de interesse em perguntas e também já mais nada online. Então, se você quiser fazer a fala de encerramento...
3: A fonte dele também não sei qual é, mas eu acho que ele queria saber se as outras bacias, Barreirinhas, Pará, Maranhão, Potiguar, se teria também chances de grandes descobertas. No meu caso,
4: bem, vale.

Pô, quando vê oportunidade de continuar estudando. Continuamos estudando, portanto, vemos oportunidade de continuar estudando. Sempre, né? Esse é o tormento da Clarice, né? Então, por exemplo, então, nós temos aí mais 7 postos a licenciar no Amapá. Não, desmobilizando a sonda até o final desse mês, que é o que a gente espera, mas se ultrapassar para 1º de novembro, 2 de novembro, a Denise Luna jura que não vai me ligar. Mas assim, atrasou 15 minutos, ela não vai me ligar, ela vai compreender que tem aí uma margem que quando a gente diz final de outubro, é mais ou menos final de outubro, pode ser um pouquinho antes, pode ser um pouquinho depois. Mas desmobilizando a sonda, ela irá para o Mãe de Ouro no Rio Grande do Norte.

0: tá? Quando é que ela vai chegar lá e efetivamente começar a produzir? É logo a seguir também. Tem condição de mar, tem questões, vamos dizer assim, operacionais a serem vistas, etc. Acreditamos que aí no mês de novembro a gente vai estar furando mãe de ouro. A fazer isso com óleo Johnson ou com uma garrafinha de mel, né? Um óleo Johnson, um mel, uma coisa dessa, ou faz uma coisa também, né? Pega uma garrafinha d'água, né? Aí você pega com água, faz assim, pega com óleo Johnson, faz assim, com mel, faz assim, pode ser azeite de cozinha também. E aí vocês vão ver, né, como é que varia uma viscosidade de um óleo, porque em última análise, né, quanto mais viscoso, mais difícil de escoar, né? E a gente tem uma coisa dessa aqui, ó.
1: Aí
0: Né?
1: chegou a presidenta até.
0: Né? Então eu acho. Mas vocês veem que, ó, né? Então, vocês veem que esse tipo de coisa aqui, né, é que nos incentiva a progredir e a continuar investindo e que traz para a gente o otimismo que leva a essa reunião aqui, né? Quer dizer, já estamos no segundo intervalo no poço com esse tipo de resultado. Mais felizes do que esse resultado a gente não podia estar. Talvez se a gente repetir tudo isso na Bacia de Pelotas e na África também, né, Junil? Bom, mas é isso. A Clarice está me lembrando aqui que nós estamos no Edize, né? A gente mudou para cá já tem uns meses, né? A gente já está trabalhando aqui no Edize, Avenida Chile, há alguns meses. E hoje nós estamos chamando vocês para falar sobre o Poço Morfo e mais uma descoberta, inaugurando esse mini auditório aqui no Edize, né? Então, essa é mais uma notícia, né? Nós estamos progredindo e avançando, né, na reforma, no retrofit desse prédio, que é uma obra arquitetônica monumental do estado do Rio de Janeiro, né? Pois é. No aniversário de 73 anos, e a gente espera que esse tipo de coisa garanta, junto com outras formas de energia, renováveis e não renováveis, os próximos 73 anos da Petrobras.
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3: Tá aí, pessoal, notícias muito boas, né? Motivos realmente para a gente continuar, né? A possibilidade de termos petróleo no Amapá. A gente vai para o apoio cultural, daqui a pouquinho a gente vai lá para dentro do Center Norte, palco da 53ª edição da BAVE Expo 2026. A gente volta daqui a pouquinho.
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2: 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E a hora certa. 6:28.

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2: Olá, ouvintes da Rádio Diário, e a você que nos acompanha pelas redes sociais. Começando agora mais um episódio do Conexão Margem Equatorial. E comigo aqui no estúdio de volta, depois de fazer uma das entrevistas de maior audiência aqui do nosso podcast, o geólogo e especialista em geofísica e escritor José Almeida, que também é autor, né, de um livro... que acabou de ser lançado, que eu vou ler, já falei no outro podcast, vou falar de novo. Petróleo na transição energética, realidade, desafios e o futuro da energia no Brasil. Almeida, muito bom ter você de volta. Seja bem-vindo novamente à Conexão.
3: Olha, Márcia, antes de mais nada, te agradeço pelo convite para estarmos aqui batendo esse papo. Principalmente agora que a gente tem boas notícias.
2: Temos petróleo nesta terra.
3: Por enquanto,
2: positivo,
3: vamos,
2: né,
3: dizer, bons sinais, né?
2: Bons sinais. Então vamos começar por aí.
3: Então, é uma notícia extremamente importante, não só lá para a região norte, para o Amapá, enfim, Pará, todos aqueles estados dali, mas como para o Brasil de um modo geral, né?
2: Então, vamos começar
3: confirmando,
2: por aí.
3: Né? Então, mais uma vez. Obrigado pelo convite e obrigado pelas notícias aí de que o nosso podcast teve algumas visualizações. Isso é bom.
2: Almeida, como essa... Eu vou chamar de avanço. A gente tem que ter muito cuidado para falar dessas coisas. Como esse avanço, né, nesses estudos que a Petrobras está fazendo no Amapá, essa sinalização, esse petróleo que foi identificado... Ele muda, né, a configuração da produção de petróleo no Brasil e o futuro da exploração. Comenta um pouco sobre isso.
3: Ô, Márcia, as notícias são, digamos assim, extremamente importantes, né? No entanto, a Petrobras não liberou ainda para a imprensa todas as informações que permitisse a todos os estudiosos e a todos os brasileiros, né, saber um pouco mais da, digamos assim, dos resultados e do possível tamanho desse anúncio feito pela Petrobras, né? Como a Petrobras é uma empresa extremamente séria, a gente acredita piamente de que houve indicações de petróleo. A gente não tem ainda confirmação de quantidade, a gente não tem confirmação ainda da possibilidade da extensão, a gente chama aí de extensão horizontal desses reservatórios que possa se transformar em reservas, né? A gente não tem ainda nenhuma indicação, mas o fato, são dois fatos importantes nesse anúncio da Petrobras. Um deles é a existência de petróleo, né? Que a gente está ansioso aí para saber um pouco mais.
2: Né?
3: Qual o que a gente chama aí net pay dos reservatórios e outras informações, né? E a outra muito boa notícia que saiu recentemente, né, depois das análises feitas pela Petrobras, é que o petróleo aparentemente é de alta qualidade. Alta qualidade que a gente chama.
2: Segunda pergunta, o que significa isso?
3: Pois é, alta qualidade que a gente chama é um petróleo leve, de grau API extremamente elevado. O pessoal está mencionando os anúncios que foi feito acima de 30 graus, ou 34, 35, mas acima de 30

0: é um petróleo extremamente importante, né?
1: É mais fácil de refinar?
0: É mais fácil de refinar, é mais fácil de produzir, é mais fácil, tudo é mais fácil, né? É mais fácil de vender, o preço é mais elevado, né?
1: Uhum.
0: Então, essas informações confirmadas, e a gente espera que sejam breves, né?
1: Uhum.
0: Essas informações confirmadas certamente vai trazer ótimas notícias aí para o nosso Brasil.
1: A Petrobras está empenhada, né, nessa pesquisa. Tivemos outras autorizações agora, recentemente, né, do Ibama para explorar. Então...
0: Depois de um bocado de ano aí que levou para os órgãos ambientais da autorização para essa perfuração, e ainda bem, e não se esperava que fosse diferente, mas ainda bem que a perfuração ocorreu de forma espetacular.
1: Segura,
0: uns pequenos vazamentos ali de fluido de perfuração, que não é nada, não é nada. É muito pouca coisa, absolutamente nenhum impacto, foi corrigido pela Petrobras.
1: Uhum.
0: Petrobras é uma excelente operadora, né?
1: Uhum.
0: Então, depois dessa... autorização ou permissão ou licença que demorou um certo tempo, né? Parece que o pessoal agora chegou à conclusão de que o petróleo ainda é muito importante para a economia do Brasil, né? E tomara que isso aí venha acontecer nas próximas perfurações,
1: uhum,
0: que a Petrobras e os outros parceiros da Petrobras ou as outras empresas tenham que fazer na Foz do Amazonas. Então já houve uma licença, eu não sei até que grau ela foi plenamente confirmada, essa autorização, né? Uhum. Mas houve um anúncio, pelo menos na mídia, né, de que já tem mais 3 licenças de perfuração da Petrobras, que eu estou entendendo que é exatamente perfurações para avaliar o tamanho dessa descoberta.
1: Sim.
0: Ou, de repente, até a possibilidade de outras descobertas não ligadas a essa, né? Mas, de qualquer sorte, pelo menos uma delas vai estar ligada a gente chama aí, avaliação do tamanho dessa descoberta.
1: Sim. Né? Vou falar um pouco de tempo, né? Eu acho que o tempo é muito importante, né? Porque da descoberta até a produção tem um tempo que eu quero que você fale sobre esse tempo, né? Mas também eu queria que você explicasse para os nossos ouvintes, para o pessoal que nos acompanha, que nesse tempo que vai levar para produzir, muita coisa vai acontecer na sociedade local. Fala um pouco sobre isso.
0: Olha, Márcia, para a gente... falar um pouquinho sobre tempo, eu gostaria que a gente mostrasse um gráfico aí sobre o que aconteceu na Guiana. Esse gráfico aí é o gráfico da evolução da produção na Guiana,
1: uhum,
0: ali próximo às bacias da margem equatorial.
1: Sim.
0: Vamos dizer, próximo ali de vocês,
1: uhum,
0: já que você representa muito bem o estado do Amapá, né? Então, o que é que aconteceu na Guiana? A Guiana descobriu petróleo em 2015. Depois de várias tentativas, levou quase 100 anos procurando petróleo. E aí tem uma história bonita, a gente fez até um artigo sobre isso, sobre as analogias entre as bacias da África e as bacias da Guiana e as bacias da margem equatorial.
1: Uhum.
0: Um artigo que a gente publicou na Brasil Energia, né?
1: Uhum.
0: Foi publicado no mês de julho. E esse artigo a gente exatamente menciona isso aí. Então a Guiana levou quase 100 anos tentando achar petróleo e depois de umas boas descobertas no lado africano, num país chamado Gana, né?
1: Uhum.
0: A Guiana, a Exxon, que era operadora desse bloco, né? Ela replicou exatamente o modelo que foi feito, achado o petróleo lá na Guiana.
1: Uhum.
0: Águas profundas, ultra profundas, reservatórios que a gente chama turbidíticos, né?
1: Uhum.
0: Então, ela aplicou esse mesmo conceito, essa mesma analogia, e em 2015, em águas profundas, ou quase ultra profundas, foi encontrada a primeira descoberta de petróleo nesse poço aí chamado Liza, né?
1: Isso tem pouco mais de 10 anos.
0: Então o que é que aconteceu? 2015, como a Guiana até aquele momento produzia quase zero de petróleo e a ESO já estava lá há bastante tempo, a ESO acelerou de forma extraordinária o início da produção. E que

0: acelerar o início da produção, é colocar essas descobertas em produção.
1: Sim.
0: Que os benefícios de qualquer sociedade só virão com a produção e com a venda e com as receitas oriundas do petróleo, né? Como a ESSO estava lá há muito tempo e já queria também recuperar a parte do investimento que tinha feito, ela acelerou e em 2019 já tinha a primeira descoberta de petróleo. O gráfico aí, ele mostra exatamente, aí é a produção de águas profundas, né? Toda a produção é feita com o que a gente chama FPSO, que é Floating Production System, né? Que são as produções, sistema de produção de águas profundas, né? E aí, pelo gráfico, a gente pode ver, 2019 começou a produção com o primeiro FPSO, Liza 1, 2022 já tinha o segundo FPSO, 2024 o terceiro FPSO, entre meados de 2025 e 2026 o quarto FPSO, e já tem mais dois, o Aru e o Ipteio, projetados para até o ano 2017, ou seja, 6 FPSOs construídos, que são construções que normalmente delongam 2-3 anos cada um, né?
1: Sim.
0: E custa razoavelmente uma fortuna de dólares, né? Mas a ESSO e o grupo e o consórcio que está com ela nesse projeto acelerou tudo isso aí. Isso para dizer o seguinte: se a gente tiver esse mesmo ritmo do nosso lado nessa descoberta que foi feita e após a confirmação, que a gente torce aí para a confirmação, né? A gente poderia ter, sei lá, 2015, hoje estamos em 2026, né? Até final de 2027, lá para 2030, 2032, por aí, se a Petrobras acelerar, possivelmente a gente já esteja produzindo lá petróleo na costa do Amapá.
1: E dá para o governo acelerar futuras descobertas?
0: Olha, Márcia, o exemplo que a gente tem é esse mapinha aí, né? É claro que as licenças, de um modo geral, do Brasil são um pouquinho mais demoradas, né? Mas o que a gente já sabe hoje, e lá é descoberta da Petrobras, né? A gente espera que as licenças, os órgãos que são os que liberam as licenças, né? Eles possam levar isso em consideração e ajudar nesse processo de aceleração da produção.
1: Eu acho que é importante.
0: Ou seja, 4 anos aí eu acho que é pequeno para o Brasil, que é um pouquinho mais burocrático, né? E um pouquinho mais, digamos, rigoroso nas licenças, né? Mas se a gente botar 6 anos, 6, 7 anos, estaria um tempo extraordinariamente bom, né?
1: Eu acho que mais do que entender que tempo é esse, como é que esse tempo vai se estabelecer, é a gente também entender, Alberto, nós enquanto sociedade, né? Principalmente nós amapaenses, né? Quem está vivendo no estado e se preparando para toda essa expectativa, é que várias coisas vão acontecer nesse caminho.
0: Com
1: né?
0: certeza.
1: A implantação de novas empresas, né? A chegada de novos entrantes aí nesse mercado, isso tudo vai movimentar muito a economia local. Tem uma preparação para essa indústria chegar, que essa própria indústria move, é disso que eu estou falando.
0: Não, com certeza, Márcio, você está certíssimo. Você tem a confirmada a descoberta, que a gente acha que esses postos aí que estão já projetados com licença e etc e tal, vão exatamente confirmar isso aí, né? Confirmada essa descoberta, vários fatores aí a gente vai acabar tendo conhecimento pleno deles, né? Um deles é a quantidade de petróleo, outro é a qualidade do petróleo. O outro muito importante, que a gente até conversou um pouquinho antes de começar o nosso bate-papo, vai ter gás junto?
1: Se tiver
0: gás, qual a complexidade disso, né?
1: Isso.
0: E que certamente é um pouco mais complexo do que simplesmente um óleo, 100% óleo, né?
1: Não, eu sou da turma que acredita no gás natural, né? Inclusive, eu estava comentando com Almeida antes da gente começar aqui a produção desse episódio, sobre o livro dele, né? Ele tem um momento em que ele aborda a questão do gás natural e da questão da dificuldade que é transportar esse gás, né? E também...

0: exige muita energia, né, para fazer isso. E aí eu fiquei preocupadinha, assim, o leigo ficou preocupado. Você acha que vai ser possível?
1: Olha, Márcia,
0: eu tenho
1: se
0: muita
1: for
0: esperança no gás.
1: Olha, se for, vamos aqui resumir, a gente não está aqui, digamos assim, com a finalidade de dar aula de petróleo e coisa desse tipo, né? Mas vamos admitir que seja óleo e gás, né? E muito gás, né?
0: Uhum.
1: Então, primeiro tem que separar o óleo do gás, né?
0: Uhum.
1: Como acontece já hoje nos campos do pré-sal e nos campos de águas profundas das bacias de Santos e Campos. Santos e Campos, que é onde tem mais blocos de águas profundas, uhum. É um pouquinho do Espírito Santo, né? Então, se for óleo e gás, e muito gás, né? E tomara que seja só gás, não seja CO2, não seja outro tipo de gás, um pouco que tem complicações outras, né? Mas primeiro teria que separar o óleo do gás, né? E ainda não tem acho que muito pouco ainda, mas ainda não tem de forma rotineira um sistema de você liquefazer o gás quando ele é produzido no offshore. Pelo menos no Brasil não tem. Então, o que é que acontece? A Petrobras produz e acaba reinjetando esse gás...
0: De volta para a natureza.
1: Para os reservatórios,
0: ah,
1: né?
0: Tá.
1: Os reservatórios da natureza... A natureza ANP não deixa, né?
0: É.
1: Né? E preparando para fazer o que a gente chama gasodutos para a terra... para poder você fazer todo esse processo aí de liquefação e para depois conseguir vender o gás, né? Então, se tiver muito gás, a Petrobras e quem for operar lá vai ter que começar a trabalhar. A gente viu no outro podcast que a gente fez que essa descoberta está a 175 quilômetros da costa. É longe pra caramba, né? E um gasoduto nessa distância não se faz assim da noite para o dia, né? Então, a Petrobras, se tiver gás, vai ter que começar a preparar, iniciar a produção, talvez reinjetando esse gás. Talvez não, com certeza reinjetando esse gás. Reinjetando o gás, né? Mas fica aí esse gás não é jogado fora, né?
0: Sim.
1: E fica guardado aí pro futuro, né?
0: Sim.
1: E certamente vai ser a energia aí da região norte.
0: A
1: energia do futuro.
0: É energia limpa, gente.
1: Energia
0: natural, beleza por isso.
1: É
0: a energia do futuro. Almeida, eu queria falar um pouco sobre esse teu trabalho.
1: Então, só completando aí a tua observação, vai ter, certamente vai ter uma série de atividades confirmadas, descobertas, né? Primeiro, atividades de perfurações futuras para ver a extensão dessa quantidade de petróleo, né? E junto com as perfurações, junto com as companhias de serviço, junto com todo o portfólio de trabalho que se agrega às empresas de petróleo, né, de um modo geral, né, vai ter uma atividade com muito mais ânimo e com muito mais, digamos assim, com muito mais... eu diria que ânimo aí para a região e para todos nós, para o Brasil, de um modo geral, né?
0: Com certeza, com certeza. Almeida, eu não posso deixar de falar sobre essa tua atividade de capacitação, né? A gente está aqui falando de exploração, de descobertas, mas, na verdade, o Almeida tem um trabalho importantíssimo na área de descomissionamento, é um especialista nessa área, e o descomissionamento é justamente o final de tudo isso, né? E eu queria que você falasse um pouco sobre esse trabalho que você tá planejando, né? Você está com um curso, tem um curso seu ofertado aí no mercado sobre descomissionamento. Queria que você falasse um pouco como você planejou esse curso, o que vai ser trabalhado. Você está com uma parceira também nesse curso, está dividindo esse curso com uma parceira. Esse curso está sendo ofertado pela LM, tá, gente? Depois a gente vai deixar aqui os canais para vocês procurarem. Mas fala um pouco desse curso, Almeida.
1: Márcia, antes da gente falar sobre o curso, porque o descomissionamento é aquilo que acontece no final da vida dos campos de petróleo.
0: Isso.
1: Então a gente fala em descomissionamento, desse caso particular aí, a gente primeiro teria que achar o óleo para depois
0: descomissionamento está lá no final.
1: Mas a gente vai falar dele. Mas antes de falar dele, eu queria só que ele mostrasse um mapinha aí.
0: Sim.
1: Aquele mapinha das bacias, mestre. E a gente está falando hoje... Com muita esperança e com muito orgulho, né?
0: Sim.
1: Dessa possível descoberta que foi feita lá em cima, na Foz do Amazonas, perto da fronteira lá com a Guiana Francesa, né? E exatamente dentro, na costa do estado do Amapá, né?
0: Uhum.
1: Então, quando a gente olha lá em cima, na parte norte desse mapinha aí da Foz do Amazonas, que aí a gente volta olhando para o sul, né, ou para o sudeste, a gente vê a quantidade de bacias que fazem parte dessa chamada margem equatorial, né?
0: Sim.
1: Então, a gente tem lá a bacia da Foz do Amazonas, bacia do Maranhão, bacia do Barreirinhas, bacia do Ceará e a bacia de Potiguar. E dentro dessa área aí que tem mais de 500 mil quilômetros quadrados, que disso aí a gente pode, eu não sei o número exato, mas possivelmente tenha mais de 200 mil quilômetros, ou que seja 100 mil, de águas ultra profundas, profundas e ultra profundas, são aquelas águas acima de 1.500 metros de água, né? Que antigamente o pessoal chamava lâmina d'água, mas o termo lâmina é meio complicado, o pessoal chama de profundidade da água, né? E a gente confirmar essa descoberta, a gente diria essa descoberta, tem mais uma descoberta na bacia do Ceará aqui embaixo, bem em águas também ultra profundas, 2.000 metros, e tem mais duas descobertas na bacia de Potiguar.
0: Uhum.
1: Então, quando a gente pega uma área dessa aí, que é a metade das bacias da costa do Brasil, né? A esperança aumenta pra caramba, né?
0: Sim.
1: Se confirmar dessa descoberta e se confirmar dessas outras duas aqui na bacia do Ceará e na bacia do Potiguar, né?
0: Sim.
1: Isso só para chamar a atenção que vai ter um bocado de trabalho para ser feito, né?
0: E muito emprego também pra gente.
1: E muito emprego, com certeza, né? A gente até advoga que um pouco desse trabalho aí, que é o trabalho de geofísica, de repente, com essa extensão da área das bacias, né? De repente a EDP poderia até dar um certo incentivar as empresas a trabalhar mais fazendo aí o chamado spec survey,
0: uhum, uhum,
1: que é esse trabalho de geofísica que o pessoal faz e depois vende quando a EDP leiloa os blocos, né?
0: Sim.
1: Então, só para dizer que tem um bocado de trabalho para ser feito, né?
0: Sim, sim. Que bom.
1: Não, que ótimo, isso é excelente, né? Há, inclusive, esperanças, né? Há, inclusive, comentários, há, inclusive, muita discussão, né? De quanto seria, sei lá, de repente, a quantidade de petróleo a ser descoberta aí, né?
0: Uhum.
1: O Brasil hoje tem 16 milhões de bilhões de barris de reservas, né? 16.
0: Uhum.
1: E a Guiana, que é um territóriozinho muito pequenininho comparado com essa extensão que a gente viu aí, né?
0: Uhum.
1: Tem hoje 11 bilhões de barris de reserva de petróleo, né?
0: Chegaremos lá.
1: Ou seja,
0: chegaremos lá.
1: Ou seja, fazendo uma comparação que não é assim que se faz, né?
0: Uhum.
1: E tamanho da costa, do mar territorial ou das águas profundas da Guiana, com 11 bilhões, e o tamanho dessa nossa aí que a gente acabou de ver aí no mapa, né?
0: Uhum.
1: A gente poderia ter aí, sei lá, uns 20, 30 bilhões de barris de petróleo para ser descoberto daqui para frente, foi descoberto e produzido, né?
0: Sim, sim.
1: Eu espero que isso aí seja feito de forma acelerada para que a gente possa usufruir dessa riqueza. Que com o tempo, com o passar do tempo, a gente tenta dizer isso no livro, né?
0: Uhum.
1: Que com o passar do tempo, o petróleo vai perdendo um pouquinho da sua, digamos, da sua participação na produção de energia mundial, né?
0: Uhum.
1: Mas ainda vai ter espaço, pelo menos mais uns 50 anos, para a produção de petróleo, né? E aí, minha cara, quando esse petróleo acabar, nos campos que já tem hoje e nos campos que vierem a ser descobertos do futuro, né?
0: Uhum.
1: É que a gente vai precisar de gente, vai precisar de dinheiro, vai precisar de investimento para fazer o que a gente chama aí de descomissionamento da indústria do petróleo.
0: Mas o descomissionamento é uma coisa que acontece hoje,
1: não,
0: também, né?
1: Acontece hoje. O descomissionamento já acontece hoje. Agora, a gente fez alguns artigos sobre esse assunto, né? Daí até quando você nos convidou para a gente tentar fazer o curso junto, né?
0: Uhum,
1: ficou muito feliz, né? E a gente acha que esse assunto já tem muita gente escrevendo.

0: vendo sobre ele, né? Que esse assunto é muito importante para quem está hoje lidando com a indústria de petróleo. Por quê? Porque é a limpeza do que a indústria... Não é que a indústria de petróleo seja uma empresa suja, né? Mas a indústria de petróleo deixa muita, digamos assim, muito equipamento, muita coisa que precisa de ser removida, que precisa de ser tratada. Você tem os poços de petróleo que, ao não produzir mais petróleo, precisam ser, a gente usa o termo, abandonados. Abandonado quer dizer retirado todos os equipamentos que estão dentro do poço e feito os devidos plugs de cimento para que evitar que o óleo escape aí e acabe indo para reservatórios de água, né? Então tem todo um trabalho a ser feito, né?
1: E o que, que as pessoas que têm interesse em fazer um curso assim, Almeida, vão aprender nesse curso assim?
0: Olha, Márcia, o que as pessoas vão aprender, e eu espero que tenha muita gente aí que possa se interessar, pelo menos para entender o que é e depois aprender um pouquinho, né? Vão aprender primeiro como fazer, depois quanto custa, depois quem vai pagar a conta, e aprender que, ao você proceder o descomissionamento de uma indústria dessa, que tem muito equipamento, tem muito aço envolvido, de repente você pode estar contribuindo aí o que o pessoal chama a economia circular, ou seja, reaproveitamento de todo esse material que vai ter que ser removido, né?
1: Sim.
0: Você não pode acabar um campo de petróleo e largar tudo lá e ir embora, né?
1: Sim, sim.
0: E aí ficam algumas dúvidas que a gente vai tentar dizer nesse curso aí que o seu grupo montou, né? Ficam algumas dúvidas que vai ter dinheiro para cobrir tudo isso aí? Vai pagar quem está produzindo, que é a responsabilidade de quem está produzindo, vai pagar a conta? Como vai pagar a conta? Se uma empresa quebrar, como é que vai ficar, né? Então tem toda essa discussão aí.
1: Importante
0: que a gente vai tentar, digamos assim, não vai tentar resolver tudo, mas vai pelo menos trazer uma informação para quem ainda não está ainda lidando no dia a dia com esse final da indústria de petróleo.
1: 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Está previsto agora para o mês de outubro, é 100% online. 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Almeida, eu queria te agradecer por mais esse momento com a gente aqui no Conexão, né? Por vir comentar aí essa nova descoberta, falar um pouco sobre esse treinamento de descomissionamento. E seja sempre bem-vindo. Muito obrigada.
0: Eu até vi, Márcia, voltando aí ao curso, não é porque eu sou um dos digamos assim...
1: É um dos nossos parceiros.
0: Eu sou um dos parceiros, mas eu particularmente até recomendaria para as empresas, de um modo geral. E eu acho, não sei se você tem espaço para isso, né? Mas algumas empresas, de repente, fazer um curso completo dentro da própria empresa, né?
1: Sim.
0: Porque dada a importância que o assunto tem, né?
1: Bom, eu vou encerrar, né? Que a gente está com o nosso tempo já curto, recomendando o livro do Almeida, que é um livro... bacana de ler, sabe, gente? Para quem não é técnico, para quem não é da área, é uma linguagem muito simples. Virou meu livro de cabeceira, que eu tenho que estudar para conversar com esse povo todo aqui. Recomendo a vocês, Petróleo na Transição Energética, do José Almeida. José, muito obrigada. Eu fico por aqui. Na próxima semana eu volto com mais Conexão Margem Equatorial.
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3: 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E a hora certa. 6:58.

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6: Nacional, 18 horas 59 minutos 0 segundo. Observatório Nacional, 18 horas 59 minutos 10 segundos. Observatório Nacional, 18 horas 59 minutos 20 segundos. Observatório Nacional, 18 horas 59 minutos 30 segundos.
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8: Em Brasília, 19 horas.
7: 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As notícias do governo federal que movimentaram o país no dia de hoje.
9: Olá, boa noite.
8: Boa noite para você que nos acompanha em todo o país.
9: Sexta-feira, 2 de outubro de 2026.
8: Vamos aos destaques do dia.
9: Resgate de dinheiro das casas de apostas online. Mais de R$1,4 bilhão devem ser retirados até segunda-feira.
8: A partir do dia 6, terça-feira, os sites e aplicativos deixam de operar. Luana Karen.
10: Os recursos que ainda estiverem nas contas vão começar a ser devolvidos aos apostadores pelos próprios bancos que operam as bets.
9: ECA Ambiental garante o direito de crianças e adolescentes ao contato com a natureza.
8: E nas escolas, a educação ambiental vira tema em sala de aula. Pablo Mundim.
11: A partir de agora, o país conta com uma política nacional de educação ambiental escolar. Isso significa que as redes de ensino da educação básica devem dar conteúdos relacionados à educação ambiental nas salas de aula.
9: Domingo é de eleições.
8: Polícia Rodoviária Federal atua para manter a segurança e garantir o livre deslocamento dos eleitores. Luciana Colares de Holanda.
12: Polícia Rodoviária Federal orienta que é importante buscar informações sobre o trajeto até os locais de votação.
9: Hoje na apresentação da Voz do Brasil, Mariana Jungmann e Luciano Seixas.
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9: Quem tem valores a resgatar de apostas em bets tem até segunda-feira para fazer isso diretamente nos sites ou aplicativos.
8: Com a proibição dos jogos, os sites têm até essa data para permanecerem no ar.
9: Depois, o dinheiro será devolvido com o intermédio dos bancos.
10: Termina na próxima segunda-feira, dia 5, o prazo para que pessoas que tenham saldo em sites de apostas possam resgatar o valor diretamente nas páginas. De acordo com o ministro da Fazenda, Dario Durigan, desde a última sexta-feira, foram resgatados cerca de 30% do valor que estava em posse das empresas de bets. O saldo a retirar ainda soma R$1,4 bilhão. O ministro destacou que, a partir do dia 6, terça-feira, os sites e aplicativos deixam de operar e os recursos que ainda estiverem nas contas vão começar a ser devolvidos aos apostadores pelos próprios bancos que operam as bets.
13: O jeito mais simples e fácil da pessoa pegar o seu dinheiro de volta é entrar no site e retomar o dinheiro até segunda-feira, dia 5, fim do dia. Lembrando que quem não conseguir fazer, por não ter recebido essa mensagem, por ter tido qualquer dificuldade, qualquer impedimento, que esse recurso, como é das pessoas, vai ser devolvido depois pelos próprios bancos que operam para as bets entre os dias 9 e 14 de

0: outubro vão fazer a devolução.
1: Ainda de acordo com o ministro Dario Durigan, foram identificadas 48 contas em casas de apostas com saldo superior a R$ 500 mil. Esses perfis

0: afinando os fluxos e estamos aprofundando cada vez mais a questão da fiscalização.
1: Em outra frente, o Ministério da Saúde iniciou uma campanha nacional de prevenção aos danos das apostas online, com depoimentos e um tutorial que orienta o usuário a realizar um autoteste para identificar possíveis riscos relacionados às apostas.
2: Eu vi que tinha um monte de gente ganhando e achei que comigo ia ser igual. Eu estava apostando sem parar, só para tentar recuperar o que eu tinha perdido. A depressão e a ansiedade estavam tomando conta de mim.
3: O SUS pode te ajudar a sair dessa situação. As apostas online são um problema, causam dependência, te endividam e destroem sua família.
1: De acordo com o resultado obtido no autoteste, são indicadas opções de orientação e cuidado, como o teleatendimento disponível no Meu SUS Digital, a plataforma centralizada de autoexclusão do Ministério da Fazenda e os serviços presenciais disponíveis no SUS. O material da campanha e o autoteste podem ser encontrados na página gov.br/apostasonline. Reportagem Luana Karen.
4: Para registrar denúncias sobre irregularidades ou oferta ilegal de apostas, acesse gov.br/falabr.
5: Lá é possível descrever o caso com informações que possam ajudar na apuração, informando endereços de sites ilegais. Também é possível anexar documentos, imagens e outros arquivos.
4: A denúncia também pode ser registrada de forma anônima. Nesse caso, a pessoa não recebe protocolo nem pode acompanhar o andamento da manifestação.
5: No próximo domingo, milhões de brasileiros vão às urnas para escolher seus representantes no Executivo e no Legislativo.
4: Para garantir o fluxo no trânsito e garantir que todos consigam chegar aos locais de votação, a Polícia Rodoviária Federal estará de prontidão.
5: O trabalho nas ruas será feito de forma integrada com outros órgãos de segurança.
6: Garantir o livre deslocamento dos eleitores até os pontos de votação, manter a segurança e evitar imprevistos a quem vai votar. A Polícia Rodoviária Federal já está trabalhando para isso desde antes das eleições. E o trabalho inclui a integração com outras instituições, tribunais regionais eleitorais, forças de segurança e instituições públicas vão atuar em conjunto no período eleitoral para definir a mobilização em cada local. A diretora de operações da PRF, Nádia Zilotti, explica que todo o efetivo estará disponível nos dias de votação.
7: Para este próximo domingo, estaremos com todo o efetivo disponível. E, além disso, nós temos a publicação de normativos que garantem a fluidez, a segurança viária para o cidadão, por meio da restrição de veículos muito longos ou então que estejam transportando cargas muito pesadas.
6: A restrição de tráfego para veículos pesados vale para os dias 4 e 25 de outubro, primeiro e segundo turnos. E a Polícia Rodoviária Federal orienta que os eleitores se planejem antes de ir votar. Além de se certificar de que está com o título de eleitor em mãos, é importante buscar informações sobre o trajeto até os locais de votação. E a diretora de operações faz um alerta também para quem vai pegar a estrada.
7: Observe as normas de trânsito, utilize o cinto de segurança, peça para os demais usuários do veículo também utilizarem o cinto, não fale ao celular, observe os limites de velocidade. Essa e tantas outras normas de trânsito são essenciais, indispensáveis, para que você consiga sair da sua residência e retornar em segurança.
6: A PRF mantém o atendimento à população nas unidades operacionais dos 26 estados e do Distrito Federal e pelo telefone 191. Reportagem Luciana Colares de Holanda.
4: E as Forças Armadas também vão apoiar a Justiça Eleitoral para que a votação e a apuração ocorram com segurança nas eleições.
5: A atuação mobiliza mais de 26 mil militares de regiões isoladas da Amazônia a grandes centros urbanos.
4: O Brasil vai sediar a Copa do Mundo Feminina de Futebol em 2027 e os preparativos para o evento já começaram.
5: Para receber profissionais de outros países que atuarão em atividades relacionadas à competição, o Ministério da Justiça e Segurança Pública publicou regras específicas para autorização de residência temporária de imigrantes que vão trabalhar no Mundial.
4: O diretor do Departamento de Migrações do Ministério da Justiça, Vitor Sempel, reforça que a autorização não é definitiva e os pedidos poderão ser analisados em até 10 dias úteis.

0: Essa portaria, ela só regulamenta o caso da autorização de residência temporária, até o encerramento do evento ou até 6 meses após o encerramento do evento. Essa portaria, ela cria quase como um fast track, né? Um procedimento acelerado aqui, né? Então, são 10 dias úteis, uma vez protocolado o processo, que o Ministério da Justiça e Segurança Pública tem para analisar aquele pedido.
1: Os pedidos deverão ser feitos pelo Sistema de Gestão e Controle de Imigração no endereço migrante.mj.gov.br.
2: Mais chuvas no sul e estiagem no centro-oeste e norte do país.
1: É o que o fenômeno El Niño deve provocar no Brasil nos meses de outubro, novembro e dezembro deste ano, de acordo com um boletim divulgado pelo INMET, o Instituto Nacional de Meteorologia.
3: O fenômeno climático El Niño deve ganhar força entre outubro e dezembro, período que marca a transição da primavera para o verão. A meteorologista do INMET, Instituto Nacional de Meteorologia, Tamara Parente, explica que se a previsão se confirmar nos próximos meses, o fenômeno deve atingir intensidade muito forte e poderá ser o mais intenso registrado desde 1950.
4: A gente trabalha, né, como uma previsão, mas é certo que o El Niño pelo menos será na categoria forte, podendo chegar até dezembro na escala muito forte, que seria ali a última escala de intensidade do El Niño.
3: O cenário previsto para o país é marcado por contrastes. A região sul tende a registrar chuvas acima da média, que pode causar enchentes, alagamentos e deslizamentos de terra. Já as áreas do centro e do norte do país podem enfrentar períodos mais secos, com aumento do risco de incêndios. As temperaturas também devem permanecer acima do normal em grande parte do território brasileiro. O ministro da Pesca e Aquicultura, Edipo Araújo, alerta que o El Niño também pode alterar os níveis de chuvas das regiões norte e sul do país e, consequentemente, impactar nas atividades dos trabalhadores que dependem da pesca.
5: Temos uma sala de crise do governo federal com um olhar transversal aos diferentes segmentos econômicos e sociais que envolve o público que irá sentir os efeitos do El Niño este ano. Ele é um efeito moderado para alto que deve impactar e contrair muito o ambiente aquático, o que vai impactar diretamente a atividade pesqueira.
3: O El Niño é caracterizado pelo aquecimento anormal e persistente da superfície do Oceano Pacífico na região da linha do Equador. Durante o fenômeno, que normalmente começa a se formar no segundo semestre do ano, as águas ficam pelo menos 0,5 graus Celsius acima da média por um período de no mínimo 6 meses. A Defesa Civil Nacional possui um serviço de alerta sobre riscos de desastre natural. Para receber informações sobre a região onde você está, é só enviar um SMS para 4199 com o número do CEP ou pelo WhatsApp 61-2034-4611. Reportagem Gabriela Noronha.
2: E como o fenômeno climático El Niño pode atingir o agro? Para responder essa questão, o Ministério da Agricultura e Pecuária lançou hoje uma página oficial com informações e orientações sobre o El Niño e seus possíveis impactos na agricultura e na pecuária brasileira.
1: A página pode ser encontrada no site do Ministério da Agricultura, em gov.br/agricultura.
2: E pescadores e pescadoras de todo o país têm até o dia 31 de dezembro para enviar o relatório anual de exercício da atividade pesqueira, o REAP, de 2021 a 2025.
1: O REAP é uma forma de comprovar o exercício do trabalho. Também contribui para manter a licença de pesca ativa no Registro Geral da Atividade Pesqueira, requisito para o seguro defeso.
2: Para deixar tudo regularizado, vá na plataforma Pesque Brasil, do Ministério da Pesca e Aquicultura.
1: Lá informe o que realmente pescou e comercializou, sem deixar informações de fora. Se não tiver pescado em algum período, informe essa situação no relatório.
2: A diretora do Departamento de Registro e Monitoramento da Pesca e Aquicultura, Elielma Ribeiro Borsen, fala da importância do preenchimento do relatório.
6: Para manter seu RGP ativo junto ao MPA, é necessário que você envie o relatório de exercício de sua atividade, o REAP, que pode ser enviado mensalmente ou ao final de cada ano. Fique atentos para não perder o prazo de envio e preencha corretamente com todos os dados de sua pescaria, com todos os dados que são solicitados. Essa informação fortalece as políticas públicas da pesca no país, garantindo a visibilidade dessa importante atividade econômica.
1: O contato com a natureza e a educação ambiental ganha um reforço na legislação brasileira.
2: O chamado ECA Ambiental amplia esses direitos para crianças e adolescentes, enquanto uma

0: A nova política orienta as escolas sobre educação ambiental e mudanças climáticas.
1: Confira na reportagem de Pablo Mundim.
2: Brincar ao ar livre, ter contato com a natureza e aprender a cuidar do meio ambiente. Esses direitos agora estão expressamente previstos na legislação brasileira para crianças e adolescentes. A nova lei, conhecida como ECA Ambiental, amplia o estatuto da criança e do adolescente e estabelece diretrizes para garantir o acesso a ambientes saudáveis, como praças, parques e áreas verdes. E a escola tem um papel importante nesse processo. A lei incentiva a educação baseada na natureza e a adaptação dos espaços escolares para ampliar essas experiências. E a partir de agora, o país conta com uma Política Nacional de Educação Ambiental Escolar. Isso significa que as redes de ensino da educação básica devem dar conteúdos relacionados à educação ambiental nas salas de aula. A Coordenadora-Geral de Educação Ambiental para a Diversidade e Sustentabilidade do Ministério da Educação, Viviane Vazzi Pedro, explica os objetivos da iniciativa.
3: A iniciativa busca fortalecer a educação ambiental nas escolas e apoiar as redes de ensino em ações de prevenção, mitigação e adaptação às mudanças climáticas.
2: A Política Nacional de Educação Ambiental Escolar prevê ainda apoio às redes de ensino na criação de protocolos de emergência climática e planos de adaptação da infraestrutura escolar, principalmente em regiões mais vulneráveis. Em Brasília, projetos ambientais já fazem parte da rotina de estudantes da rede pública. Na Escola Parque, os alunos participam de atividades que estimulam o cuidado com o espaço coletivo e aproximam as crianças da natureza. É o conhecimento na prática, explica a diretora do colégio, Aline Prota Lana.
4: Poder ter aula no meio da natureza e complementar o currículo de uma forma muito rica, porque aqui eles estão trabalhando só na prática, né? Com todas essas áreas, eles estão trabalhando colocando a mão na massa mesmo, podendo vivenciar tudo isso a partir do contexto que eles já estão inseridos.
2: Na Escola Parque, os alunos aprendem a plantar, cuidar e colher alimentos. O coordenador de meio ambiente da escola, Leonardo Ratano, destaca que essas experiências fazem parte do aprendizado dos estudantes e mostram na prática a importância de preservar o ambiente.
5: Com isso a gente vai aos poucos, né, fazendo essa alfabetização ecológica e criando nas crianças, né, essa importância de preservar o meio ambiente.
2: E o aprendizado não fica só na escola. Arnaldo Alves de Souza, estudante de 11 anos, sabe que pode levar para casa o que aprende nas atividades.
6: A gente aprende várias coisas e nós pode fazer isso em casa.
2: O ECA Ambiental prevê a atuação conjunta da União, dos Estados, do Distrito Federal e dos municípios na implementação das medidas. Já a Política Nacional de Educação Ambiental Escolar contará com uma rede de governança para apoiar gestores e redes de ensino na elaboração de protocolos de emergência climática e planos de adaptação das escolas. Reportagem Pablo Mundim.
0: Foi criada uma rede de proteção a profissionais de educação que sofreram violências relacionadas ao exercício da profissão.
1: Agora eles podem contar com serviço de acolhimento, orientação e informação oferecido pelo Observatório Nacional da Violência contra Estudantes, em parceria com o Ministério da Educação.
7: Profissionais da educação que sofreram violência relacionada ao exercício da profissão podem contar com serviço de acolhimento, orientação e informação. A rede de apoio é oferecida pelo Observatório Nacional da Violência contra Estudantes, em parceria com o Ministério da Educação. A iniciativa é realizada por meio de um projeto de extensão da Universidade Federal Fluminense, no Rio de Janeiro. O serviço de acolhimento, orientação e informação aos que sofreram violência, como profissionais da educação, estão presentes em todas as regiões do país, como explica Erasto Fortes Mendonça, coordenador-geral de políticas educacionais em direitos humanos do MEC.
8: Observatórios regionais sediados em universidades federais nas 5 regiões do país, a rede aproxima o acolhimento das diferentes realidades dos profissionais da educação. O serviço articula apoio pedagógico, orientação jurídica e atenção à saúde mental para educadores que sofrem violência em razão de seu trabalho.
7: O serviço integra o eixo Proteção e Defesa dos Profissionais da Educação, da Política Nacional de Educação em Direitos Humanos, nas instituições de ensino, a EducaDH. Erasto Fortes destaca a importância de os educadores contarem com essa rede de proteção.
8: Proteger educadoras e educadores contra a violência, a censura e a perseguição é defender seu direito à educação e à liberdade de ensinar e de aprender.
7: Entre outras situações, o serviço atende casos de desrespeito à autonomia docente e de exposição indevida de voz ou imagem com acusações contra educadores. O serviço atende casos relacionados à censura a conteúdos escolares ou contra aulas sobre temas como gênero, raça e desigualdade social. Locução: Júlio César de Oliveira. Reportagem: Isaías Godinho.
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0: O Mundial dos Animais está logo ali, é domingo, 4 de outubro.
1: E quer lugar melhor para lembrar dessa data do que a Transpantaneira? Fazer esse caminho é como estar num safari de verdade, só que bem aqui no Brasil.
0: Ali você dá de cara com jacarés, capivaras, tuiuiús e um monte de aves coloridas que parecem posar para foto.
1: E a grande estrela que todo mundo quer ver de perto é a onça-pintada, que está na lista de espécies ameaçadas.
0: Por isso, o turismo na região precisa ser feito com muita responsabilidade para proteger e também para proteger a região e todas as espécies que vivem por lá.
10: Imagine percorrer uma estrada em que a qualquer momento o próximo encontro pode estar dentro d'água, no alto de uma árvore ou escondido no meio da vegetação. No Pantanal de Mato Grosso, esse caminho existe. É a estrada Parque Transpantaneira que liga Poconé a Porto Jofre. São cerca de 145 quilômetros de estrada de terra com 125 pontes. Mas, para quem percorre o trajeto, a estrada é muito mais que um caminho. É uma espécie de observatório a céu aberto. Jacarés, capivaras, tuiuiús e dezenas de espécies de aves fazem parte da paisagem. E não é preciso chegar ao destino para começar o passeio. Muitas vezes, a atração está justamente às margens da estrada. A criadora de conteúdo, Beatriz Venturini, saiu de São Paulo para ter essa experiência.
11: O que a gente sentiu foi mais ou menos como se estivéssemos em um safari, né? Porque a gente andava de carro e não sabia o que esperar na próxima ponte. E a gente sempre se surpreendia, né? O que eu mais gostei, acho que foram os jacarés, pela quantidade. E, assim, vimos mais de 20, assim, na mesma ponte. É um espetáculo ver as onças em Porto Jofre. Foram experiências maravilhosas, né?
10: Ainda trilhas e passeios de barco. E quando o dia termina, o Pantanal ganha outros sons e outros moradores começam a aparecer. Mas não se engane. No caso da observação noturna, onde é possível ver antas, um dos maiores mamíferos do Pantanal, é indispensável apoio especializado. É o que explica o coordenador do Centro Nacional de Pesquisa e Conservação de Mamíferos Carnívoros do ICMBio, Rogério de Paula.
12: Passeios, aí viram safaris noturnos, né, que levam as pessoas, os holofotes, né, as grandes lanternas de luzes que vão fazer a focagem nos campos. É isso. Aí é um turismo um pouco mais especializado, menos individualizado.
10: Para quem visita a Transpantaneira, cada quilômetro percorrido revela sons e cenas inesquecíveis. Um dos encontros mais esperados, sem dúvida, é com ela. A onça pintada. Para a enfermeira Rosiane Feitosa, o momento é inesquecível.
13: Eu tive a oportunidade de ver a onça no Pantanal. Foi um daqueles momentos que a gente sabe que vai guardar para sempre na lembrança, no coração. Ver um animal que eu admiro tanto, livre e no seu habitat natural, foi emocionante demais.
10: O felino, símbolo da fauna brasileira, é uma espécie ameaçada de extinção e está entre os animais monitorados pelo ICMBio. O trabalho inclui pesquisa científica e ações de conservação, como ressalta o coordenador do Centro Nacional de Pesquisa e Conservação de Mamíferos Carnívoros, Rogério de Paula.
12: Quando a gente fala do turismo, né, se o turismo ele não é bem controlado, ele pode vir a ser um problema. Então a gente tem hoje ali nessa área de observação das onças pintadas, você tem uma rede de trabalho onde muitos piloteiros ali de lanche, de barcos que vão levar turistas, eles acabam se concentrando quando se encontra uma onça, porque eles comunicam pelo rádio, todo mundo vai lá mostrar para os seus turistas. Então a gente tem instituiu diretrizes, qual que é a distância de aproximação, número de pessoas, né, presentes. Isso a gente começou a ver a necessidade de revisar essa política nos últimos anos.
14: E talvez seja justamente essa a maior experiência de quem atravessa a Transpantaneira, perceber que ali a gente não está apenas passando pela natureza, está entrando no território dela, um território onde cada ponte, cada curva e cada som podem anunciar um novo encontro. Com sonorização de Reinaldo dos Santos, reportagem Karine Melo.

0: E na semana que vem vamos trocar a estrada pelo mar e falar de viagens em cruzeiros brasileiros.
1: Para quem gosta de viajar e conhecer lugares novos, o turismo de cruzeiro pode ser uma boa opção.
0: Eles reúnem lazer e a oportunidade de conhecer vários destinos em um só roteiro.
1: A temporada de cruzeiros começa esse mês e estão previstos 8 navios e 187 roteiros, com oferta de mais de 831 mil leitos.
0: Então vem viajar com a gente e viver essa experiência em alto mar.
1: E essas foram as notícias do governo federal.
0: Uma realização da Secretaria de Comunicação Social da Presidência da República.
1: Com produção da empresa Brasil de Comunicação.
0: Fique agora com as notícias do Poder Judiciário e do Congresso Nacional. Boa noite, bom fim de semana.
1: A gente volta segunda-feira. Boa noite.

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2: STF estabelece regras para petições protocoladas em processos já existentes.
3: Advogados devem identificar processos que envolvam assédio eleitoral.
2: Termina prazo para propaganda eleitoral paga na imprensa escrita.
3: Boa noite, eu sou Marcela Luiza.
2: E eu sou Walter Lima.
3: A presidência do Supremo Tribunal Federal publicou nesta sexta-feira uma resolução com o objetivo de organizar e conferir mais transparência ao envio e à distribuição de pedidos apresentados dentro de processos que já estão em andamento.
2: A medida busca assegurar a regra de que os processos devem ser distribuídos de forma aleatória, mediante sorteio entre os ministros.
3: A norma também pretende reforçar o princípio do juiz natural, evitando que novos pedidos fiquem vinculados automaticamente a um relator específico.
2: A resolução entra em vigor na data de sua publicação e vale apenas para as petições protocoladas a partir dessa data.
3: Advogados devem identificar processos que envolvam assédio eleitoral.
2: A norma vai permitir que a Justiça do Trabalho acompanhe os casos. Marla Lacerda.
4: Ações trabalhistas sobre assédio eleitoral devem incluir um identificador específico no cadastro do processo judicial eletrônico, o PJE. A correta identificação vai dar maior visibilidade ao problema, uniformidade ao tratamento desses casos, além de facilitar a atuação da Justiça do Trabalho. Juízes também devem comunicar ao Ministério Público do Trabalho e ao Ministério Público Eleitoral a existência de fatos que possam caracterizar essa prática. A medida vai ajudar no desenvolvimento de ações de prevenção, fiscalização e combate ao assédio eleitoral, fortalecendo a proteção dos trabalhadores.
3: Há 3 dias do primeiro turno das eleições, termina prazo para a propaganda eleitoral paga na imprensa escrita.
2: A regra vale para jornais, revistas e tabloides e está prevista na legislação eleitoral. Guilherme Firmino.
5: Termina hoje o prazo para a divulgação paga de propaganda eleitoral na imprensa escrita. Jornais, revistas e tabloides também não podem mais reproduzir essas propagandas na internet. A partir de amanhã, será permitida apenas a distribuição de material gráfico, como santinhos, e a realização de caminhadas, carreatas ou passeatas, até às 10 da noite. No domingo, as sessões eleitorais abrem às 8 horas da manhã e vão até às 5 da tarde, no horário de Brasília.
3: STJ mantém a ação de improbidade contra servidor federal após desclassificação da demissão em PAD, processo administrativo disciplinar.
2: A ação civil pública por improbidade foi ajuizada pela União. Fátima Uchoa.
6: Um advogado da União foi demitido por suposto uso de documentos falsos para obter progressão funcional. Em mandado de segurança no STJ, a primeira sessão reconheceu que a conduta seria ilícito administrativo de menor gravidade, que não justificaria a demissão. Então, a União ajuizou ação por improbidade administrativa com base nos mesmos fatos investigados no PAD, mas o TRF4 rejeitou a petição inicial. Agora, o relator na primeira turma do STJ, ministro Sérgio Coquina, afirmou que a decisão em mandado de segurança não impede ajuizamento ou prosseguimento de ação civil pública por improbidade, pois não foram discutidas a existência dos fatos apurados no PAD, nem a autoria do servidor, mas apenas a proporcionalidade da pena de demissão, que foi afastada.
3: Justiça Federal mantém suspensão de associação indígena.

0: indígena suspeita de desvios e apoio a garimpo ilegal no Pará.
1: A decisão acatou um pedido do Ministério Público Federal. Vanessa Pereira.
2: O MPF entrou com a ação após investigações apontarem irregularidades na associação, criada para defender os direitos dos povos caiapó. Entre os problemas estão a falta de prestação de contas, o uso indevido de recursos coletivos e o incentivo ao garimpo ilegal em terra indígena. A decisão mantém o bloqueio dos repasses mensais da Vale para a associação, que agora são depositados em uma conta judicial. O dinheiro fica protegido para a comunidade e poderá ser liberado pela justiça para atender necessidades urgentes da população indígena, como saúde e alimentação.
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0: Uma boa noite.
1: Um bom fim de semana e boas eleições.
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5: Eu sou Humberto Pinheiro e estes são os destaques de hoje do Jornal do Senado, que começa agora. Eleição deste domingo renovará 2/3 da composição do Senado Federal. Projeto prevê adaptação para atendimento de saúde digno a pessoas com obesidade. Senado pode acabar com limites de vagas para mulheres em concursos na área de segurança pública. Boa noite. Nas eleições deste ano, o eleitor vai escolher 6 representantes, em uma sequência que precisa ser observada na urna eletrônica. Para o Senado, serão 2 votos. O eleitor deve escolher 2 candidatos diferentes. Os detalhes com a repórter Yasmin Rodrigues.
6: Em 2026, cada eleitor vai votar 2 vezes para o Senado. Mas antes de chegar aos senadores, o eleitor precisa passar por outras escolhas na urna. E saber a ordem dos cargos e a quantidade de números de cada candidato ajuda a evitar erros na hora da votação. A jornalista do Senado, Esther Monteiro, explica a ordem e quantos dígitos devem ser digitados em cada escolha.
7: Primeiro é a vez do deputado federal, são 4 dígitos. Depois, deputado estadual ou distrital, 5 dígitos. E aí é que chega a vez do senador. São 2 votos, 2 nomes diferentes. E são 3 dígitos. E depois é que você vai votar para governador, 2 dígitos, e para presidente da República, 2 dígitos.
6: Também não é possível votar na legenda para senador. Como a eleição para o Senado é majoritária, o eleitor precisa escolher nominalmente 2 candidatos. Em uma eleição, cada estado e o Distrito Federal escolhem 1 senador. Na seguinte, 2. Neste ano, serão renovadas 54 cadeiras, o equivalente a 2/3 da casa. E os 2 votos para senador têm exatamente o mesmo peso.
5: 158 milhões de brasileiros vão às urnas neste domingo. O repórter Márcio Maturana traz mais números desta eleição e recomendações da Justiça Eleitoral.
8: Não se pode entrar na cabine eleitoral com celular ou outro objeto que possa registrar o voto. Esses aparelhos têm que ficar com os mesários, mas o presidente do Tribunal Superior Eleitoral, ministro Cássio Nunes Marques, recomenda que se levem os números num pedaço de papel.
9: A colinha eleitoral de papel pode e deve ser usada para que eleitoras e eleitores anotem os números dos candidatos e possam votar com calma e certeza.
8: Estão cadastrados 158 milhões de eleitores em 5.571 municípios, com mais de 517 mil sessões eleitorais, que se somam a 1.351 sessões eleitorais no exterior. São 13 nomes disputando para presidente, 318 para senador e 7.803 para deputado federal.
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0: 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O Senado vai analisar um projeto de lei que obriga os estabelecimentos que prestam serviços público e privado de saúde a se adaptarem para garantir atendimento digno a pessoas com obesidade. Dados do Ministério da Saúde indicam que, em 2024, a proporção de adultos com obesidade no Distrito Federal e nas capitais de estado superou a marca de 25%. Repórter Alexandre Campos.
1: A ideia do projeto é garantir às pessoas com obesidade o acesso à saúde por meio de equipamentos e mobiliário compatíveis com suas especificidades. Macas, cadeiras de rodas, balanças, aparelhos de aferição de pressão arterial e máquinas usadas no diagnóstico por imagem devem ser dimensionados de modo que possam garantir o pronto atendimento dessa parcela da população. Ao afirmar que essa adaptação nos estabelecimentos garante o acesso aos serviços de saúde, a médica e autora do projeto, senadora doutora Eudócia, do PSDB de Alagoas, citou algumas medidas que podem reduzir o número de casos de obesidade e suas complicações.
2: Conscientizarmos a nossa população que alimentação saudável, balanceada, exercícios físicos e manter a sua rotina de consultas médicas é de suma importância. Obviamente, também fazer o check-up, né, uma vez por ano, ao menos, e na classe infantil é acompanhamento pediátrico.
1: Pelo texto, a assistência às pessoas com obesidade não deverá ser negada ou recusada caso no posto, unidade de saúde ou hospital não haja esse material disponível. A falta de equipamentos adequados também não pode representar qualquer constrangimento, exposição indevida, discriminação ou tratamento indigno.
0: O Senado pode acabar com o limite de vagas para o público feminino em concursos da área de segurança pública. A proposta, já aprovada na Comissão de Segurança Pública e que aguarda votação no plenário, ainda reserva, pelo menos, 20% das vagas nas polícias e corpos de bombeiros a mulheres. Repórter Bruno Lourenço.
3: O projeto de lei que proíbe a limitação de vagas para mulheres em concursos da área de segurança pública cria ainda a Política Nacional de Valorização das Mulheres para o setor. A proposta reserva também pelo menos 20% das vagas nos concursos públicos para as polícias e bombeiros para o público feminino. A relatora na Comissão de Segurança Pública, senadora Damares Alves, do Republicanos do Distrito Federal, defendeu as medidas.
4: O que queremos? Uma política de valorização da mulher lá na polícia militar, no corpo de bombeiro, na polícia civil.
3: A nova política, que será condição para o repasse de verbas do Fundo Nacional do Setor, estabelece igualdade de oportunidades entre mulheres e homens nas carreiras da segurança pública, fim da exclusividade ou preferência dessas atividades para homens, rejeição de práticas, atitudes e crenças discriminatórias e o enfrentamento do assédio e da violência contra mulheres no ambiente de trabalho.
0: Mulheres vítimas de violência doméstica e familiar em situação de vulnerabilidade social e econômica poderão ter acesso ao Auxílio Recomeço. A proposta é análise na Comissão de Assuntos Econômicos, determina que o benefício de até um salário mínimo será pago mensalmente pelo prazo de 6 meses, podendo ser prorrogado. Pelo projeto, o pagamento poderá ser acumulado com outros programas assistenciais. O custeio do auxílio poderá ser feito com verbas da União ou de fundos específicos de proteção às mulheres. Estados, Distrito Federal e municípios também poderão complementar os recursos. Na avaliação do autor da medida, senador Confúcio Moura, do MDB de Rondônia, a dependência financeira pode dificultar o rompimento da situação de violência sofrida pela mulher.
5: Grande parte das mulheres suportam a violência por causa do homem, protetor do homem, que é um mantenedor da casa. Mas tirando ela dali, levando para a proteção, garantindo uma sustentação por 6 meses e capacitando essas mulheres, com certeza a coisa melhora.
0: Com trabalhos técnicos de João Lira.

0: O Jornal do Senado fica por aqui. Acompanhe agora as notícias do Tribunal de Contas da União e da Câmara dos Deputados. Boa noite e bom fim de semana.
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2: O Tribunal de Contas da União fiscalizou a execução das obras da BR-230 na Paraíba após reclamações da população sobre as condições da rodovia. A auditoria analisou o trecho de 30 quilômetros. O contrato ultrapassou R$ 560 milhões de reais e a obra avançou apenas 32% em 9 anos. O TCU também identificou risco de paralisação por falta de recursos, problemas ambientais e questões contratuais. Na sessão plenária que analisou o processo, o ministro relator Walton Alencar comentou os impactos da situação.
3: O resultado é uma rodovia em obras há muitos anos, com desvios, insegurança viária e prejuízos à mobilidade e à economia da região.
2: Para 2026, estão previstos apenas 12 milhões de reais, sendo que mais de 300 milhões ainda precisam ser executados. Saiba mais em tcu.gov.br.
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4: Discriminação contra pessoas com deficiência nas escolas terá pena maior.
5: Pais de recém-nascidos devem receber treinamento antes da alta hospitalar.
4: Projeto de lei autoriza a instalação de suportes para bicicletas em ônibus.
5: Boa noite. Avança na Câmara a proposta que prevê a instalação de suportes para bicicletas em ônibus. A repórter Silvia Munhato tem mais detalhes.
6: A Comissão de Viação e Transportes da Câmara dos Deputados aprovou o projeto que autoriza a instalação de suportes para o transporte de bicicletas na parte externa ou no interior de ônibus e micro-ônibus. O texto permite a instalação dos suportes nos transportes urbano e rural, cabendo aos estados e municípios definir o percentual mínimo da frota que deve contar com equipamento. A relatora, deputada Leda Borges, do Republicanos de Goiás, explicou que os suportes deverão ser aprovados por órgão ou entidade de metrologia legal, assegurando que a implementação da medida observe critérios de segurança e adequação técnica dos veículos. A proposta que autoriza a instalação de suportes para o transporte de bicicletas na parte externa ou no interior dos ônibus será analisada agora pela Comissão de Constituição e Justiça. Da Rádio Câmara de Brasília, Silvia Munhato.
1: Transportes.
4: Rodrigo de Castro, do União de Minas Gerais, apoia projeto que dispensa até 2032 a cobrança do adicional ao frete para a renovação da marinha mercante em transportes destinados às regiões Norte e Nordeste. O benefício vale para operações de cabotagem, navegação fluvial e lacustre.
5: Rodrigo de Castro considera que a prorrogação pode reduzir os custos de transporte nessas regiões, já que o adicional é cobrado sobre o frete marítimo.
4: Gutenberg Reis, do MDB do Rio de Janeiro, apresentou o projeto que autoriza o Instituto Cultural Marinha Mercante a instituir 14 medalhas e ordens honoríficas. A proposta busca valorizar contribuições para áreas como transporte, segurança da navegação e economia do mar.
5: O deputado ressalta a importância estratégica da Marinha Mercante no desenvolvimento econômico, logístico e energético do Brasil. Gutenberg Reis reitera que o reconhecimento de profissionais que contribuem para o crescimento sustentável do setor pode fortalecer a cultura marítima.
1: Economia.
4: A Câmara analisa a proposta de emenda à Constituição que permite que estados e municípios concedam créditos do imposto sobre bens e serviços para doadores e patrocinadores de projetos culturais e esportivos. Na visão de Luiz Fernando Faria, do União de Minas Gerais, a medida preserva o financiamento desses setores após a reforma tributária.
5: O texto estabelece que o Comitê Gestor do IBS vai definir critérios para a liberação dos incentivos sem comprometer a arrecadação dos entes federados. Luiz Fernando Faria ressalta que o apoio tributário à cultura e ao esporte é fundamental para movimentar a economia criativa.
4: Stefano Aguiar, do PSD de Minas Gerais, defende a ampliação da imunidade tributária para entidades esportivas sem fins lucrativos. Proposta sobre o tema em análise na Câmara é que para essas organizações, as instituições de educação e assistência social impedindo a cobrança de impostos sobre patrimônio,

0: renda e serviços.
1: A medida reduz os custos dessas entidades e fortalece atividades esportivas voltadas à inclusão social, à formação de atletas, à educação e à promoção da saúde. Stefano Aguiar explica que a medida alcança organizações ligadas aos movimentos olímpico, paralímpico, clubístico e educacional.
0: A Câmara aprovou e enviou ao Senado o projeto que estabelece diretrizes para a política industrial, tecnológica e de comércio exterior do país. Antônio Doido, do MDB do Pará, apoia a matéria que prevê, entre outros pontos, metas para ampliar a produção, gerar empregos e reduzir desigualdades regionais.
1: Antônio Doido esclarece que o governo federal deverá apresentar essa política ao Congresso no primeiro ano de cada mandato presidencial. A proposta também determina a prestação de contas anual sobre o cumprimento das metas e os resultados das medidas adotadas.
0: Afonso Florence, do PT da Bahia, sugere a criação do Registro Nacional de Beneficiários Finais sob gestão da Receita Federal. A proposta obriga a identificação das pessoas físicas que realmente controlam ou lucram com empresas e fundos de investimento no país.
1: De acordo com Afonso Florence, o objetivo é acabar com o uso de laranjas em empresas de fachada. A medida, na avaliação do parlamentar, integra cadastros públicos para combater a lavagem de dinheiro, a sonegação fiscal e a infiltração do crime organizado na economia.
2: Educação.
0: A Comissão de Educação aprovou uma proposta que prevê punição mais rigorosa para quem discriminar pessoas com deficiência nas escolas. A reportagem é de Agui Pontes.
3: A Comissão de Educação da Câmara dos Deputados aprovou uma proposta que pune com mais rigor atos discriminatórios contra crianças nas escolas públicas e privadas. O projeto da deputada Samia Bonfim, do PSOL de São Paulo, prevê multa de 3 a 20 salários mínimos para o profissional envolvido. Segundo a relatora, a deputada Fernanda Melchiona, do PSOL do Rio Grande do Sul, a proposta se concentra principalmente em dar um nome para os tipos de violência e discriminação que uma criança, adulto ou adolescente com deficiência pode sofrer em um ambiente escolar. Eles seriam dificultar a matrícula, impedir ou inviabilizar a permanência na escola, excluir o aluno das atividades de lazer e cultura, negar profissional de apoio capacitado para atendimento da criança ou adolescente, negar adaptação do currículo, isso além das demais formas de discriminação previstas no Estatuto da Pessoa com Deficiência. Práticas de bullying e de abuso de autoridade também seriam punidas, segundo o texto aprovado. Pela Constituição, as escolas públicas ou privadas já são obrigadas a se adaptar às necessidades do estudante. No entanto, segundo Fernanda Melchiona, isso não impediu que famílias enfrentassem entraves para ter e manter acesso à educação para pessoas com deficiência.
4: A gente recebe esse relato de negativa de matrículas, a gente recebe o relato de falta de pessoal capacitado, a gente recebe o relato de exclusão desse aluno nas atividades, ou aluna nas atividades de cultura e lazer. Então, esses temas são claramente discriminatórios.
3: Segundo a proposta, outro ato previsto é a obrigatoriedade de formação continuada de professores e de equipes de suporte para receber estudantes com deficiência. A proposta está agora na Comissão de Finanças e Tributação. Deve seguir depois para a Comissão de Constituição e Justiça. Da Rádio Câmara de Brasília, Agui Pontes.
2: Segurança Pública.
1: O projeto de Átila Lira, do PP do Piauí, tipifica como crime o descumprimento de medidas cautelares alternativas à prisão. O texto pune com reclusão de 2 a 5 anos o infrator que, por exemplo, romper a tornozeleira eletrônica ou descumprir horários de recolhimento.
0: Átila Lira argumenta que a legislação atual deixa as forças de segurança sem respaldo para prender em flagrante quem desrespeita ordens judiciais. Ele argumenta que a criação de um crime autônomo garante a prisão imediata e fortalece a eficácia das decisões da justiça.
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1: Saúde.
2: A Câmara analisa projeto que prevê treinamento de primeiros socorros para pais de recém-nascidos antes da alta hospitalar. O objetivo é evitar a morte de crianças, especialmente por engasgo, como informa o repórter Luiz Cláudio Canuto.
3: A Comissão de Saúde da Câmara dos Deputados aprovou o projeto que determina treinamento de primeiros socorros para pais ou responsáveis de recém-nascidos antes da alta hospitalar. O texto inclui no Estatuto da Criança e do Adolescente a obrigatoriedade de hospitais oferecerem orientação e treinamento para isso, com ênfase em manobras para desobstrução das vias aéreas. O texto original da deputada Camila Jara, do PT do Mato Grosso do Sul, obrigava o oferecimento de treinamento antes da alta. A relatora, deputada Marussa Boldrin, do Republicanos de Goiás, dispensa a obrigação se os pais ou responsáveis tiverem sido capacitados para isso no pré-natal. O deputado Padre João, do PT de Minas Gerais, leu o parecer na Comissão de Saúde no lugar da relatora e afirma que pequenos objetos podem ser fatais.
4: O engasgo, né? Popularmente o engasgo, que é essa obstrução das vias respiratórias, até por aleitamento, sobretudo mamadeira ou bico, ou pequenos alimentos. Os dados que só em 2024 tivemos 300 óbitos de crianças. E olha que com treinamento você salva essa vida. Isso aconteceu comigo recente, numa reunião. Uma pessoa adulta, ao alimentar, estava na mesa do refeitório, engasgou com o alimento. Teve um colega que era também devidamente capacitado, salvou a pessoa. Quando ela torna obrigatório, é o momento que os pais estão empolgados com a criança, estão muito propícios a acolher esta formação. E que, de fato, como vimos, salva vida.
3: Há cerca de 300 mortes de crianças com menos de um ano no país em 2024 por engasgo. São dados do Ministério da Saúde. A orientação é uma medida de proteção à vida e à saúde das crianças nos primeiros meses de vida, na opinião da relatora Marussa Boldrin. A proposta que determina treinamento de primeiros socorros para pais ou responsáveis de recém-nascidos antes da alta hospitalar ainda precisa passar pelas comissões de Previdência, Assistência Social, Infância, Adolescência e Família e de Constituição e Justiça. Para virar lei, precisa ser aprovada pela Câmara e pelo Senado. Da Rádio Câmara de Brasília, Luiz Cláudio Canuto.
1: Agricultura.
2: Marcelo Moraes, do PL do Rio Grande do Sul, é contrário à portaria do Ministério da Agricultura que estabelece novas regras para a classificação e comercialização de morangos. Na visão do parlamentar, as exigências aumentam a burocracia e os custos para os produtores.
5: Marcelo Moraes argumenta que as regras podem provocar a rejeição de lotes e prejuízos, principalmente para pequenos e médios produtores. O deputado também alerta para possíveis impactos na oferta de morangos e nos preços ao consumidor.
2: André Abdon, do PP do Amapá, apoia projeto que suspende decreto do governo federal responsável por ampliar a estação ecológica de Taiamã, localizada nos municípios de Cáceres e Poconé, em Mato Grosso. Com a mudança, a unidade de conservação passou a ter cerca de 68 mil hectares.
5: André Abdon considera que a ampliação precisa ser revista diante dos impactos sobre propriedades rurais e atividades de pecuaristas e pescadores. A justificativa do projeto também questiona o processo de consulta pública realizado antes da edição do decreto do Executivo.
1: Previdência.
2: Aline Gurgel, do União do Amapá, defende o projeto que regulamenta a aposentadoria especial dos agentes comunitários de saúde e dos agentes de combate às endemias. A proposta prevê aposentadoria a partir dos 50 anos para mulheres e 52 para homens, com pelo menos 20 anos de atividade na função.
5: O projeto também permite a aposentadoria com 15 anos de atuação como agente, somados a 10 anos de contribuição em outra atividade. Aline Gurgel lembra ainda que a proposta garante que o benefício seja integral e tenha os mesmos reajustes dos salários dos profissionais que estão na ativa.
1: Trabalho.
2: A Comissão de Constituição e Justiça aprovou uma proposta que

0: integra servidores de ex-territórios à União. A repórter Paula Bittar acompanhou a votação.
1: A Comissão de Constituição e Justiça da Câmara aprovou uma proposta que permite que agentes públicos dos ex-territórios do Amapá, de Rondônia e de Roraima optem por receber remuneração da União. A medida alcança servidores da ativa e aposentados. Para ter esse direito, o agente público deverá ter trabalhado no território ou mantido vínculo com a administração pública local até 10 anos após a transformação do território em Estado. A proposta também pode aumentar a remuneração de algumas categorias, como policiais e bombeiros militares. De acordo com o relator na CCJ, deputado Acácio Favacho, do MDB do Amapá, o texto mostra-se compatível com os princípios constitucionais que asseguram segurança jurídica, tratamento isonômico entre servidores públicos e valorização do serviço público.
2: A ampliação do período de enquadramento para os 10 primeiros anos de criação dos estados mostra-se compatível com a própria lógica da Constituição de transição administrativa adotada pela União no processo de consolidação federativa dessas unidades federadas.
1: Rondônia foi transformada em estado em 1981. A União pagou a folha salarial local durante 10 anos após essa mudança. Amapá e Roraima foram transformados em estados pela Constituição de 1988. Nesses casos, o período de transição foi de apenas 5 anos. Poderão integrar o quadro em extinção da União servidores públicos federais e municipais e policiais que trabalhavam nos ex-territórios até a transformação em estado. Servidores admitidos pelo Amapá e por Roraima até outubro de 1998, servidores admitidos por Rondônia até dezembro de 1991 e pessoas que mantiveram relação de trabalho efetiva ou não com a administração pública dos ex-territórios, estados ou municípios. O agente público deverá ser enquadrado no cargo ou emprego de origem ou em outro equivalente. Nos casos de desvio de função, o enquadramento poderá ocorrer em cargo equivalente às atividades efetivamente exercidas. Para isso, a pessoa deverá comprovar a escolaridade ou a habilitação exigida à época. O texto também garante o pagamento das gratificações e outros valores relacionados ao cargo ou emprego em que o servidor for enquadrado. Os servidores continuarão trabalhando para os estados ou municípios até serem aproveitados por um órgão federal. Nesse período, o estado ou município não terá custo com essa cessão. A proposta estabelece que soldos adicionais, benefícios, indenizações, vantagens e demais direitos remuneratórios dos policiais e bombeiros militares dos ex-territórios do Amapá, de Roraima e de Rondônia, incorporados ao quadro em extinção da União, não poderão ser inferiores aos pagos aos policiais e bombeiros militares do Distrito Federal. Essa regra vale para militares da ativa, reformados, da reserva remunerada e pensionistas. O deputado Dorinaldo Malafaia, do PDT do Amapá, considerou que a proposta retira servidores de um limbo jurídico.
3: A transição que se fez de território para Estado, infelizmente, não cumpriu um papel importante que foi valorizar e acolher esses servidores do ex-território que ficaram no limbo jurídico, que ficaram para trás, que tiveram perdas sociais, econômicas e que, portanto, essa emenda parlamentar, ela possibilita essa correção.
1: A deputada Silvia Cristina, do PP de Rondônia, também defendeu que a PEC faz justiça.
4: Nós não falamos simplesmente de uma questão administrativa ou remuneratória. Nós estamos falando de uma história de reconhecimento e, acima de tudo, de justiça. Nós estamos falando de homens e mulheres, trabalhadores, que trabalharam para uma construção de todos esses estados, que prestaram serviços políticos justamente durante um período de profunda transformação institucional, quando deixamos de ser território federal e passamos à condição de Estado.
1: A análise da admissibilidade pela CCJ é apenas o primeiro passo na Câmara. Agora, a proposta ainda precisa passar por uma comissão especial plenário em 2 turnos de votação. Como veio do Senado, caso não seja modificada pelos deputados, segue então a promulgação. Da Rádio Câmara de Brasília, Paula Bittar.
5: A falta de profissionais qualificados em pequenos municípios motivou a apresentação de projeto de Emidinho Madeira, do PL de Minas Gerais. A proposta permite, em situações excepcionais, que servidores públicos sejam pagos com recursos de parcerias firmadas com organizações da sociedade civil.
0: O projeto exige que não haja conflito de horários entre as atribuições do cargo público e as atividades desempenhadas no âmbito da parceria. Emidinho Madeira avalia que a proibição atual

0: estadual dificulta a execução de serviços de saúde, educação e assistência em cidades com pouca mão de obra especializada.
1: A formalização e o incentivo à garimpagem artesanal no Médio Jequitinhonha, em Minas Gerais, é o objetivo de projeto de Gilberto Abramo, do Republicanos. A ideia é priorizar os donos de terras e as cooperativas da região na hora de pedir a autorização para garimpar em terrenos pequenos de até 15 hectares.
0: Gilberto Abramo entende que desburocratizar a regularização é essencial para movimentar a economia e tirar trabalhadores da informalidade. Segundo ele, a medida exige respeito às questões ambientais, promovendo a recuperação de terrenos degradados e o uso de técnicas mais sustentáveis.
1: Termina agora o Jornal Câmara dos Deputados, produzido pela Rádio Câmara, com trabalhos técnicos de Wellington Teles e apresentação de Val Monteiro e Luciana Vieira. Uma boa noite para você.
0: A Voz do Brasil volta na segunda-feira. Boa noite e bom fim de semana.
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